0: Ele é o único que dá vida e nos tira da morte espiritual. Mas como o Espírito Santo faz esta obra de nos dar vida? Bem, o instrumento utilizado é a palavra de Deus, que em Efésios é chamado de palavra da verdade, como lemos no versículo 13 e também podemos ler em Tiago, capítulo 1, versículo 18, que diz: segundo a sua vontade, ele nos gerou pela palavra da verdade. Com certeza a palavra da verdade é a Bíblia, a palavra de Deus, como também o Senhor Jesus afirmou em sua oração em João 17, versículo 17: Pai, santifica-os na tua verdade, a tua palavra é a verdade. Portanto, a palavra de Deus é a Escritura, é o Evangelho da nossa salvação. Lembre-se ainda que Romanos 10, 17 nos diz que a fé vem pelo ouvir, e ouvir a palavra de Deus é a palavra da verdade, a palavra de Deus que convence o pecador que está espiritualmente morto e dá a palavra da vida. Paulo diz: tendo ouvido e crido. Ouvido o quê? Tendo ouvido a palavra de Deus e crido na palavra de Deus. É através da palavra de Deus que a pessoa nasce de novo. Porque a palavra de Deus é viva e eficaz, e mais penetrante do que espada alguma de dois gumes, e penetra até a divisão da alma e do espírito, e das juntas e medulas, e é apta para discernir os pensamentos e intenções do coração. Conforme Hebreus, capítulo 4, versículo 12. Somente quando ouvimos o Evangelho que nascemos de novo pelo poder de Deus, sendo de novo gerados, não de semente corruptível, mas da incorruptível, pela palavra de Deus viva e que permanece para sempre, conforme 1 Pedro, capítulo 1, versículo 23. A palavra de Deus é viva e eficaz, penetrante, e através dela todo homem é confrontado face a face com o plano da salvação. O dever da espada do Espírito, a obra da espada do Espírito, que é a palavra de Deus, é trazer vida, mas todos aqueles que a rejeitam são cortados por essa espada. Nós não podemos explicar a nossa salvação separadamente do ministério do Espírito Santo através da palavra de Deus. É por isso que eu dediquei a minha vida para estudar e ensinar a palavra de Deus. Quando ouvimos e cremos, a palavra de Deus imediatamente faz o seu trabalho. E Paulo diz no versículo 13: depois que ouvistes a palavra da verdade, o evangelho da nossa salvação, e tendo nele também crido, fostes selados com o Espírito Santo da promessa. Quando ouvimos o evangelho, a nossa responsabilidade é crer, e a de Deus é nos selar. Não somos selados pelo Espírito Santo, mas sim com o Espírito Santo, ou melhor, o próprio Espírito é o selo. É Deus quem nos selou e nos deu o penhor do Espírito em nossos corações, de acordo com 2 Coríntios, capítulo 1, versículos 21 e 22. Bom, nosso tempo acabou por hoje. Em nosso próximo programa, vamos continuar a ensinar a palavra de Deus. Muito obrigado por ouvir o nosso estudo de hoje. Que Deus o abençoe e até o nosso próximo encontro.
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2: Primavera com bebês, cuidados para adaptar a rotina à nova estação. Além da mamografia, controle da obesidade é frente de prevenção do câncer de mama ainda pouco discutida. CCJ do Senado conclui votação da PEC da Segurança Pública. Com a chegada da primavera e o aumento gradativo das temperaturas, a rotina de cuidados com bebês e crianças pequenas exige ajustes para garantir o bem-estar e evitar o estresse térmico. Dados do Unicef apontam que crianças na primeira infância estão entre os grupos mais vulneráveis aos riscos climáticos e episódios de calor extremo, tornando fundamental a atenção redobrada à hidratação, ao uso de roupas leves, ao banho morno e aos horários de exposição ao sol nos passeios ao ar livre. Além do controle de temperatura, manter a integridade e a hidratação da pele infantil é essencial para prevenir o ressecamento causado pelo suor e pelas variações do clima. Especialistas orientam banhos rápidos com produtos neutros formulados para a pele sensível dos pequenos e o uso contínuo de loções hidratantes. A campanha do Outubro Rosa reforça a importância da mamografia para a detecção precoce do câncer de mama, mas especialistas alertam que o controle da obesidade é uma frente preventiva fundamental e ainda pouco debatida. Após a menopausa, o tecido adiposo passa a ser a principal fonte de produção do estrogênio no organismo. E níveis elevados desse hormônio, somados à resistência à insulina, aumentam bastante o risco de desenvolvimento de tumores mamários. Estudos científicos mostram que a perda de peso sustentada na pós-menopausa pode reduzir o risco da doença em mais de 30%. A Comissão de Constituição e Justiça do Senado encerrou a votação da proposta de emenda à Constituição da Segurança Pública, a PEC da Segurança Pública, liberando o texto para apreciação no plenário da Casa antes do segundo turno eleitoral. De autoria do Poder Executivo, a medida cria um novo pacto federativo no combate ao crime, endurece o regime prisional para lideranças de facções e milícias e prevê a criação de um ministério exclusivo para a área após a promulgação da matéria. O texto altera a Constituição ao estabelecer o Sistema Único de Segurança Pública em regime de cooperação entre União, Estados e Municípios, autorizando ainda a criação de polícias municipais de natureza civil e ampliando as atribuições da Polícia Rodoviária Federal.
3: Previsão do tempo.
2: Quinta-feira, 15 de outubro de 2026, em Curitiba e região metropolitana, céu nublado com possibilidade de garoa pela manhã. À tarde, o sol aparece, pancadas de chuva à tarde e à noite, mínima 17, máxima 23. Em Cornélio Procópio e norte do Paraná, chuva forte de manhã. Aberturas de sol à tarde e pancadas de chuva que vão até à noite, mínima 19, máxima 28. Em Taubaté e Vale do Paraíba, em São Paulo, sol com muitas nuvens, pancadas de chuva à tarde e à noite, mínima 18, máxima 29. Em Pirassununga e Centro-Leste Paulista, sol com muitas nuvens, pancadas de chuva à tarde e à noite, mínima 19, máxima 31. As informações são do Climatempo.
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4: As boas novas de Deus para você memorizar esta semana aqui na BBN encontram-se em Apocalipse capítulo 21, versículo 4. E Deus limpará de seus olhos toda lágrima, e não haverá mais morte, nem pranto, nem clamor, nem dor, porque já as primeiras coisas são passadas. Mais uma vez, e Deus limpará de seus olhos toda lágrima, e não haverá mais morte, nem pranto, nem clamor, nem dor, porque já as primeiras coisas são passadas. Estas são as boas novas de Deus para você memorizar esta semana aqui na BBN.

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1: 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Aquele que começou boa obra em vós há de completá-la até o dia de Cristo Jesus. Filipenses 1:6. Se durante o dia há fúria e tempestade ao nosso redor, e o inimigo tenta de todas as maneiras nos derrubar, sabemos que estamos seguros em Jesus, e a partir dessa segurança, temos a capacidade de reagir. Este é justamente o nosso combate da fé, que pratiquemos o que dizemos crer. Em compensação, só somos capazes disso se pela manhã, no silêncio, tivermos tido um encontro com o vencedor Jesus Cristo. Em outras palavras, aquele que quer ser vitorioso no dia a dia, este deve ter tido um encontro com o vencedor. Ele dá o querer e também o executar. Ele pode o que nós não podemos pela própria força. A minha graça te basta, porque o poder se aperfeiçoa na fraqueza. E quando falhamos, precisamos desanimar? Não. Aquele que confessa ao Senhor suas falhas e sua incapacidade e se humilha, este pode contar com o perdão que é dado pelo precioso sangue de Jesus. Mas a renúncia é uma astúcia do inimigo, ao qual devemos resistir. Jesus Cristo é o autor e consumador da nossa fé, e Ele também há de completar a boa obra que começou em nós.

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Coração alegre é como o bom remédio. Primeira parte de Provérbios, capítulo 17, versículo 22. E você sabe onde foi que eu acabei de ler essa edificante passagem? 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

caro ouvinte, é uma alegria ter você para mais um programa Sabedoria para o Coração. Esta é a nossa sétima mensagem na série Heróis, Legados de Fé da Modernidade. Nossa primeira mensagem biográfica foi sobre a missionária Amy Carmichael. Em seguida, vimos a vida do pregador A.W. Tozer, da mãe de John e Charles Wesley, Susanna Wesley, também do missionário Oswald Chambers, do outro missionário Adoniram Judson. E no estudo anterior falamos sobre Frances Jane Crosby, ou Fanny Crosby. O versículo-chave para a vida de Fanny Crosby foi João capítulo 9, versos 1 a 3. Caminhando Jesus viu um homem cego de nascença, e os seus discípulos perguntaram: Mestre, quem pecou, este ou seus pais, para que nascesse cego? Respondeu Jesus: Nem ele pecou, nem seus pais, mas foi para que se manifestem nele as obras de Deus. E Fanny Crosby foi uma crente cega em quem se manifestaram poderosamente as obras de Deus. Ela escreveu mais de 8 mil hinos, copiados mais de 100 milhões de vezes em mais idiomas do que qualquer outro compositor de hinos. De fato, ela é a maior compositora cristã de hinos na história da Igreja. A despeito de sua deficiência, ela viveu com a perspectiva correta da providência e da soberania de Deus. E ela expressou isso muito bem por meio do hino Segurança. Vivo feliz, pois sou de Jesus, e já desfruto o gozo da luz. Sou por Jesus herdeiro de Deus, ele me leva à glória dos céus. E ela cantava: Canta minha alma, canta ao Senhor, rende-lhe sempre ardente louvor. Canta minha alma, canta ao Senhor, rende-lhe sempre ardente louvor. Quando você cantar esse hino novamente, lembre-se de que foi escrito por uma mulher que ficou cega com apenas 6 semanas de vida. A partir da vida de Fanny Crosby, destacamos algumas coisas, algumas lições. Primeiro, utilidade em uma área da vida geralmente surge quando aceitamos nossa inutilidade em outras áreas da vida. A segunda lição foi: vitória sobre algum sofrimento não garante vitória em todas as demais áreas da vida. E por fim, a deficiência, bem como sua causa e cura, está nas mãos do nosso Senhor soberano. Hoje eu gostaria de chamar sua atenção para a vida de Jim e Elizabeth Elliot. O verso-chave para esses irmãos foi 2 Coríntios 5, versos 18 a 20. Wilmer McLean havia se aposentado da carreira militar e se tornado um próspero agricultor e vendedor de alimentos em atacado no estado da Virgínia, Estados Unidos. Ele fez tudo o que pôde para ficar de fora da confusão da guerra civil que se desenrolava na época. A confusão, porém, o encontrou. Na verdade, a primeira batalha travada entre os exércitos rivais, os Confederados do Sul e os Unionistas do Norte, a primeira batalha entre eles ocorreu precisamente em uma das plantações de McLean. A artilharia da União atirou contra sua casa porque ela estava sendo usada como base dos confederados. Uma bola de canhão até desceu pela lareira de sua cozinha. McLean nunca desejou assumir um lado ou outro nessa guerra civil. Ele já estava aposentado do serviço militar e não queria saber de nada dessa guerra que eclodia. Ele então vendeu a sua plantação depois da confusão e se mudou com sua família para outra cidade, a quase 200 quilômetros de distância, a fim de ficar longe daquele problema. Lá ele comprou outra plantação e uma casa nova. Quando o general Lee, dos Confederados do Sul, percebeu que teria que se render, ele enviou um auxiliar para encontrar um lugar onde os dois generais rivais poderiam fazer uma reunião para decidir acordos de cessação de guerra. E esse auxiliar, acredite nisso ou não, bateu a porta da mansão de McLean em sua nova fazenda. Supostamente, McLean disse, posteriormente, a guerra começou no meu quintal e terminou na minha sala de estar. No dia 9 de abril de 1865, a reunião foi realizada em sua sala de estar. Ela durou 2 horas e meia e, quando foi oficialmente finalizada, soldados, oficiais e civis de ambos os lados quiseram lembranças daquela ocasião inédita. Então, quando a cerimônia terminou, membros dos dois exércitos começaram a levar
mesas, cadeiras e outros móveis da casa como lembranças, basicamente qualquer coisa que não estivesse pregada no chão ou na parede. O pessoal simplesmente ia dando dinheiro para McLean, o qual ficou ali na sua sala de pé reclamando, objetando aquilo. Um general lhe deu $40 por uma mesa usada para assinar o acordo de paz. Outro lhe deu $20 em moedas de ouro pela mesa na qual o general da União havia tecido os termos de rendição do general confederado do Sul. Ele mandou seu assistente pegar essa escrivaninha e amarrá-la à sela de seu cavalo. Tanto os soldados como os civis vasculharam toda a casa de McLean como se estivessem numa feira, pegando porta-retratos das paredes, talheres, móveis e até cortinas. Quando tudo terminou e o povo foi embora, basicamente tudo de sua casa tinha ido embora também. Aqui está um homem que quis ficar longe do conflito, mas o conflito, de fato, começou no seu quintal e terminou em sua sala de estar. Uma das concepções equivocadas a respeito da vida cristã é que deveríamos conseguir evitar conflito com o mundo, que deveríamos viver em condições totalmente pacíficas, que podemos evitar o envolvimento com o conflito travado ao nosso redor pelas vidas e corações da raça humana. Segundo o plano de Deus, cada crente em particular foi sim alistado para um serviço. E para falar a verdade, seu quintal e sua sala de estar pertencem a Deus de qualquer forma. Todos nós fomos comissionados a ocupar uma posição singular. Existem milhares de comissionamentos e posições, dependendo da vontade de Deus para a vida de cada crente em particular, à medida que levamos o Evangelho ao mundo hostil a Deus e fazemos de tudo para ver um acordo de paz assinado entre o pecador e seu Criador. O apóstolo Paulo escreveu aos Coríntios sobre nosso comissionamento em sua segunda carta. Lemos em 2 Coríntios 5,18: Ora, tudo provém de Deus, que nos reconciliou consigo mesmo por meio de Cristo e nos deu o ministério da reconciliação. Você percebeu? Deus nos reconciliou consigo mesmo e, em seguida, nos comissionou com esse ministério da reconciliação. Em outras palavras, nossas vidas devem servir como salas de estar, onde praticamos e anunciamos o Evangelho de Cristo aos que estão em guerra contra o Criador. Paulo continua e fala não somente do ministério da reconciliação, mas também nos informa a respeito da mensagem desse ministério de reconciliação. O conteúdo da mensagem aparece no verso 19, a saber que Deus estava em Cristo reconciliando consigo o mundo, não imputando aos homens as suas transgressões, e nos confiou a palavra da reconciliação. A humanidade é reconciliada com Deus por meio da morte, sepultamento e ressurreição de Cristo. O pecado, isto é, as transgressões que foram pagas por Cristo, não atrapalham mais um possível tratado de paz com Deus. O Evangelho é uma mensagem de reconciliação. E reconciliação envolve aceitar os termos de rendição oferecidos por Deus por intermédio do tratado de paz tecido por Jesus Cristo lá na cruz. Nos rendemos afirmando que Ele somente é Deus, que Cristo somente pode nos salvar, que somos pecadores carentes de um Salvador. Esse é o ministério no qual nos engajamos e essa é a mensagem que anunciamos. E no caso de alguém lá de Corinto ficar com a impressão de que esse ministério e essa mensagem pertencem ao clero, Paulo enfatiza o papel de todo e cada crente. Veja 2 Coríntios 5,20: De sorte que somos embaixadores em nome de Cristo, como se Deus exortasse por nosso intermédio, em nome de Cristo, pois rogamos que vos reconcilieis com Deus. Nós somos embaixadores de Cristo, implorando que o mundo venha à sala de estar e assine esse acordo de paz. Agora, em geral, temos um entendimento deturpado a respeito de nosso comissionamento por causa de uma compreensão errada sobre sermos embaixadores. Pensamos segundo os parâmetros de hoje. Embaixadores passam tempo frequentando banquetes chiques, vestindo ternos ou vestidos de gala, acenando com a cabeça e sorrindo a dignitários estrangeiros, que não querem dizer exatamente o que dizem, mas não tem problema, porque nós também fingiremos o máximo possível,
enquanto assinamos um tênue acordo de paz. Mas quando Paulo escreveu essa carta, províncias romanas estavam divididas em dois grupos. Primeiro, províncias que eram pacíficas e que, portanto, não precisavam da presença de tropas militares. Essas eram chamadas de províncias senatoriais. O segundo tipo era o das províncias turbulentas. Essa era tipicamente a condição de regiões que tinham acabado de ser anexadas ao Império Romano. Essas províncias requeriam, sim, a presença de tropas e eram designadas províncias imperiais. Embaixadores comissionados a províncias imperiais, e geralmente havia mais de uma nessa condição turbulenta, iam até essas regiões com uma missão: anunciar ao povo local os termos de rendição. O embaixador determinava os limites da nova província e formulava uma constituição para a nova administração. Como disse um historiador, embaixadores eram responsáveis por unir essas pessoas numa só família do Império Romano. Que interessante, não é? O embaixador apresenta os termos de paz por parte do rei conquistador e introduz os que se rendem à família do Império dominante. Ouça ainda as seguintes características dos embaixadores. Eles passavam a vida inteira entre pessoas que falavam um idioma diferente e tinham tradições e estilos de vida diferentes. Embaixadores proclamavam uma mensagem bem definida e executavam uma política definida, mas eram encorajados a ficar alertas para oportunidades de apresentar a mensagem de seu imperador da forma mais atraente possível aos ouvidos do povo. Um autor ainda escreveu que o embaixador tinha a enorme incumbência de louvar sua pátria e seu povo entre o grupo onde atuava. E nós, por acaso, não fazemos a mesma coisa? Temos uma mensagem bastante definida e aproveitamos todas as oportunidades para promover a glória de nosso rei àqueles ao nosso redor. A missão do embaixador não era ser absorvido pela cultura local, mas representar seu país com consistência, elogiar o reino ao qual o povo precisava se submeter. Aqui estão os termos de rendição. Diante dessa missão e responsabilidades, podemos imaginar como embaixadores do século I não eram admirados, recebidos, aceitos e, sem dúvidas, jamais vistos como pertencentes à sociedade onde serviam, não é verdade? No decorrer da história do Império Romano, muitos embaixadores perderam suas vidas em missões. Semelhantemente, no decorrer da história do cristianismo, os que foram a províncias distantes pela causa do reino de Cristo frequentemente perderam suas vidas. E a propósito, o número de mártires pelo Evangelho não está diminuindo, mas aumentando exponencialmente. Estimativas conservadoras, feitas por agências missionárias, afirmam que o número de mártires cristãos ao redor do mundo está em torno de 176 mil por ano, ou seja, 482 por dia e um a cada 3 minutos. Isso significa que quando eu tiver terminado esta mensagem, quase 7 irmãos em Cristo, em algum lugar do mundo, terão morrido por causa de seu testemunho público como embaixadores de Cristo. A maioria deles jamais será manchete nos jornais. Suas mortes ficarão fora dos holofotes. Mas não se engane. Eles serão recebidos na glória celestial e receberão uma coroa especial. Apocalipse 2:11. Por algum motivo, as mortes de 5 missionários da Missão Novas Tribos nunca foram noticiadas nos jornais. Eles tentaram alcançar uma tribo bárbara na Bolívia em 1943 e todos os 5 foram mortos. 13 anos depois, as mortes de outros 5 missionários mártires reverberariam poderosamente na comunidade cristã do mundo inteiro. Uma revista americana publicou um artigo de 10 páginas sobre os 5, e Deus usaria tremendamente suas mortes para incentivar igrejas a enviar centenas ou até mesmo milhares de indivíduos para a obra missionária. Seus nomes: Roger Uderian, Peter Fleming, Ed McCauley, Nate Saint e Jim Elliot. Este último, o mais famoso dentre os 5. Jim Elliot se tornou o mais conhecido principalmente por causa do relato contado por sua esposa, Elizabeth Elliot. Ela escreveu 2 livros e acabou até fazendo um programa de rádio internacional. Elizabeth e a irmã mais velha de Nate Saint entraram em contato e até moraram entre os Alcas,
A tribo indígena que despedaçou sua família ao matar os 5 homens com lanças nas margens de um rio no coração da floresta do Equador em 1956. Permita-me voltar um pouco na biografia de Jim e Elizabeth Elliot para contar como os dois aceitaram o comissionamento de servir como embaixadores de Cristo numa terra estrangeira. Jim e Elizabeth se conheceram na faculdade cristã de Wheaton enquanto cursavam um programa de grego. O objetivo era realizar algum ministério como linguistas e tradutores entre povos não alcançados. Elizabeth contou posteriormente: havia esse aluno lá na faculdade. Ele chamava minha atenção cada vez mais. Meu irmão Dave vinha me encorajando a conhecê-lo melhor. Esse rapaz e meu irmão faziam parte do time de luta da faculdade. Então fui assistir a uma partida para supostamente ver meu irmão lutar. Mas eu acabei caindo na risada junto com o público, rindo de Jim Elliot.

As aulas voltaram, comecei a ficar na expectativa de ele se sentar ao meu lado de vez em quando. E ele se sentou com bastante frequência, mesmo quando tinha que passar por cima das outras pessoas para pegar o lugar ao meu lado. Finalmente, Jim me expressou o desejo de se casar com Elizabeth, mas estava convicto de que Deus queria que ele fosse primeiro para o Equador para aprender a língua do povo. Elizabeth também foi servir como missionária numa área próxima. Os dois decidiram esperar para se casarem somente depois que tivessem aprendido a língua, a fim de que o casamento, vida no lar e responsabilidades na criação de filhos não interferissem no aprendizado do idioma e também não atrapalhassem o maior desejo que tinham de servir como embaixadores pela causa de Cristo no meio do povo Alca. Finalmente, 5 anos depois do pedido de casamento, Jim e Elizabeth se casaram no Equador. Pouco tempo depois, Jim e outros 4 colegas missionários iniciaram contato com os Alcas. Essa era uma tribo primitiva e violenta de índios que se orgulhavam de quantos homens já tinham matado com lanças. Roger, Ed, Peter, Nate Saint, o piloto e Jim Elliot passaram meses estudando mapas da floresta do Equador. Eles estavam bastante cientes da tentativa anterior de alcançar uma tribo feroz na Bolívia 10 anos antes, na qual todos os 5 missionários da missão Novas Tribos foram mortos brutalmente. Um autor escreveu: eles sabiam o risco que assumiam, eles não buscaram aquele sonho por impulso, eles arriscariam suas vidas porque criam com convicção que este era seu chamado, deveriam ser embaixadores de Cristo, mesmo que isso significasse que perderiam suas vidas. Então os missionários começaram a sobrevoar a aldeia, deixando presentes para os índios. Eles também instalaram um enorme alto-falante no avião e gritavam: "Somos amigos, somos amigos!" A equipe encontrou um banco de areia às margens de um rio próximo, onde pousaram o avião. Por fim, conseguiram estabelecer contato com algumas mulheres da tribo que estavam por ali. Tudo corria maravilhosamente bem e a equipe estava muito animada. Daí, no dia 8 de janeiro de 1956, eles voaram novamente para o mesmo local depois de terem visto uma dúzia de guerreiros andando numa trilha que conduzia ao banco de areia onde tinham antes pousado. Dentro de minutos após terem feito contato, o massacre começaria, violenta e inesperadamente. Apesar de todos os missionários estarem armados, eles tinham decidido que não atirariam em nenhum dos guerreiros, mesmo estando sob ataque. Nate Saint tinha dito a sua esposa e ao seu filho Steve: "Decidimos que nós não podemos matá-los. Eles não estão preparados para o céu. Nós estamos." Anos depois, Steve Saint, o filho de Nate, se sentaria ao redor de uma fogueira com vários desses guerreiros, agora crentes e discípulos comprometidos de Cristo. E, pela primeira vez depois de muito tempo, eles relataram a Steve os acontecimentos daquela tarde. Os índios lembram de terem ficado abismados que os missionários não atiraram neles com suas armas, mas deram tiros para o ar somente. Ficaram abismados que um dos missionários simplesmente assistiu, enquanto um dos guerreiros vinha andando pelo rio para matá-lo com a lança. E também ficaram abismados que outro missionário implorou aos índios na língua deles: "Não estamos aqui para feri-los. Por que estão nos matando? Não iremos feri-los." Um dos índios disse a Steve: "Se ele tivesse ido embora, teria sobrevivido." Mas todos eles morreram ali naquela tarde. Meses depois, Elizabeth Elliot, sua irmã mais nova, e Raquel Saint, irmã de Steve, conseguiram fixar residência entre os Alcas, graças a uma garota índia que tinha fugido dali, se convertido a Cristo e agora conduzido os missionários à aldeia. Essas mulheres morariam entre os índios por muitos anos, adaptando-se às dificuldades de uma vida totalmente primitiva, a fim de proclamar aos índios o Evangelho e traduzir as Escrituras para a língua do povo. A própria Elizabeth conduziria a Cristo 2 daqueles guerreiros que tinham martirizado seu marido e os demais colegas. Anos depois, Elizabeth recordaria e escreveria: "Quando eu estava ao lado daquele rádio de ondas curtas, no meio da floresta do Equador, ouvindo a notícia de que meu marido estava desaparecido, Deus trouxe à minha mente as palavras do profeta Isaías: 'Quando passares pelas águas, estarei contigo.'

0: A ausência de Jim me arremessou, forçou, apressou em direção a Deus, minha única esperança e refúgio. Posso dizer que o sofrimento é um meio insubstituível por meio do qual aprendi uma verdade indispensável, que Ele é o Senhor. 9 anos após o martírio desses 5 homens, o Evangelho de Marcos foi publicado na língua alca. Uma igreja já tinha sido estabelecida e o pastor da igreja era um dos guerreiros que tinha matado a equipe. Seu nome era Kimo e, acredite nisso ou não, ele pessoalmente batizou Steve Saint, o filho de Nate, naquele mesmo rio. Não existe outro jeito melhor de ilustrar o ministério da reconciliação do que assim. Um autor escreveu: Deus tinha usado esses mártires, uma esposa e irmã dos missionários mortos, para se reconciliarem com os alcas e lhes levar a maior reconciliação que existe, a salvação em Cristo. Steve Saint e sua família se mudaram para o Equador em 1995 para construir um aeroporto e um hospital para as tribos da região, inclusive para os alcas. Pouco mais de 15 anos atrás, Steve publicou a conversa que teve com os guerreiros ao redor daquela fogueira. Um dos guerreiros alcas, a essa altura já idoso e que tinha participado na morte de Jim Elliot e do próprio pai de Steve, contou uma história confirmada por vários outros guerreiros e mulheres que presenciaram os acontecimentos na areia do rio naquela tarde. Os índios contaram que ouviram música, música esquisita. Enquanto os missionários estavam caídos na areia do rio já mortos ou morrendo, os índios começaram a ouvir música. E quando ergueram os olhos, viram junto às árvores uma multidão de kawade, a mesma palavra para estrangeiro ou missionário. Um índio descreveu esse coral como luzes que se movimentavam ao redor e brilhavam, um céu repleto de besouros da floresta, semelhantes a vagalumes, só que com uma luz muito mais forte e que não piscava. Uma das mulheres que testemunhou o acontecido disse a Steve Saint que se escondeu numa moita durante o ataque, e depois que o massacre terminou, ela viu kawade cantando sobre as árvores. A mulher contou: não sabíamos que tipo de música era aquela, até que ouvimos gravações tocadas por Raquel Saint. Quando veio morar conosco, ela trouxe um toca-fitas e tocava para nós músicas de corais cristãos. Foi essa a música que os índios ouviram. Steve disse: aparentemente todos os participantes viram essa multidão brilhosa no céu e perceberam que deveriam ficar com medo porque sabiam que era algo sobrenatural. Evidentemente, ali mesmo na margem daquele rio, um exército celestial chegou para testificar sobre esses embaixadores que agora iam para casa. Eles iam para o lar ao som de música, deixando para trás seu posto na terra em direção à pátria celestial. Raramente Deus faz algo dessa natureza. Talvez faça isso às vezes para fornecer evidência tangível de que Cristo venceu o mundo, mesmo quando seus embaixadores se encontram deitados mortos sobre a areia de um rio. Isso serve de evidência que nós também, seus embaixadores, recebemos a inigualável honra de representar seu reino eterno e vitorioso, proclamando para o nosso mundo os termos de rendição e paz com Deus, a custo de nosso próprio conforto, plano, desejo e talvez vida. Como discípulos de Cristo, esse é o nosso ministério, essa é a nossa mensagem, somos seus mensageiros. Como embaixadores, anunciamos a mensagem de como o mundo pode ser reconciliado com Deus, através de Jesus Cristo, nosso Rei conquistador e vitorioso. Foi muito bom ter você para mais esse estudo biográfico e o convido para a nossa próxima meditação, que será na vida de John Newton. A passagem-chave para a vida desse servo é 1 Crônicas capítulo 17, versos 16, 17 e 18. Desejo você um ótimo dia e espero você até lá.
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2: Jovem arrecada R$800 mil para idosa se aposentar. Trabalha na limpeza de cinema. Recém-nascido fortinho agarra estetoscópio e diverte médico. Jornalista entra em apartamento em chamas e salva menina de 3 anos em Gaza. Uma jovem de 21 anos se sensibilizou com a rotina de uma idosa de 85 que trabalha há 4 décadas da limpeza de um cinema no Tennessee, lá nos Estados Unidos, e decidiu criar uma vaquinha virtual para ajudá-la. A iniciativa de Brooklyn Green viralizou no TikTok após mostrar a dedicação e o esforço físico de Dona Mary Ellen Aaron, arrecadando quase R$800 mil com o apoio de mais de 7 mil doadores. Surpresa e emocionada com a generosidade de desconhecidos, a idosa, que também é conhecida na região por ajudar pessoas em situação de rua, agradeceu o apoio que agora lhe garante tranquilidade financeira para escolher o momento de se aposentar. A quantia arrecadada vai proporcionar estabilidade para que Dona Mary decida seus próximos passos com conforto e segurança. Um vídeo compartilhado pelo perfil DR Newborns no Instagram viralizou ao registrar um recém-nascido segurando firme o estetoscópio de um médico durante o atendimento. A gravação já ultrapassou 17 milhões de visualizações, encantando os internautas não apenas pelo sorriso travesso do pequeno paciente, mas também pelos bíceps marcadinhos que deram ao bebê a fama de fortinho. Especialistas explicam que a reação de segurar o instrumento ocorre de forma involuntária devido ao reflexo de preensão palmar, uma resposta natural do desenvolvimento do sistema nervoso nos primeiros meses de vida. Essa é a segunda vez que o mesmo médico alcança grande repercussão nas redes com uma cena parecida. O jornalista palestino Ali Al-Jafarawi resgatou uma menina de apenas 3 anos que estava presa dentro de um apartamento em chamas no bairro de Al-Rimal, na cidade de Gaza. Ao chegar ao local atingido por um bombardeio antes mesmo das equipes de socorro, o profissional ouviu os gritos da criança entre a fumaça e enfrentou fogo para retirá-la com vida do imóvel, entregando-a para atendimento médico. A ação heróica foi registrada em vídeo e ganhou repercussão internacional pela bravura do jornalista, que ainda tentou retornar ao local para procurar outras vítimas.
3: Previsão do tempo.
2: Quinta-feira, 15 de outubro de 2026, em Curitiba e região metropolitana, céu nublado com possibilidade de garoa pela manhã. À tarde, o sol aparece, pancadas de chuva à tarde e à noite, mínima 17, máxima 23. Em Cornélio Procópio e norte do Paraná, chuva forte de manhã, aberturas de sol à tarde e pancadas de chuva que vão até à noite, mínima 19, máxima 28. Em Taubaté e Vale do Paraíba, em São Paulo, sol com muitas nuvens, pancadas de chuva à tarde e à noite, mínima 18, máxima 29. Em Pirassununga e Centro-Leste Paulista, sol com muitas nuvens, pancadas de chuva à tarde e à noite, mínima 19, máxima 31. As informações são do Clima Tempo.
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0: Olá, bem-vindo à nossa mensagem de esperança e encorajamento Pão Diário. Hoje vou ler o texto de Wayne Cooler com o título Vida Disciplinada por Deus, baseada em 1 Coríntios capítulo 9, entre os versículos 24 e 27. Era o ano de 2016 e comemorava-se o 90º aniversário da Rainha Elizabeth. De sua carruagem, ela acenou para as multidões, passando em frente às longas filas de soldados uniformizados com casacos vermelho, em perfeita atenção. Era um dia quente e os guardas estavam vestidos com suas tradicionais calças e casacos de lã, abotoadas até o queixo e enormes chapéus de pele de urso. Enquanto os soldados permaneciam em filas, impassíveis sob o sol, um guarda desmaiou. Surpreendentemente, ele manteve rígido controle e simplesmente caiu para a frente. Seu corpo permaneceu ereto, como uma tábua, com o rosto encostado no asfalto. Ali, tombado de alguma maneira, parecia atento. Foram anos de prática e disciplina para que o guarda aprendesse esse autocontrole, manter seu corpo rigidamente em postura até mesmo ao tombar inconscientemente. O apóstolo Paulo descreve esse treinamento. Disciplino meu corpo como um atleta, treinando-o para fazer o que deve. 1 Coríntios capítulo 9, versículo 27. Paulo reconheceu que o atleta precisa ser disciplinado sob todos os aspectos. Embora a graça de Deus, não os nossos esforços, sejam a base de tudo o que fazemos, nossa vida espiritual merece rigorosa disciplina. Quando Deus nos ajuda a disciplinar a mente, o coração e o corpo, aprendemos a fixar nele a nossa atenção, mesmo entre provações ou distrações. E você, de que maneira Deus o convida a exercer disciplina mais profunda? Pense nisso. Eu sou a Clarice Fogaça e essa foi a nossa mensagem do dia.
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O Evangelho de Jesus Cristo nos ensina sobre o grande amor de Deus pela humanidade. Por meio dos ensinamentos de Jesus, aprendemos a demonstrar amor ao próximo, perdoar de coração e confiar nas promessas do Senhor. Além disso, o Evangelho nos dá esperança e nos ajuda a enfrentar as dificuldades com fé. Por isso, quando colocamos em prática o que Jesus ensinou, mostramos que realmente desejamos seguir seus passos e agradar ao Senhor, fortalecendo nossa amizade com Ele a cada dia.

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0: ao programa Palavras de Louvor. Esse programa é baseado nos estudos do Dr. Donald Hubbard, pastor e professor da Bíblia. Nós agradecemos a Deus pelo privilégio de, nos próximos minutos, apresentar a você verdades contidas na Palavra de Deus e suas aplicações para os nossos dias. Vamos então a mais um estudo no programa Palavras de Louvor. Apresentação, Lincoln Oliveira.
1: Dizer que alguém nasceu de novo tornou-se praticamente um clichê em nosso mundo moderno tão secularizado. Na verdade, este termo é tão popular que já está sendo usado para determinar muitas coisas diferentes. Há certos adjetivos que são usados para indicar coisas similares. Por exemplo, renascido, renascer e assim por diante. Um indivíduo que não foi muito bem sucedido no campo do atletismo e de repente recomeça a fazer sucesso e recupera sua antiga forma, aparece nos jornais esportivos como alguém que renasceu. Daí, acontecer muita confusão sobre o novo nascimento e o que significa nascer de novo. Assunto esse que já estamos estudando há algum tempo nestes estudos bíblicos. Agora, se de fato quisermos saber o que significa nascer de novo, devemos voltar às páginas da Bíblia. Jesus ensinou sobre o novo nascimento. O capítulo é João 3, e se você puder abrir sua Bíblia, leia junto comigo enquanto lemos, começando com o primeiro verso de João capítulo 3. E havia entre os fariseus um homem chamado Nicodemos, príncipe dos judeus. Este foi ter de noite com Jesus e disse-lhe: Rabi, bem sabemos que és mestre, vindo de Deus, porque ninguém pode fazer estes sinais que tu fazes se Deus não for com ele. Jesus respondeu e disse-lhe: na verdade te digo, que aquele que não nascer de novo não pode ver o reino de Deus. Disse-lhe Nicodemos: como pode um homem nascer sendo velho? Pode, porventura, tornar a entrar no ventre de sua mãe e nascer? Jesus respondeu: na verdade te digo, que aquele que não nascer da água e do Espírito não pode entrar no reino de Deus. O que é nascido da carne é carne, e o que é nascido do Espírito é Espírito. Não te maravilhes de te ter dito: necessário vos é nascer de novo. Vamos interromper nossa leitura aqui. Já estabelecemos algumas verdades importantes que a Palavra de Deus nos ensina em João capítulo 3 sobre o novo nascimento. Evidentemente que a primeira coisa e mais óbvia é que o novo nascimento torna tudo novo. Jesus falou sobre uma mudança radical na vida do indivíduo que nasce de novo. O termo usado por Jesus foi nascer de novo. Ou, talvez com uma tradução literal da língua grega, seria nascido do alto. Isso confundiu muito a Nicodemos. E assim, ele perguntou duas vezes como poderia um homem nascer do alto. Ele ficou confuso porque associou o novo nascimento com o processo biológico do nascimento físico, ou o nascimento natural. Jesus disse que o novo nascimento é espiritual. Entendemos, portanto, que o novo nascimento não é uma reforma, mas uma transformação. Nem tampouco um processo gradual, mas uma transformação instantânea. Isso é muito importante, não porque você possa fazer algo para Deus, mas pelo que Ele já fez por você. Veja que Deus dá ao pecador arrependido e ao crente uma nova vida. O passado vira história. A Bíblia fala em Ezequiel capítulo 36, verso 26, sobre um novo coração. Em 2 Coríntios capítulo 5, verso 17, a Bíblia fala da nova criação. E em Efésios capítulo 2, verso 15, lemos sobre o novo homem. A segunda coisa que quero compartilhar com você sobre o novo nascimento é que ele é extremamente necessário. E foi aqui que paramos em nosso último estudo bíblico, quando o nosso tempo acabou. Jesus disse: necessário vos é nascer de novo. João 3:7. Esse é um imperativo categórico, pois Jesus não disse: eu gostaria que você nascesse, ou seria melhor se você nascesse de novo. Não, Jesus disse a Nicodemos: necessário vos é nascer de novo. Veja que o novo nascimento é desesperadamente necessário a todas as pessoas. E eu gostaria de enfatizar as palavras todas as pessoas, sem exceções. A pergunta que devemos fazer é: por quê? Por que seria o novo nascimento desesperadamente necessário a todas as pessoas? Bem, Jesus nos dá a resposta neste terceiro capítulo. Uma das primeiras razões pelas quais Jesus indica a necessidade do novo nascimento é apontada no verso 3. Jesus respondeu e disse-lhe: na verdade te digo. Já sugeri a você que os ensinos de Jesus eram precedidos desta expressão dobrada, na verdade, com o propósito de chamar nossa atenção espiritual. Ela introduz algo de extrema importância que seria dito: na verdade te digo que aquele que não nascer de novo não pode ver o reino de Deus. Sem o novo nascimento, o homem está cego. Isso quer dizer que uma pessoa não consegue ver os assuntos espirituais com relação à vida, os verdadeiros fundamentos da vida. Agora, Jesus não queria dizer a cegueira física, o que seria obviamente um equívoco. As pessoas não salvas conseguem enxergar fisicamente, exatamente como os salvos, através de seus olhos naturais. Mas Jesus não estava falando disto. Lembre-se de que ele estava falando de alguém não conseguir ver o reino de Deus. O reino de Deus é o governo de Deus dentre os homens. Jesus nos apresentou o reino de Deus dentro de uma dimensão espiritual. O reino de Deus no Velho Testamento estava certamente dentro de um reino físico, isto é, Deus tinha o povo de Israel. Deus levantou profetas para falar à nação e construírem um templo onde ele deveria ser adorado. Mas quando Jesus veio, ele falou sobre o reino espiritual, um reino espiritual em que uma pessoa somente poderia entrar caso nascesse de novo. Sem nascer de novo, ninguém poderá ver as realidades espirituais. A pessoa que não é um crente em Jesus Cristo vê apenas a realidade de fachada do mundo físico. O homem natural vive ocupado com assuntos periféricos. Quando falamos com as pessoas não crentes sobre assuntos espirituais e as realidades da vida, muitos deles dizem simplesmente: não consigo entender isto. E a razão disso é pelo fato de jamais terem nascido de novo, nascidos do alto. O apóstolo Paulo fala na segunda carta aos Coríntios, capítulo 4, versos 3 e 4. Mas, se ainda o nosso evangelho está encoberto, para os que se perdem está encoberto, nos quais o Deus deste século cegou os entendimentos dos incrédulos, para que lhes não resplandeça a luz do evangelho da glória de Cristo, que é a imagem de Deus. Paulo diz, portanto, que as pessoas que não nasceram de novo estão como cegos pelo Deus deste século. Quem é o Deus deste século? A referência que Paulo faz em 2 Coríntios capítulo 4, verso 4, é sobre o diabo, o próprio Satanás. Essa é a razão pela qual as pessoas que ainda não estão salvas estão cegas com relação aos assuntos espirituais da vida. Veja que as pessoas não salvas não entendem o valor e as virtudes das coisas de Deus. Tudo isso para elas parece bobagem. Parece mesmo. Mas, quanto a você e a mim, que já tivemos uma experiência de novo nascimento através de nossa fé em Jesus Cristo, podemos entender as coisas espirituais da vida. Jesus disse, portanto, que uma das razões pelas quais todos devem nascer de novo é para que possam ver o reino de Deus. Mas note que Jesus não para por aí. Jesus se move no verso 5 para indicar a segunda razão pela qual as pessoas precisam nascer de novo. Jesus respondeu: na verdade te digo que aquele que não nascer da água e do Espírito não pode entrar no reino de Deus. Mais uma vez ele enfatiza: não pode entrar no reino de Deus. Veja que sem o novo nascimento, o homem está cego, com seu caminho bloqueado e sem a possibilidade de entrar no reino dos céus. Seu caminho estará bloqueado pelo seu próprio pecado e livre-arbítrio. Jesus nos ensinou que nenhum homem poderá entrar no reino de Deus a não ser que nasça do Espírito. Nenhum grau de reforma, não importa o quão grande seja, nenhuma virtude moral, por mais louvável que seja, nenhuma cultura, por mais atraente que seja, nenhum batismo ou outra ordenança poderá ajudar ao pecador perdido a alcançar a vida eterna. Mais uma vez repito que o novo nascimento não está relacionado com nada que você possa fazer para Deus, mas o que Deus faz por você. Esse é o ponto onde muita gente recebe a conta dos bens que Satanás vendeu para elas. Saiba que os ensinos aqui fogem de qualquer orientação bíblica, caminhando mais ou menos assim. Se você viver uma boa vida moral, se você der seu dinheiro a certas instituições religiosas ou de caridade, se você não bater em sua esposa, se desempenhar o papel de um bom marido, e se for moralmente uma boa pessoa, bem, diz o mundo, você estará apto para o céu. O problema é que isso não é verdade. Não é verdade porque o coração humano é desesperadamente iníquo, pois isso é o que as Escrituras dizem. Disse Jesus: porque do coração procedem os maus pensamentos, mortes, adultérios, prostituição, furtos, falsos testemunhos e blasfêmias. Agora, o que é mais importante para que uma pessoa entre no reino de Deus é que esta é a única maneira de ser salvo, a única maneira de ser perdoado dos pecados. Como podemos entrar no reino de Deus? Jesus disse que há somente uma maneira: através do novo nascimento. Ouça o que diz o verso 5 mais uma vez em João 3. Jesus respondeu: na verdade te digo que aquele que não nascer da água e do Espírito não pode entrar no reino de Deus. Agora deixe-me fazer uma pergunta. Você já nasceu de novo? Você já experimentou o novo nascimento? Você já confiou pessoalmente em Cristo como seu único e exclusivo Salvador? Se você não tem certeza, então certifique-se agora de fazê-lo. Confie em Jesus Cristo e tenha certeza absoluta de sua salvação. Abra seu coração pela fé e convide ao Senhor Jesus Cristo para entrar nele. Confesse seu pecado e creia que Ele é o Filho de Deus que morreu por você na cruz do Calvário. Conscientemente, receba-o como Senhor e Salvador. E sabe do que mais? Ele entrará assim como disse que faria. E quando Ele entrar, o Espírito Santo também entrará e lhe garantirá a vida eterna. E você também, meu amigo, experimentará o novo nascimento. Deus te ajude a tomar hoje essa decisão. Pai, oro para que todo aquele que está ouvindo este programa seja abençoado. Salve, Senhor, aquele que precisa de salvação. E que possa haver uma obra real do Espírito Santo hoje. Oro em nome de Jesus. Amém.
0: Fica por aqui mais um Palavras de Louvor, um programa baseado nos estudos do Dr. Donald Hubbard e apresentado por Lincoln Oliveira. Esperamos que o estudo de hoje tenha servido para fazê-lo crescer em seu relacionamento com Deus. Esperamos contar com a sua audiência em nossa próxima edição. Até lá, e que Deus lhe abençoe.

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2: Abóbora gigante de quase 1.500 quilos é colhida nos Estados Unidos e pode bater recorde mundial. Teve um dia ruim? Ciência aponta algumas maneiras simples de melhorar o seu humor. Medicamentos à base de GLP-1 podem ser anti-envelhecimento? Uma abóbora de 1.432 quilos, colhida pelo produtor rural Han Wallace em Rhode Island, nos Estados Unidos, pode ser reconhecida pelo Livro Mundial dos Recordes como a mais pesada do mundo. O fruto gigante foi apresentado numa competição na região de New England, onde Wallace superou a marca atual de 1.296 quilos registrada na Inglaterra, atribuindo o feito ao cultivo em estufa e à troca de técnicas de manejo entre agricultores. A conquista ocorre em meio ao mês repleto de tradicionais campeonatos de pesagem nos Estados Unidos, como o torneio de Halfman Bay na Califórnia, vencido por um exemplar de 1.083 quilos cultivado por um professor de horticultura. Os eventos contam com categorias que elegem o fruto mais bonito por simetria, reafirmando o sucesso das feiras agrícolas comunitárias no país. Especialistas em psicologia e neuropsicologia explicam que pequenas atitudes ajudam a interromper o ciclo de estresse e o viés de negatividade após um dia difícil. Segundo os profissionais, o cérebro não determina que o restante da jornada será ruim após um contratempo, permitindo que o organismo recupere o equilíbrio emocional ao receber sinais de segurança e distanciar o foco dos pensamentos negativos. Entre as principais recomendações para transformar o estado de espírito estão a mudança na interpretação dos problemas, a prática de movimentação física, a troca de ambiente e a realização de exercícios respiratórios de 5 minutos. Os especialistas ressaltam também a importância do descanso e de uma boa noite de sono, lembrando que a meta principal é encerrar o dia com mais tranquilidade, sem se cobrar uma felicidade imediata. Pesquisas preliminares com medicamentos à base de GLP-1, como a tirzepatida e a semaglutida, indicam que os remédios para perda de peso e controle do diabetes podem desacelerar os processos biológicos de envelhecimento do organismo. Ensaios clínicos demonstraram reduções de até 4 anos na idade biológica de órgãos vitais, como coração, rins e cérebro, sugerindo que os benefícios da perda de gordura e da redução da inflamação sistêmica extrapolam a prevenção de doenças isoladas. Apesar dos resultados promissores em humanos e testes de laboratório, cientistas e médicos reforçam que é cedo para utilizar esses fármacos apenas para estender a longevidade. Os especialistas alertam sobre os riscos de interpretações precipitadas por indivíduos saudáveis e sem indicação clínica, reforçando a necessidade de estudos mais longos para confirmar se a desaceleração do envelhecimento resulta diretamente dos compostos ou unicamente da perda de peso.
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0: A salvação é o maior presente que Deus ofereceu à humanidade por meio do nosso Senhor Jesus Cristo. Segundo a Bíblia, todos os seres humanos se afastaram de Deus por causa do pecado, mas, em seu amor, Ele enviou Jesus para trazer reconciliação e vida eterna. Em João 3,16, aprendemos que Deus amou o mundo de tal maneira que deu seu Filho unigênito, para que todo aquele que nele crê não pereça, mas tenha a vida eterna. A salvação não é conquistada por obras ou méritos humanos, ela é recebida pela fé em Cristo. Na cruz, Jesus levou sobre si os nossos pecados, oferecendo perdão e um novo começo. E por meio da sua ressurreição, Ele venceu o pecado e a morte, garantindo a esperança para todos os que creem nele. Assim, a salvação em Cristo nos traz perdão, transformação de vida e a promessa de viver eternamente com Deus.
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2: Olá, aqui é o pastor Wagner Antônio de Araújo. Esta é a série Caminhos da Vida. Assim está escrito em Provérbios capítulo 15, verso 17. Melhor é um prato de hortaliças onde há amor do que o boi cevado e com ele o ódio. Lembro-me de dois almoços, um na casa da irmã Juscelina, o outro na casa do irmão Juscelino. Na casa do irmão Juscelino, eu fui almoçar numa comemoração familiar. Para entrar, eu tive que tirar os sapatos, pois a família exigia esse cuidado. A sala estava rigorosamente limpa, cheirosa, bem arrumada. Era ampla, mas cada pessoa da família estava sentada num lugar diferente com um celular na mão. A cozinheira chamou-nos para o almoço. Fomos sentar. Havia três pratos diferentes, uma taça e um copo. Cada comida exigia um prato e um copo separados. Tudo com muito luxo. O pai ralhou com o filho e o filho respondeu asperamente. A mãe tomou as dores do filho e a filha brigou com a mãe. Eu, perplexo com tudo aquilo, perguntei se não iriam orar. Eles me deram a oportunidade. Após a oração, os conflitos continuaram. A carne cozida, o prato quente e as bebidas perderam o significado. Eu queria era sair dali. Depois, eu fui à casa da irmã Juscelina, uma senhora de 95 anos de idade que ainda cozinhava. Ela morava numa edícula no fundo de uma propriedade. Era um quarto e uma cozinha, com um banheirinho pequeno. As panelas eram velhas e amassadas. O copo era plástico e a bebida era um suco de envelopinho. Ela fizera um tutu de feijão com carne cozida, tudo muito simples. Estávamos em três pessoas. A alegria dessa irmã era muito grande por recebermos. Após a oração, comemos gostosamente e a sobremesa era uma laranja. Que refeição! O amor é o melhor prato. O luxo, despido de amor, carinho e respeito, fazem mal ao estômago. Nós preferimos um prato de saladas, onde existe paz e felicidade, do que um peixe caríssimo onde há ódio, rancor e desentendimentos. O melhor tempero é a fome, e esta é despertada quando estamos em comunhão, quando nos sentimos felizes ao redor de uma mesa. Quando temos desentendimentos na refeição, a própria comida nos faz mal e a fome vai embora. Prezado ouvinte, que a nossa casa seja um recanto de alegria e de felicidade, e que o amor seja o tempero certo de nossa felicidade. Não importa que os talheres sejam plásticos e a bebida um suco em pó. Importa que Deus está com os que têm corações amorosos. Que Deus nos abençoe. Amém.
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Em Mateus 16, 18, Jesus mostra que a igreja será edificada sobre uma base firme. Isso nos ensina que Jesus é essencial para a congregação, pois seus ensinamentos orientam nossa fé e a nossa maneira de viver. Assim como uma construção precisa de uma boa fundação para permanecer firme, nós também precisamos fortalecer nossa fé em Jesus e seguir suas orientações. Quando fazemos isso, permanecemos unidos e mostramos que confiamos no Senhor, que nos ajuda a continuar firmes, mesmo em meio às dificuldades.

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0: 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Aprendemos a estudar a Bíblia assim que nos convertemos. Aprendemos a ter comunhão com os nossos irmãos. Mas, quando pensamos em oração, seja ela pública ou individual, temos a impressão de que falar com Deus não é algo muito natural. Hoje, no programa Razão para Viver, o pastor Fernando Bocchio dará início à mensagem, Orando de Todo o Coração.
1: Eu gostaria de começar o programa de hoje lendo com você 5 versículos de Efésios capítulo 1. Estamos estudando este grande livro da Bíblia como uma forma de entender os pensamentos do apóstolo Paulo. Nos versos de número 15 a 19, ele está de joelhos. Lembre, ele está preso, acorrentado ao guarda romano. E mesmo assim, escreve estas palavras que descrevem sua oração por seus amigos. Paulo pode estar em Roma, mas seu coração está em Éfeso. Vamos ler então capítulo 1, versos 15 a 19. Por essa razão, desde que ouvi falar da fé que vocês têm no Senhor Jesus e do amor que demonstram para com todos os santos, não deixo de dar graças por vocês, mencionando-os em minhas orações. Peço que o Deus de nosso Senhor Jesus Cristo, o glorioso Pai, lhes dê espírito de sabedoria e de revelação, no pleno conhecimento dele. Oro também para que os olhos do coração de vocês sejam iluminados, a fim de que vocês conheçam a esperança para a qual ele os chamou, as riquezas da gloriosa herança dele nos santos, e a incomparável grandeza do seu poder para conosco, os que cremos, conforme a atuação da sua poderosa força. Agora, permaneça com sua Bíblia aberta e eu vou ler a mesma passagem na Bíblia parafraseada, chamada A Mensagem. Ouça e talvez isso ajude o texto a ficar mais vivo em sua mente. Vamos ver. É por isso que, da primeira vez que ouvi falar da plena confiança que vocês têm no Senhor e do amor que dedicam a todos os seguidores do Senhor Jesus, não pude parar de dar graças a Deus por vocês. Toda vez que oro, penso em vocês e dou graças. E além de agradecer, peço ao Deus do nosso Senhor Jesus Cristo, ao Deus da glória, que os faça sábios e dê a cada um o discernimento necessário para que o conheçam cada vez melhor e entendam o plano que ele traçou para vocês. Apegando-se à imensidão do glorioso caminho de vida que ele tem para os seus seguidores, a grandiosidade absoluta de sua obra em nós que confiamos nele, força sem fim, poder sem limite. Força sem fim, poder sem limite. É assim que eu quero viver, é assim que eu quero morrer, é assim que eu quero que você ouça esta mensagem. Antes de continuar, vamos orar neste momento. Nosso querido Pai, nós não apenas aprendemos a te amar através do que aprendemos na sua palavra. Nós também aprendemos a orar e a saber o poder da oração. Peço que nos dê sabedoria e entendimento e ilumine nossas mentes com a verdade. Faça com que nós filtremos as preocupações da nossa vida e as coisas que nos deixam tristes, para que possamos estar totalmente focados em Ti, Senhor, enquanto o Espírito Santo trabalha no coração de cada pessoa que está ouvindo este programa. E é em nome de Jesus que oramos. Amém. Penso que uma das últimas disciplinas que dominamos na vida cristã é a oração. Já pensou sobre isso? Você provavelmente se sente mais confortável compartilhando sua fé em público do que orando em público. A maioria das pessoas que eu conheço tem um verdadeiro pânico de serem chamadas para orar em público. Eu faço isso há anos e posso dizer que é um trabalho duro mudar essa situação. É difícil. Na verdade, orar sozinho já é difícil. Requer uma grande disciplina, como qualquer a fazer no nosso dia a dia. E algumas vezes sentimos que temos esta dificuldade por não conseguir expressar o que está nos nossos corações. Oração é algo difícil. Estudar a Bíblia é mais prazeroso e, quer saber, parece mais compensador do que a oração. É ou não é? Talvez você tenha estudado a Bíblia o bastante para agora ser professor. E é um estudioso da palavra e é grato por ter esse dom, que parece fluir mais facilmente do que a oração. Eu li em algum lugar que Martinho Lutero reservou 3 das suas melhores horas para orar todos os dias. 3 das suas melhores horas todos os dias. Eu oro 3 minutos e parece que foi 1 hora. Bom, eu estou brincando, mas talvez seja exatamente isso que você pensou. Mesmo assim, não consigo imaginar como seria parar tudo e me afastar por 3 horas para orar. Por que nos dedicar à oração é algo tão trabalhoso? Por que é algo raro ter uma vida aplicada de oração? O que existe nas grandes orações dos apóstolos e dos profetas e destes personagens nas Escrituras que oraram e suas orações foram gravadas e fizeram tanta diferença? Por que isso aconteceu? Onde estou errando? Bom, provavelmente você está respondendo: eu nunca ouvi uma oração que fez assim tanta diferença. A maioria de nós poderia citar sermões que Deus usou para prender a nossa atenção e que nos fizeram mudar de caminho. Eu poderia citar muitos. Poderia citar para você palavra por palavra de algumas mensagens que fizeram minha vida virar de cabeça para baixo. Ou então as referências bíblicas que os pregadores usaram. Mas você se lembra de alguma oração que alguém orou e 2 ou 3 semanas depois você ainda conseguia se lembrar? Eu li uma vez sobre um pastor americano e, mesmo não tendo estado na ocasião, a oração dele me marcou muito. Foi no gabinete de um senador que este pastor foi convidado para orar antes de uma reunião importante sobre mudanças de leis. Foi assim: Pai Celeste, nos colocamos diante de Ti para pedir perdão e buscar Sua direção. Guia-nos conforme a Tua vontade. Nós sabemos que Tua palavra diz: ai dos que ao mal chamam bem. Mas é exatamente o que temos feito. Nós perdemos o equilíbrio espiritual e revertemos valores. Nós confessamos que temos ridicularizado a absoluta verdade da Tua palavra e a chamamos de pluralismo. Nós adoramos outros deuses e chamamos isso de multiculturalismo. Nós apoiamos a perversão e chamamos isso de estilo de vida alternativo. Exploramos o pobre e chamamos isso de ganhar na loteria. Matamos aqueles que nem nasceram e chamamos isso de escolha. Engrandecemos a preguiça e chamamos de bem-estar. Nós massacramos os que são a favor do aborto e chamamos de justificável. Fazemos vista grossa a disciplinar nossos filhos e chamamos de construir a autoestima. Abusamos do poder e chamamos de política. Cobiçamos as posses dos nossos vizinhos e chamamos de ambição. Poluímos a sociedade com profanidades e pornografia e chamamos isso de liberdade de expressão. Temos ridicularizado os valores consagrados pelo tempo de nossos antepassados e chamamos isso de sabedoria. Esquadrinha-nos, ó Deus, e conhece nossos corações nos dias de hoje. Nos limpa de cada pecado e nos torne livres. Guia-nos e abençoa esses homens e mulheres que foram direcionados no centro da tua vontade. Eu oro assim em nome de seu Filho, o Salvador vivo Jesus Cristo. Amém. Puxa, essa é uma grande oração, não é mesmo? Vou te dizer uma coisa. Na verdade, vou te dizer duas coisas sobre essa oração. Primeiro, você nunca vai se esquecer dela. Segundo, você nunca vai chamar esse pastor de novo para orar. Essa oração foi feita há vários anos. Desde aquela época, algumas coisas foram escritas sobre esse assunto. Vários legisladores se levantaram e saíram durante a oração como forma de protesto. Nas 6 semanas seguintes, a igreja dele recebeu uma chuva de ligações. 5.000 ligações chegaram e somente 47 delas foram negativas. Menos de 1% disse: "Nós não gostamos disso." Mas a vasta maioria queria saber: "Posso ter uma cópia da oração?" O que fez a diferença? Ele orou com todo o seu coração e orou para Deus ao invés de orar para as pessoas. E graças a Deus não foi politicamente correto. Eu adorei que ele teve a coragem de abrir seu coração para Deus com toda sinceridade, esquecendo título, reputação, esquecendo o que as pessoas iam pensar, deixando de lado o fato de poder ouvir os passos de quem estava saindo da sala. E daí? As pessoas saíam quando os profetas falavam também. Crucificaram o único homem perfeito que já existiu. Então, hoje vou te dizer que uma oração sincera tem esse tipo de efeito. Uma oração assim vai te deixar inquieto. Aquele pastor expôs pecados que os outros queriam que fossem encobertos, que nós queremos que sejam encobertos. Ele falou a verdade, quando todos os outros estavam mentindo. Ele disse o nome dos pecados quando os outros estavam usando palavras mais leves. E Deus ama quando falamos dessa maneira. Aquele pastor orou de todo o seu coração. G.K. Chesterton certa vez disse uma verdade sobre o cristianismo. Ele disse: "O ideal cristão não foi considerado difícil depois de testado. Ele foi considerado difícil e deixado de lado." Vou dizer a mesma coisa sobre a oração. A real oração não foi testada e então avaliada como difícil. Ela foi primeiro considerada difícil e aí nem chegou a ser tentada. Essa vai ser a parte mais difícil se você for chamado para orar em público, dizer algo ao invés de somente ter algo a dizer. A oração tem passado por tempos difíceis, virou uma série de clichês religiosos sem sentido, palavras que só pregadores, padres e rabinos entendem e mais ninguém. Eu acho que o problema aconteceu quando tiraram a oração da congregação e passaram para os líderes e virou uma coisa profissional. Aí você diz: "Ah, não sei se é bem assim." É só parar para pensar. Você já esteve num grupo de 20 ou 30 pessoas e um é o pastor. Está na hora de comer. Adivinhe quem será chamado para orar. Eu sei, antes mesmo de eu me dar conta, já estão me convidando para fazer a oração. Uma vez eu disse, sabe, eu não sou a melhor pessoa para orar nesse momento. Não estou com vontade, não vai dar. E as pessoas olharam para mim como se eu fosse outra pessoa. Às vezes eu acho que seria interessante se eu pedisse para algum adolescente orar. Você está pensando, para o meu filho? Não, por favor, não peça para o meu filho. Mas por que não? Seria algo bom de ver, seria diferente. E se fosse um homem que se converteu há uma semana e que foi caminhoneiro a vida toda, ou uma moça que trabalhou muito tempo como garçonete e ainda não aprendeu a controlar o jeito de falar e acaba soltando uns palavrões sem querer? Quer saber? Imagino que Deus ache a oração dessas pessoas uma coisa gostosa, um alívio, porque elas oram de coração e não da forma que os outros querem ouvir. Tudo nos leva a orar de um modo que, por mais que você estude, e eu tenho feito isso por bastante tempo, e por mais fundo que você se aprofunde nos versículos de 15 a 19 de Efésios capítulo 1, mais você compreende o que ele diz. E sabe, esta oração não é muito longa. Você pode ler facilmente em 90 segundos, talvez menos que isso, mesmo pausando e deixando as palavras fluírem. Não é o comprimento da oração que faz com que ela se torne uma boa oração. Também não é usar palavras rebuscadas que tornam uma oração valorosa. Paulo orou de todo o seu coração. E você lembra onde ele estava? Ele estava preso. Eu acredito que quando você está preso é bem provável que ore de todo o seu coração. Você vai orar com sinceridade quando alguém com quem se importa muito estiver longe de você e essa for sua única forma de ajudar. Você recorre à oração. Eu posso dizer com certeza que muitos de nós conhecemos muito bem alguém que mora a quilômetros e quilômetros de distância, e a nossa conexão mais próxima com esta pessoa é a oração. Agora, o que Paulo orou teve um impacto e um significado tão grandes que o Espírito Santo cravou suas palavras no texto das Sagradas Escrituras. Porque você sabe que muitas orações dele não constam na Bíblia, mas essa sim. O capítulo 3 termina com uma oração. Veja só, capítulo 3, versículo 14. Por essa razão, ajoelho-me diante do Pai. Então, Efésios capítulo 3, do versículo 14 até o 21, é a segunda oração. Mas a primeira oração não é nem tão longa. Está no capítulo 1 e vai do versículo 15 até o meio da frase, do versículo 19. Por favor, entenda que a quebra

Paulo faz uma linda oração de louvor e gratidão nos versos de 3 a 14 e depois volta à intercessão nos versículos 15 ao 19. Nossa tendência é ir até o verso 23, mas aí já entra na parte sobre Cristo. Então teremos que deixar mais para frente, mas esta é a oração. Veja nos versículos 15 e 16 do capítulo 3 de Efésios. Por essa razão, desde que ouvi falar da fé que vocês têm no Senhor Jesus e do amor que demonstram para com todos os santos, não deixo de dar graças por vocês, mencionando-os em minhas orações. Essa é a primeira parte da oração. Enquanto menciono vocês em minhas orações. E Paulo continua até a última parte da oração. Eu não sei se você gosta de marcar sua Bíblia, mas eu marco a minha e te aconselharia a fazer o mesmo. Eu grifei as palavras dar graças e coloquei uma flechinha voltando para o versículo 15. Veja o versículo 16. É o tipo de dobradiça dessa transição. O versículo 16 diz, dando graças, isto é por causa do que ele disse no versículo 15. Eu também sublinhei mencionando e coloquei uma flechinha para baixo. Do versículo 17 até o 19, Paulo dá graças pelo que ele definiu no versículo 15. E então menciona coisas pelas quais intercede nos versículos de 17 até 19. Você entendeu? Vamos olhar mais de perto a primeira parte. Pelo que Paulo agradece, o versículo 15 do capítulo 1 de Efésios diz que ele ouviu da fé que existia entre eles no Senhor Jesus. E na continuação ele dá graças pelo amor deles por todos os santos. Aprenda a se concentrar quando lê a Bíblia, isso torna a compreensão bem mais fácil. Aprenda a dividir o texto, aprenda a separar palavras que têm mais significado. Eu chamo de frases significativas, as que se ligam umas às outras. Nós estamos dividindo o texto e depois vamos colocar tudo junto de novo. Paulo diz no versículo 16, não deixo de dar graças por vocês, porque ele era agradecido. Primeiro, quando ele ouviu da fé que existia entre eles pelo Senhor Jesus, ele deu graças. E quando ele ouviu do amor deles pelos santos, deu graças novamente. Agora, quando ele diz fé no Senhor, não é uma referência à conversão deles. Isto aconteceu antes, lá no versículo 13. Vamos ler este trecho, capítulo 1, versículo 13. Quando vocês ouviram e creram na palavra da verdade, o evangelho que os salvou, vocês foram selados com o Espírito Santo da promessa. Depois de ouvir a mensagem da verdade, este é o primeiro passo para a salvação, que você ouça a verdade, o evangelho da salvação foi ouvido e também creram. Você age de acordo com o que escuta. Você acredita que Cristo morreu por você e ressuscitou. Você acredita que Ele perdoa pecados se você simplesmente clamar seu nome com fé. Então você é convertido, como nos mostra o versículo 13. Eu escrevi na minha margem, conversão. Isso foi quando eles acreditaram e foram selados pelo Espírito Santo da promessa. Nós já vimos isso. Então, o versículo 15 não volta para aquele tempo, mas está agora falando sobre como eles viviam suas vidas. O que Paulo diz é mais ou menos isso. Dou graças ao Pai porque vocês têm vivido uma vida fiel a Jesus. Vocês têm crido nele regularmente. Quando aparecem os obstáculos da vida, vocês confiam nele para conseguirem passar por tudo isso. Quando lidam com pessoas difíceis, vocês confiam no Senhor para lhes ajudar nesses relacionamentos. Quando se deparam com uma situação que faz parte do plano de Deus, mas é difícil de entender, vocês não entram em pânico.

0: Vocês se deleitam nele, vocês se apoiam nele. Eu dou graças pela vida que vocês têm de fé em Jesus. Vocês estão vivendo pela fé, andando pela fé, assim como fizeram aquela primeira vez quando creram pela fé. Essa é uma referência à lealdade deles ao Senhor Jesus Cristo. Paulo dá graças por isso. Mas, por favor, observe que a lealdade deles por Jesus não era a única coisa. Ele também agradeceu pelo amor que eles tinham por todos os santos. Isso equilibra tudo, você não acha? A lealdade para com Deus é algo vertical. Eu vivo minha vida para agradá-lo, obedecê-lo, seguir seus ensinamentos, passar para os outros o que eu tenho aprendido. Para Cristo, isso é lealdade. Agora, o fim do verso 15 também diz: seu amor por todos os santos. Por favor, observe, são todos os santos, não só os santos da sua igreja ou os santos do grupo de estudo bíblico, e não só os santos que se parecem e enchiram como você, ou aqueles santos que têm a sua idade, ou aqueles santos com os quais você se relaciona bem melhor do que com aqueles outros. Ele diz: por todos os santos. Vou acrescentar algo aqui que precisa ser dito como uma forma prática de admoestação. Você precisa das duas coisas para viver uma vida equilibrada. Você precisa da verdade que guia você até essa lealdade a Cristo, e você também precisa das pessoas. Se a verdade que está em você tem te afastado de pessoas, há algo errado com o que você tem ouvido. Nossa lealdade a Cristo deve se converter no amor uns pelos outros.
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2: Senado aprova a PEC do fim da escala 6x1 e trabalhador terá 2 dias de folga por semana sem redução de salário. Anvisa proíbe suplementos alimentares de origem desconhecida. Correios disponibilizam coleta para descarte de eletroeletrônicos. Câmara aprova aumento no limite de receita bruta do MEI. O Senado aprovou por 75 votos a favor e apenas um contrário a proposta de emenda à Constituição que extingue a escala de trabalho 6x1 no Brasil. A medida reduz o limite da jornada semanal de 44 para 40 horas e assegura 2 dias de descanso remunerado por semana, um deles preferencialmente aos domingos, sem qualquer redução salarial. A implantação da nova jornada ocorrerá de forma gradual após a promulgação da proposta, prevendo a redução inicial para 42 horas semanais em 2 meses e a transição definitiva para 40 ao fim de 1 ano. A regra não se aplicará aos profissionais com ensino superior que recebam remuneração mensal acima de R$ 21.100. A Agência Nacional de Vigilância Sanitária determinou a apreensão e a proibição de fabricação, importação, distribuição, venda e uso de todos os produtos fabricados pela empresa PSM Penaforte Produtos Naturais, incluindo seus suplementos alimentares. A medida foi tomada após uma fiscalização da Vigilância Sanitária de Marataízes, no Espírito Santo, constatar que o endereço cadastrado pela empresa corresponde a uma residência, sem nenhum estabelecimento comercial em funcionamento no local. Todas as mais de 6 mil agências dos Correios com o serviço Balcão Cidadão passam a oferecer coleta gratuita para descarte de eletroeletrônicos de pequeno porte em todo o Brasil. Lançada no Dia Internacional do Lixo Eletrônico, a iniciativa integra o Sistema de Logística Reversa Circulare e aceita aparelhos de até 30 quilos, como celulares, notebooks, cabos e tablets, devidamente acondicionados em caixas abertas para conferência no atendimento. A Câmara dos Deputados aprovou por 461 votos a favor e apenas 4 contrários o projeto de lei que eleva o teto de faturamento do microempreendedor individual. Pelo texto, o limite anual subirá progressivamente dos atuais R$ 81 mil para R$ 110 mil em 2027 e R$ 140 mil em 2028, marcando o primeiro reajuste da categoria desde 2018. O projeto, que segue agora para o Senado, também autoriza a contratação de até 2 empregados por MEI e eleva para R$ 101 mil o teto de licitações com participação exclusiva de micro e pequenas empresas. A Ford do Brasil anunciou o recall de picapes F-150 modelos de 2023 a 2026, devido a uma falha na montagem das cintas de fixação do tanque de combustível. A fabricante alertou que o encaixe incorreto pode causar vazamento de combustível com risco de incêndio.
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4: As boas novas de Deus para você memorizar esta semana aqui na BBN encontram-se em Apocalipse capítulo 21, versículo 4. E Deus limpará de seus olhos toda lágrima, e não haverá mais morte, nem pranto, nem clamor, nem dor, porque já as primeiras coisas são passadas. Mais uma vez, e Deus limpará de seus olhos toda lágrima, e não haverá mais morte, nem pranto, nem clamor, nem dor, porque já as primeiras coisas são passadas. 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
1: Não sei se Davi fazia o que chamamos hoje de diário, mas muitos de seus salmos soam como se ele o fizesse. O Salmo 62 começa com uma afirmação do que ele sabia sobre Deus e seu relacionamento com ele. Em seguida, ele descreve o que estava sentindo e pensando naquele momento, sendo oprimido, empurrado para baixo ou derrubado. Em resposta, ele pega o que sabe em seu coração e mente e começa a falar a verdade consigo mesmo. Ele também compartilha com os outros o que está dizendo a si mesmo. Ele se lembra de que não tem motivo para temer o homem, nem para confiar em recursos materiais ilícitos. Ele concluiu esta entrada em seu diário com outra breve e contundente afirmação da verdade sobre Deus. O diário é uma boa disciplina. Para começar, escreva seus pensamentos sobre o que você está passando no momento. Em seguida, reflita sobre a verdade que você já conhece sobre Deus e seu relacionamento com Ele. Estabeleça firmemente em sua mente e coração. Isso exige tempo e esforço em estudo da Bíblia, meditação e até mesmo interação com outras pessoas que podem ajudá-lo a entender a verdade. Também requer ser honesto consigo mesmo e com Deus sobre o que você está sentindo e pensando. Então, use a verdade que você conhece e a conversa da verdade consigo mesmo como um antídoto para o que você está sentindo e pensando. Além disso, escreva uma nota da verdade no seu diário. Lembre-se sempre, Deus é forte e amoroso. Ele sabe o que você está passando e sabe como lidar com isso. Reserve um tempo para escrever uma nota de agradecimento a Deus em seu diário e identifique tudo o que você aprendeu com a experiência.
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1: Um dos grandes pregadores e também escritor, chamado G. Campbell Morgan, comentando sobre João, capítulo 3, versículo 16, ele disse o seguinte: Este é um texto que eu nunca tentei pregar, embora eu já tenha andado ao redor dele, ele é muito grande. Quando leio, não há nada mais para dizer sobre ele. Se nós apenas soubéssemos como ler, apenas isto produziria tamanho impacto que nada mais seria necessário pregar sobre ele. Eu quero convidar você a abrir no Evangelho de João, no capítulo 3, no versículo 16, e queira Deus nos ajudar que apenas a leitura deste texto possa produzir um impacto em nossas vidas. Diz assim a palavra de Deus: Porque Deus amou ao mundo de tal maneira que deu o seu Filho unigênito, para que todo o que nele crê não pereça, mas tenha a vida eterna. Eu concordo com Campbell quando ele diz que este é um texto grande, porque de fato João 3,16 é grande, é um texto rico. Além dele, Dr. Ralph M. Smith afirmou que um de seus amigos de ministério preparou mais de 600 esboços sobre João 3,16, cuja mensagem central é o imensurável amor de Deus por todos os homens. Sim, esta passagem é uma grande passagem, é inesgotável, pois trata do inesgotável amor de Deus. Eu concordo que é um texto rico, é um texto profundo, mais de 600 esboços em João 3,16, porque Deus amou ao mundo de tal maneira. É muito extenso, é muito rico. O próprio Lutero chamou João 3,16 de o coração da Bíblia, o Evangelho em miniatura. Este versículo, ele é ao mesmo tempo tão simples que as crianças podem entendê-lo rapidamente. Nós tivemos um evento, um acampamento de crianças, e um dos primeiros versículos que elas aprenderam naquele acampamento foi repetir João 3,16. E depois explicarem o sentido das palavras. Na época das Olimpíadas, pessoas colocam cartazes com a sigla J-O para João 3,16, capítulo 3, versículo 16, porque ele é um texto que pode facilmente ser entendido. Mas ao mesmo tempo, este versículo ele condensa verdades tão profundas a respeito da redenção da humanidade, a respeito da salvação dos homens, a respeito da grandeza do amor de Deus. Deus, a maior de todas as fontes, amou de tal maneira, a maior de todas as extensões. O mundo, o maior dos números, nunca ninguém amou a tantas pessoas ao mesmo tempo como Deus. Deus amou ao mundo, que deu o maior dos atos. Um amor contemplativo não nos serve de grande valia. Alguém que observe uma outra se perdendo a cada dia, envolvida em dificuldades, em problemas, e apenas repita: eu te amo, eu te amo, eu te amo, mas não mova uma palha na direção daquela pessoa, não faça um gesto de ajuda, não estenda as mãos em socorro. De que serve esse amor? Esse amor não serve de nada. mas o amor de Deus. Embora sendo o maior de todos eles, embora sendo maior em extensão do que qualquer expressão de amor, ele é um amor que age. Deus deu seu filho. Dar, o maior de todos os atos. Deus deu seu filho unigênito. Deus não apenas agiu com o maior dos atos, Deus não apenas demonstrou o maior dos atos, mas Deus nos deu a maior das dádivas, o seu filho unigênito. Quando você estuda a palavra unigênito, é maravilhoso ver o significado dela, da singularidade de Jesus. Deus deu para que todo aquele que nele crê. Este é o maior dos convites. De tempos em tempos eu recebo algum convite para participar de um evento, de uma festa, de uma cerimônia, e então vem alguma marca ali dizendo que o número de participantes é limitado. O texto nos diz aqui, para que todo aquele que nele crê. Este é o maior dos convites, é um convite para que todos creiam, para que todos os homens depositem sua fé em Jesus Cristo. Ninguém jamais convidou a tantos como capítulo 3 de João, versículo 16. Para que todo que nele crê. Nada pode ser mais simples do que isso, apenas crer. Nada pode ser tão mais prático do que apenas crer. Deus não nos pede coisas complexas e sofisticadas. Deus não pede que você tenha uma linguagem apropriada, que você aprenda todos os códigos, que você aprenda bem o evangeliquez, que você faça isso ou aquilo. Deus requer que você creia. Deus nos pede que creiamos, que confiemos nisso que Ele está nos propondo. O que pode ser mais simples do que isso? Crer. A maior da simplicidade. Crer nele. A maior das pessoas. Quando pensamos em Jesus, nós deveríamos sempre dar uma pausa antes de dizer o nome de Jesus, não é verdade? Porque Jesus é alguém extraordinário. Jesus é alguém acima de tudo e de todos. A Bíblia nos diz que diante do nome de Jesus se dobrarão todos os joelhos. Todos se curvarão diante da grandeza de Jesus Cristo, o Senhor dos senhores, o Rei dos reis, o soberano sobre todas as coisas. Jesus, o nome sobre todo o nome. Jesus, a maior das pessoas. Crer nele, crer, confiar na maior das pessoas. Então o texto diz para que não pereça. Não perecer é o maior dos livramentos. Todos nós, de tempos em tempos, recebemos algum livramento. Aquele acidente que não aconteceu, aquele problema que estava por certo, que não ocorreu, aquela doença que se desalojou do nosso corpo, a recuperação de um momento difícil, um livramento. Mas não perecer. Não perecer é o maior de todos os livramentos. Então nós temos um contraste, mas este é, sem dúvida alguma, o maior dos contrastes. Mas tenha, ter, a maior das possessões, a maior das certezas. Nós podemos ter a certeza de que aquele que crê tem a vida eterna. Ninguém poderia possuir algo maior do que a vida eterna. Maior em qualidade, maior em extensão. Aquele que nele crê, aquele que crê, uma forma tão simples, nele, a maior das pessoas, tenha a maior das certezas, vida eterna. Você pode ter essa certeza. Portanto, sem sombra de dúvidas, João 3,16 é um importante sumário deste evangelho. Porque como já estressamos várias vezes aqui, o evangelho de João tem o objetivo de nos levar a crer em Jesus e, crendo nele, tenhamos vida eterna. Ele nos apresenta a grande motivação de Deus em relação às pessoas, o amor. Esse amor de Deus, ele não é limitado a um pequeno grupo de pessoas, mas a dádiva de Deus, a dádiva do seu amor é para todo o mundo. Este amor, ele é expressado por ter ele dado o seu bem mais precioso. Deus nos deu seu singular Filho. Romanos 8:3 nos atesta isso com clareza, também o versículo 32 de Romanos 8. A palavra grega traduzida aqui por unigênito com referência ao Filho de Deus é monogenes, e ela expressa essa singularidade do Filho. Você pode ver o mesmo repetido em João 1:14, quando diz que o Verbo se fez carne e habitou entre nós cheio de graça e de verdade. Vamos ler novamente João 1:14. O Verbo se fez carne e habitou entre nós cheio de graça e de verdade. Vimos sua glória, glória como do unigênito do Pai, o singular Filho de Deus, o incomparável Filho de Deus. O versículo 18, nós temos a mesma referência. Ninguém jamais viu a Deus, o Deus unigênito que está no seio do Pai é quem o revelou. Note, o Deus unigênito. Nós temos a mesma referência no capítulo 3 de João, no versículo 18. A Bíblia nos diz assim: quem nele crê não é julgado. O que não crê já está julgado, porquanto não crê no nome do unigênito Filho de Deus. O mesmo você vai encontrar em 1 João, capítulo 4, versículo 9. No que diz respeito aos homens, não há nada que os homens possam fazer para merecer esta dádiva. É uma dádiva dos céus, é um presente de Deus. Os homens podem apenas recebê-lo. É o que diz o versículo 12, a todos quanto o receberam. Com isto, nós podemos concluir que uma pessoa não pode ser salva se não for pela fé. Uma pessoa só recebe salvação se crer. Crendo, confiando em Cristo, ela pode encontrar esta salvação. Perecer, no grego, é apoletai. E, na verdade, não significa, sob qualquer hipótese, uma aniquilação, o desaparecer, mas sim um destino final, a parte de Deus, a ruína eterna, distante da vida, porque Deus é vida, distante da verdade, porque Deus é verdade. Distante da alegria verdadeira, porque Deus é a fonte da verdadeira alegria. Vida eterna é a nova qualidade de vida eterna para aquele que crê. Ela é uma realidade presente e é uma possessão eterna. Ninguém pode tirá-la de nossas mãos. Em João capítulo 10, versículo 28, a Bíblia nos diz assim: eu lhes dou a vida eterna, jamais perecerão eternamente, e ninguém as arrebatará da minha mão. Note ainda o versículo 29, aquilo que meu Pai me deu é maior do que tudo, e da mão do Pai ninguém pode arrebatar. A vida eterna que Cristo disponibiliza a todo aquele que nele crê é uma realidade presente e é uma possessão eterna. Todo aquele que nele crê, não pereça, mas tenha a vida eterna.

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0: Chegou o momento de orarmos pela nossa nação.
1: Admoesto-te, pois, antes de tudo, que se façam deprecações, orações, intercessões e ações de graças por todos os homens, pelos reis e por todos os que estão em eminência, para que tenhamos uma vida quieta e sossegada, em toda piedade e honestidade. Porque isto é bom e agradável diante de Deus nosso Salvador, que quer que todos os homens se salvem e venham ao conhecimento da verdade.
2: Seria tão bom se todos tivessem uma atitude de gratidão e contentamento em relação à provisão de Deus, não é verdade? Se nós deixarmos que as coisas tomem conta da nossa mente e tenhamos sempre em mente adicionar, agregar e ter mais coisas, nós não vamos refletir esse contentamento. Em Hebreus 13, 5, nós lemos: sejam vossos costumes sem avareza, contentando-vos com o que tendes, porque ele disse: não te deixarei nem te desampararei. Vamos ler novamente Hebreus 13, 5. Sejam vossos costumes sem avareza, contentando-vos com o que tendes, porque ele disse: não te deixarei nem te desampararei. Quantas vezes nós fechamos a mão, retemos a bênção, deixamos de ajudar alguém porque sentimos que algo vai sair do nosso domínio e vamos ter menos. Muitos de nós, dentro da igreja do Senhor, têm esse problema. O ser humano não gosta de se ver subtraído em nada, e alguns de um modo mais, vamos dizer assim, notório, né? Existem pessoas que notadamente ficam perturbadas se veem algo sair de seu domínio. E isso muitas vezes nem se refere apenas a coisas materiais, às vezes é com relação a relacionamentos, a posições e todas essas coisas que demandam um certo controle. E nós no controle significa dizer que Deus não está no controle. Quando nós estamos no controle, não é Deus que está. Que Deus possa ter essa primazia na nossa vida e que possamos expressar esse contentamento através do nosso testemunho, tá? Que reflete a bondade de Deus. Maravilhoso Senhor, nesse momento nós nos achegamos a Ti com um coração cheio de gratidão, porque Tu nos amas e nos dás, Senhor, a Tua provisão, o Teu cuidado. É claro, Deus, que existem fases na vida em que vamos precisar de mais, mas nós vamos chegar no objetivo com a Tua ajuda. Que isso possa ser uma coisa notada em toda a sociedade brasileira, especialmente a Tua igreja, que muitas vezes se distrai com as coisas desse mundo. Mas, Senhor, nos ajuda a sermos bênção também e a tomarmos para nós alguns deveres que, às vezes, nós entregamos para as instituições. É o Teu povo, a Tua comunidade, usando dos dons e talentos que entregaste. Muito obrigado por tudo. Te oramos assim, no nome precioso de Jesus, o nosso Salvador. Amém.

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0: Enamed de 2026. Cartão que confirma a reaplicação está disponível. Anvisa proíbe canetas emagrecedoras sem registro vendidas na internet. Setor de serviços cai 1 ponto percentual de julho para agosto, é o que mostra IBGE. Os candidatos com pedido aprovado para a reaplicação do Exame Nacional de Avaliação da Formação Médica 2026 já podem consultar o local de prova no sistema Enamed. O exame será aplicado neste domingo, dia 18 de outubro, em todo o Brasil, sendo destinado exclusivamente aos participantes que faltaram à aplicação regular por problemas logísticos comprovados ou por contaminação por doenças contagiosas previstas no edital. Criado pelo Ministério da Educação, o Enamed avalia a qualidade da formação dos estudantes de medicina e serve como critério para as seleções de residência médica. Além de se tornar obrigatório a cada 6 meses a partir de 2027, o exame passa a ser requisito indispensável para obtenção do registro no Conselho Regional de Medicina e o exercício da profissão no Brasil. A Agência Nacional de Vigilância Sanitária determinou a apreensão e a proibição de fabricação, importação, distribuição e uso de canetas emagrecedoras clandestinas e produtos sem registro vendidos em diversos sites. A medida atinge substâncias como a tirzepatida e a retatrutida, medicamento que sequer possui autorização em qualquer órgão regulador do mundo, além de kits de desintoxicação e soluções consideradas milagrosas, sem comprovação de segurança ou eficácia. Segundo a Anvisa, a decisão tem como objetivo prevenir riscos à saúde da população diante da oferta de itens com promessas terapêuticas falsas e de origem desconhecida. A agência reforça que o consumo de produtos sem cadastro e sem fiscalização coloca a vida dos usuários em perigo, já que não há qualquer garantia sobre a qualidade e os componentes dessas fórmulas. O volume do setor de serviços apresentou uma leve retração de 0,1% em agosto na comparação com o mês anterior, segundo dados da Pesquisa Mensal de Serviços divulgados pelo IBGE. Apesar da variação negativa pontual, o setor acumula crescimento de 1,7% nos 8 primeiros meses do ano e permanece quase 20% acima do nível pré-pandemia. A retração foi puxada por quedas nos segmentos de transportes, serviços profissionais e outros serviços, enquanto apenas a área de serviços prestados às famílias registrou alta no período. Em contrapartida, o índice de atividades turísticas teve um avanço significativo de 2,5% em agosto, acumulando ganhos pelo segundo mês seguido e impulsionando a receita nominal do setor econômico.
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2: As boas novas de Deus para você memorizar esta semana aqui na BBN encontram-se em Apocalipse capítulo 21, versículo 4. E Deus limpará de seus olhos toda lágrima, e não haverá mais morte, nem pranto, nem clamor, nem dor, porque já as primeiras coisas são passadas. Mais uma vez, e Deus limpará de seus olhos toda lágrima, e não haverá mais morte, nem pranto, nem clamor, nem dor, porque já as primeiras coisas são passadas. Estas são as boas novas de Deus para você memorizar esta semana aqui na BBN.

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0: 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Ouça agora esta verdade bíblica. São várias as razões que nos levam a comer as sobras do almoço ou do jantar no dia seguinte. E alguns de nós até gostam de comida requentada. No Velho Testamento, no entanto, encontramos três ocasiões em que era proibido comer as sobras no dia seguinte. A primeira ocasião era a Páscoa, a segunda, o maná no deserto e a terceira, a oferta de ação de graças. Estas três ocasiões estão diretamente ligadas à gratidão. Ali havia um senso de urgência de se expressar gratidão como uma forma de testemunho da fidelidade de Deus na vida do seu povo. Aí vemos a ideia de que não se pode deixar a gratidão para o dia seguinte. Pela fé, devemos expressar a nossa gratidão a Deus sem esperarmos para ver como as coisas vão se desenrolar. Em 1 Tessalonicenses, capítulo 5, lemos: em tudo dai graças, porque esta é a vontade de Deus em Cristo Jesus para convosco. A gratidão é um sacrifício de fé que reflete a nossa confiança na vontade soberana de Deus. Enquanto que podemos comer as sobras de hoje, no dia seguinte, nós não podemos guardar a gratidão para o amanhã, pois a gratidão requentada apenas demonstra nossa falta de confiança no Senhor. Seja grato ao Senhor hoje, louve-o aí aonde você se encontra neste momento. Eu sou Eduardo Staibel e encerro com uma palavra dos Salmos. O Senhor é bom e a sua misericórdia dura para sempre.
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Em João 14, 27, Jesus disse que nos daria a sua paz, uma paz diferente daquela que o mundo oferece. Isso nos ensina que, mesmo quando enfrentamos problemas e preocupações, podemos encontrar tranquilidade por meio dos ensinamentos de Jesus e da confiança no Senhor. Essa paz não significa estarmos livres de dificuldades, mas que teremos forças para enfrentá-las com fé e esperança. Por isso, quanto mais aplicamos os ensinamentos de Jesus em nossa vida, mais sentimos essa paz, que nos ajuda a manter o coração tranquilo.

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nada que possamos fazer com nossas próprias forças para merecermos a vida eterna. Isso fica claro quando lemos Efésios capítulo 2, nos versos 8 e 9. Porque pela graça sois salvos, por meio da fé, e isto não vem de vós, é dom de Deus, não vem das obras, para que ninguém se glorie. Comparado ao peso do pecado, que está ligado a nós desde o nascimento, nem mesmo uma vida de boas obras seria suficiente para pagar essa dívida. Mas é aí que a graça e amor de Deus por nós muda tudo. E quando Jesus nasce neste mundo e padece na cruz, Ele nos trouxe então, gratuitamente, o pagamento pelos pecados e o lindo presente da vida eterna. Querido ouvinte, se você nunca orou a Deus, pedindo perdão pelos seus pecados e crendo no nome santo de Jesus, hoje pode ser o dia da sua salvação, o dia que você terá seu nome escrito no livro da vida para toda a eternidade. 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
1: Temos diante de nós os 28 versos do capítulo 45, mas antes de entrarmos no texto, vale a pena recordarmos o final do nosso programa passado, onde vimos Judá ter uma atitude extraordinária ao se colocar como substituto no lugar de Benjamim. Quando Judá proferiu essas palavras do versículo 33 do capítulo 44, agora, pois, fique o teu servo em lugar do moço por servo do meu senhor e o moço que suba com os seus irmãos, na verdade, Judá estava colocando-se no lugar daquele que fora considerado culpado. E sem saber, Judá estava sendo usado por Deus para nos lembrar a pessoa de Jesus Cristo, que tomou o lugar, o nosso lugar, o lugar do pecador, na cruz do Calvário. É assim que Deus fez e é assim que Deus faz. Por toda a história da humanidade, Deus veio dando indicações de que traria para nós uma grande salvação, totalmente provida por Ele mesmo. Por isso dizemos que o ponto mais culminante do Evangelho se dá quando Cristo substituiu, e ainda hoje substituiu, o pecador. Deus provou o seu amor para conosco, sendo nós ainda pecadores, escreveu o apóstolo Paulo aos Romanos. Mas o Senhor fez cair sobre ele a iniquidade de todos nós. Desde o Antigo Testamento, desde a antiguidade, nós temos sido apresentados a uma redenção especial da parte de Deus para nós. O Antigo Testamento tem colocado a toda a humanidade a oferta do Evangelho Redentor. Cristo, quando esteve entre nós, anunciou claramente esse plano salvador de Deus. Os apóstolos pregaram esse mesmo plano salvador divino. A igreja proclamou e é desafiada a proclamar essa mesma mensagem de salvação. Esta é a grande mensagem do Evangelho. E esta verdade foi bem ilustrada pela disposição de Judá de substituir a Benjamim, tido como culpado. Mas vamos agora ao capítulo 45, onde José se dá a conhecer a seus irmãos. Nessa narrativa de perdão e reconciliação, José apresenta-nos um modelo de submissão ao plano eterno e misericordioso de Deus. José mostrou que todo o mal praticado pelos seus irmãos contra ele, na verdade, era parte do plano secreto de Deus, elaborado com o objetivo de salvar não somente a ele, José, mas o seu pai Israel, como também toda a sua descendência e até mesmo os seus irmãos que o tinham vendido como escravo. Querido amigo, será que podemos agir dessa mesma maneira? Será que temos fé suficiente para crermos que mesmo os males fazem parte do plano misericordioso de Deus para nós e para aqueles que convivem conosco? Será que eu e você temos a mesma atitude tranquila, paciente e perseverante de José? Será que quando eu, Itamir, e você que me ouve agora, somos submetidos às provas mais difíceis, podemos reconhecer a soberania divina sobre as nossas vidas? É, meu querido amigo, esse é o desafio da palavra de Deus para cada um de nós. Veja agora o verso 1. Então José, não se podendo conter diante de todos os que estavam com ele, bradou: fazei sair a todos da minha presença. E ninguém ficou com ele. Quando José se deu a conhecer aos seus irmãos, José mandou que todos os egípcios saíssem do lugar onde ele estava com seus irmãos. Ninguém podia ficar ali. Aquela era uma reunião muito especial. Era, na verdade, uma reunião familiar, se bem que os seus irmãos ainda não o sabiam. José não se continha mais. Ele ia revelar-se aos seus irmãos. Todos os estranhos deviam sair. José e seus irmãos ficaram sozinhos. Era um momento especial. E o verso 2, então, nos diz o seguinte: e levantou a voz em choro, de maneira que os egípcios o ouviam e também a casa de Faraó. José não conseguiu mais controlar as suas emoções. Realmente havia bastante motivo para emocionar-se daquela maneira. Todo aquele processo era demais para uma pessoa suportar. José tinha sido dado como morto pelos seus irmãos. Esses irmãos estavam na frente de uma autoridade egípcia. Não era José. Para eles, José já tinha morrido. José não tinha esperança de ver novamente a sua família. Mas ali estavam eles agora, todos reunidos. E José esperava encontrar-se brevemente com seu pai. Tudo isso mexeu profundamente com o íntimo de José. José vinha retendo as emoções já durante vários dias. Talvez durante, quem sabe, alguns meses desde a primeira viagem dos seus irmãos ao Egito. E agora, com a presença de Benjamim no Egito, ele não conseguiu mais se conter. Ele fez tudo para controlar as emoções. Mas agora José levanta a voz e chora. E chora alto. Chorou a ponto de muitos ouvirem lá de fora. E até no palácio de Faraó, seu choro foi ouvido. No verso 3, José recobra o controle e diz a seus irmãos: eu sou José, eu sou José. Querido amigo, que declaração, que surpresa. Ninguém naquela sala poderia esperar ouvir aquilo. Nenhum dos 11 filhos de Israel acreditou naquilo que ouviam. Nenhum deles poderia supor que ouviria dos lábios daquele senhor da terra do Egito, daquela autoridade máxima do Egito, uma declaração como aquela. E José continuou: vive ainda meu pai? E os seus irmãos não lhe puderam responder nada porque ficaram atemorizados diante dele. Realmente, os seus irmãos ficaram tomados de grande medo. Estavam eles diante de José, aquele mesmo a quem eles venderam décadas atrás como escravo para o Egito. Agora José estava diante deles, não mais como escravo, mas como dono do próprio Egito, tão importante e tão poderoso como o Faraó. Tinham razões esses homens para temerem, lógico. Aquele rapazinho de 17 anos, que tinha sido vendido injustamente como escravo para o Egito, agora era o dono do Egito, era poderoso, e eles todos estavam nas suas mãos. Você pode imaginar qual era o sentimento deles? Eles temeram muito. Mas será que eles tinham razão em ter medo? Em parte, sim. Diante do grave pecado que cometeram contra José, eles deviam ter medo. Mas em parte não, porque José sempre foi um jovem e um homem de Deus. José não tinha nenhum sentimento de vingança. Não era esse o espírito de José. Seu coração era grande demais. Ele não alimentava ódio nem ressentimento. José estava pronto para perdoar. No seu coração estava o próprio Espírito de Deus. José sabia que a sua história de vida estava sob o controle de Deus. As suas palavras indicam essa convicção. Então, podemos prosseguir e eu quero que você preste atenção bem nos versículos 4 a 9. Disse José a seus irmãos: agora, chegai-vos a mim. E chegaram-se. Então disse: olha, eu sou José, o vosso irmão, a quem vendestes para o Egito. Agora, pois, não vos entristeçais, nem vos irriteis contra vós mesmos, por me haverdes vendidos para aqui. Porque, para a conservação da vida, Deus me enviou adiante de vós. Porque já houve 2 anos de fome na terra, e ainda restam 5 anos em que não haverá lavoura, nem colheita. Deus me enviou adiante de vós para conservar a vossa sucessão na terra e para vos preservar a vida por um grande livramento. Assim, não fostes vós quem me enviastes para cá, e sim Deus. Ele me pôs por pai de Faraó e senhor de toda a sua casa e como governador em toda a terra do Egito. Apressai-vos, subi meu pai e dizei-lhe, assim manda dizer o teu filho José, Deus me pôs por senhor em toda a terra do Egito, desce a mim, não te demores. Querido amigo, nós estamos aqui vendo o tamanho da fé de José. Por isso podemos dizer que José de fato era um homem de fé. E por que podemos fazer essa afirmação? Ora, porque encontramos o seu nome em Hebreus capítulo 11, o capítulo dos heróis da fé. Confira depois nos versículos 21 e 22. E com a repetida afirmação de que Deus me enviou, no versículo 5, no versículo 7 e ainda no versículo 8, e ainda no verso 9, Deus me colocou, José, ao repetir essas frases, nos dá o centro teológico dessa história. Nessas afirmações, nos é demonstrado que Deus supervisiona e controla toda a ação humana para atingir e fazer cumprir os seus bons e misericordiosos propósitos eternos. Sim, nesses versos, através das palavras de José, encontramos de modo inquestionável a declaração da soberania de Deus. Ali estava José, alegre e confiante, diante dos seus irmãos. Ali estavam seus irmãos, apavorados e temerosos diante de José. Mas ele começa a explicar aos seus irmãos como ver a vida sob o prisma divino. José mostrou sua total confiança no Senhor. José mostrou-lhes que aqueles acontecimentos do passado que culminaram com a sua venda como escravo para o Egito não deveriam ser interpretados de qualquer forma ou de uma maneira superficial. José era realmente um crente. Era um crente que cria na existência de um Deus pessoal que está presente em todos os acontecimentos da nossa vida. Portanto, querido amigo, quem crê num Deus assim deve interpretar corretamente os fatos da sua vida. Para um homem descrente, para um homem crédulo, um evento na vida, no lar, no trabalho, pode representar uma tragédia. Mas para o verdadeiro crente, não. Um acontecimento desagradável pode ser o caminho providencial de Deus para se alcançar experiências especiais. Não importa o que seja, tudo coopera, tudo contribui para o bem daqueles que amam a Deus, daqueles que foram chamados segundo o seu propósito. José garantiu a seus irmãos que não havia motivo para ficarem atemorizados, porque o que eles fizeram lá no passado havia sido usado por Deus para servir de instrumento de salvação para o Egito, para muitas nações e principalmente para salvar a sua própria vida e preservar assim a descendência da sua família, da família de Abraão, de Isaac e de Jacó, seu pai. Essa sim era verdadeiramente importante. Esse plano a ser cumprido era a maneira para se ver os acontecimentos até ali, vividos por todos eles. Amigo, você percebe como podemos encarar a história da nossa vida? José entendeu que era um instrumento usado por Deus para possibilitar e preservar aquela descendência eleita. A tal ponto ele tinha essa convicção que afirmou, assim não fostes vós quem me enviastes para cá, mas sim Deus. Você consegue ver a ação de Deus nos acontecimentos da sua vida diária? É a sabedoria máxima que podemos ter nesse mundo, querido amigo. Se não se consegue ver Deus agindo no seu viver, ore ao Senhor e peça que Ele lhe mostre a vida sob o seu divino olhar. Mas vamos voltar ao texto. Nos versículos 10 a 13, José dá as últimas orientações e garantias aos seus irmãos de que teriam total sustento na terra do Egito, com o objetivo de sensibilizar Israel. Ele queria, de qualquer maneira, trazer o seu velho pai para o Egito. Ele queria que Israel deixasse Canaã e viesse com tudo que era seu, com toda a sua família, para a terra do Egito para morar com ele. Os versos 14 e 15 nos mostram um momento de despedida e com muito mais emoção, com muita alegria, com os corações aliviados e com a certeza de que Deus estava no controle, José chorou ainda mais quando abraçou Benjamim. Benjamim também chorou. José beijou a todos os seus irmãos e chorou com todos eles. Quanto tempo havia passado? Eram mais de 20 anos. Agora ele era um homem de aproximadamente 39 a 40 anos, e aquele momento era um momento muito especial. Seus irmãos tinham a missão de convencer o pai Israel a descer ao Egito. Não havia condições em Canaã de tornarem-se uma grande nação que servisse aos propósitos divinos. Havia fome, havia escassez em Canaã. No momento, a gravíssima seca, a fome e também a grande idolatria desqualificavam Canaã como a terra para a família de Israel. Mas a terra de Gósen, no Egito, ah não, essa ofereceria as melhores condições para que os planos divinos fossem alcançados. Voltando ao texto, nos versículos 16 a 20, vemos o grande interesse revelado pelo próprio faraó pela vinda de Jacó ao Egito. Faraó pediu que José confirmasse o convite para que Jacó, para que Israel e toda a sua família voltassem ou viessem para o Egito, pois ele lhes daria o melhor da terra do Egito para morar. O faraó também ofereceu carros para o transporte, tanto de Judá, que era idoso, como para os seus netos bem pequenos e para suas mães. Como podemos notar, querido amigo, as portas estavam sendo realmente abertas e preparadas para a família de Jacó para vir para o Egito, pois contava com o apoio completo do rei do Egito, que pôs todas as melhores condições necessárias para facilitar a mudança e ofereceu as vantagens da melhor parte do Egito, que era a terra de Gósen. A mão de Deus estava operando em tudo isso. Deus usa os reis e os poderosos na concretização dos seus planos. Todos estão nas suas mãos. Os povos, as nações, as potências, todos estão nas mãos de Deus. E Deus, o Senhor da terra, move os homens e as circunstâncias na concretização dos seus planos eternos. Podemos ter certeza disso. Mas, olhando agora para os versos 21 a 24, o texto nos mostra ainda que os irmãos de José ganharam, além das provisões, eles ganharam vestes festivais, vestes bonitas. Mas veja só, Benjamim ganhou, além das vestes, e foram 5 vestes para ele, ele ganhou 300 moedas de prata. O texto mostra que José também enviou a seu pai 10 jumentos carregados do melhor do Egito e 10 jumentos carregados de provisão para o caminho. Querido amigo, como vemos, esse era um grande carregamento para Canaã, que se achava empobrecida grandemente pela seca e pela estiagem. Se não fosse aquela provisão divina, se não fosse José, toda a sua família morreria de fome. Mas vemos que havia abundância no Egito.

0: muito bem que, diante de todas aquelas revelações, provavelmente eles ficariam discutindo uns com os outros. Estariam mais preocupados em culpar um ao outro do que agradecer a Deus pela salvação tão especial até agora. O texto prossegue e nos versículos finais, 25 a 28, relata-nos esse texto que Jacó quase morreu ao ouvir a maravilhosa notícia de que José ainda estava vivo e era o governador da terra do Egito. Querido amigo, você pode imaginar que alegria sentiu Jacó, Israel, ao saber de todas essas novidades? A alegria foi tão especial que a Bíblia diz que ele quase desfaleceu. Sim, Deus, mais uma vez, foi-lhe fiel. Depois que ele viu os carros que José enviara para levá-lo ao Egito, reviveu-lhe o espírito e Israel, então, disse, conforme o versículo 28, basta, ainda vive o meu filho José, irei e o verei antes que eu morra. Se encheu de ânimo o ancião Jacó. Querido amigo, terminamos assim esse estudo. Com gratidão em nossos corações, nós louvamos a Deus e a você pela sua companhia e por tantas lições que esse trecho da palavra nos trouxe. Minha oração é que essas lições façam você se aproximar cada vez mais do nosso Deus. Espero por sua companhia no próximo programa. Que Deus te abençoe.
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2: Abóbora gigante de quase 1.500 quilos é colhida nos Estados Unidos e pode bater recorde mundial. Teve um dia ruim? Ciência aponta algumas maneiras simples de melhorar o seu humor. Medicamentos à base de GLP-1 podem ser anti-envelhecimento? Uma abóbora de 1.432 quilos colhida pelo produtor rural Han Wallace em Rhode Island, nos Estados Unidos, pode ser reconhecida pelo Livro Mundial dos Recordes como a mais pesada do mundo. O fruto gigante foi apresentado numa competição na região de New England, onde Wallace superou a marca atual de 1.296 quilos registrada na Inglaterra, atribuindo o feito ao cultivo em estufa e à troca de técnicas de manejo entre agricultores. A conquista ocorre em meio ao mês repleto de tradicionais campeonatos de pesagem nos Estados Unidos, como o torneio de Halfman Bay na Califórnia, vencido por um exemplar de 1.083 quilos cultivado por um professor de horticultura. Os eventos contam com categorias que elegem o fruto mais bonito por simetria, reafirmando o sucesso das feiras agrícolas comunitárias no país. Especialistas em psicologia e neuropsicologia explicam que pequenas atitudes ajudam a interromper o ciclo de estresse e o viés de negatividade após um dia difícil. Segundo os profissionais, o cérebro não determina que o restante da jornada será ruim após um contratempo, permitindo que o organismo recupere o equilíbrio emocional ao receber sinais de segurança e distanciar o foco dos pensamentos negativos. Entre as principais recomendações para transformar o estado de espírito estão a mudança na interpretação dos problemas, a prática de movimentação física, a troca de ambiente e a realização de exercícios respiratórios de 5 minutos. Os especialistas ressaltam também a importância do descanso e de uma boa noite de sono, lembrando que a meta principal é encerrar o dia com mais tranquilidade, sem se cobrar uma felicidade imediata. Pesquisas preliminares com medicamentos à base de GLP-1, como a tirzepatida e a semaglutida, indicam que os remédios para perda de peso e controle do diabetes podem desacelerar os processos biológicos de envelhecimento do organismo. Ensaios clínicos demonstraram reduções de até 4 anos na idade biológica de órgãos vitais, como coração, rins e cérebro, sugerindo que os benefícios da perda de gordura e da redução da inflamação sistêmica extrapolam a prevenção de doenças isoladas. Apesar dos resultados promissores em humanos e testes de laboratório, cientistas e médicos reforçam que é cedo para utilizar esses fármacos apenas para estender a longevidade. Os especialistas alertam sobre os riscos de interpretações precipitadas por indivíduos saudáveis e sem indicação clínica, reforçando a necessidade de estudos mais longos para confirmar se a desaceleração do envelhecimento resulta diretamente dos compostos ou unicamente da perda de peso.
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1: O preço do discipulado. Que a salvação do ser humano é obra baseada exclusivamente na graça de Deus é fato confirmado e estabelecido nas Escrituras. Nem méritos nem obras possuem qualquer valor para a nossa salvação, como bem é definido no capítulo 2 da carta aos Efésios. Porque pela graça foi salvos por meio da fé. Isso não vem de vós, é dom de Deus. Não vem das obras, para que ninguém se glorie. Quanto nos custa a salvação? Nada, responde a Bíblia. A salvação é uma obra completa realizada por Jesus na cruz. Porém, essa mesma graciosa salvação inclui e alcança absolutamente tudo o que somos e possuímos. Como o Senhor Jesus nos adverte nos últimos versículos do capítulo 9 do Evangelho de Lucas. O texto registra que um primeiro homem diz a Jesus: Senhor, seguir-te-ei para onde quer que fores. Eis aqui um pretenso discípulo disposto a tudo pelo Mestre, que, conhecendo o ambicioso e instável coração humano, lhe responde: As raposas têm covis e as aves do céu ninhos, mas o Filho do Homem não tem onde reclinar a cabeça. O que Jesus lhe faz ver é o preço que um discípulo precisa calcular antes de tomar sobre si o jugo do discipulado. Assim, pois, qualquer de vós que não renuncia a tudo quanto tem, não pode ser meu discípulo. Ser discípulo de Jesus custa absolutamente tudo quanto possuímos. Um segundo homem recebe a oportunidade do discipulado no capítulo 9 de Lucas e disse a outro: segue-me. Mas ele respondeu: Senhor, deixa que primeiro eu vá enterrar meu pai. A razão apresentada por este homem para não seguir a Jesus imediatamente revela que isso não era prioridade em seu coração. A seus discípulos, o Mestre deixou claro que priorizar o discipulado total é uma exigência acima da própria família. Se alguém vier a mim e não aborrecer a seu pai, mãe, mulher e filhos, irmãos e irmãs, não pode ser meu discípulo. E até mesmo acima da própria vida. Se alguém vier a mim e não aborrecer ainda a sua própria vida, não pode ser meu discípulo. Esta é a razão da resposta de Jesus a este segundo homem convidado a segui-lo. Deixa os mortos enterrar os seus mortos, porém tu vais e anuncia o reino de Deus. O discipulado exige prioridade total. Encontramos ainda um terceiro homem sendo convidado por Jesus a segui-lo. Ao que responde: Senhor, eu te seguirei, mas deixa-me despedir primeiro dos que estão em minha casa. A razão deste terceiro homem para não aceitar o discipulado era o apego ao que teria de deixar para trás. Certamente, ao encontrar seus familiares e lhes informar que estava deixando tudo para seguir a Jesus, estes lhe convenceriam a não tomar tal atitude. A resposta de Jesus a este homem foi: ninguém que lança a mão do arado e olha para trás é apto para o reino de Deus. Ou seja, se o discípulo tiver a oportunidade de voltar, ele provavelmente o fará. É necessário que todo aquele que segue a Jesus cumpra sua exigência. Então disse Jesus aos seus discípulos: se alguém quiser vir após mim, renuncie-se a si mesmo, tome sobre si a sua cruz e siga-me. Quanto custa a salvação? Nada. Ela é absolutamente pela graça. Quanto custa a nós seguir a Jesus? Tudo. Pela simples razão que não há tesouro neste mundo que se compare a Jesus Cristo. O discipulado não é um preço,

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4: Bem-vindo ao programa Hora do Estudo Bíblico. Estamos estudando o significado de alguns termos e hoje vamos ver as duas palavras vida eterna. O termo vida eterna não deve ser confundido com a vida natural, nem com uma mera existência sem fim. Há uma diferença. Uma pessoa que não é crente, que morre rejeitando o Senhor Jesus Cristo, não tem a vida eterna, mas essa pessoa vai ter uma experiência consciente eterna no lago de fogo. No momento que a pessoa nasce de novo, ela recebe a vida eterna. Jesus disse em João 3, aquele que não nascer de novo não pode ver o reino de Deus. E depois disse, não te maravilhes de ter te dito, necessário vos é nascer de novo. Nascer de novo significa nascer de cima, ou seja, receber vida espiritual. No momento em que o pecador aceita Cristo como seu Salvador, ele recebe a vida eterna. Receber o Filho de Deus é receber a vida eterna. Em João 10, versículo 10, ele disse, eu vim para que tenham vida e a tenham em abundância. A vida eterna é um dom de Deus para todo pecador que crê. Em 1 João 5,13 diz que a carta foi escrita para que saibais que tendes a vida eterna. Todos os que têm a vida eterna desfrutarão da união com Deus por toda a eternidade, e todos os que não têm a vida eterna estarão eternamente separados de Deus. A vida eterna é uma vida que não tem começo, pois se originou com Deus, e Deus é eterno. É uma vida que nunca vai acabar, ela vai continuar por todas as eras da eternidade. É muito importante saber com certeza se você tem a vida eterna. Agora lembre-se, há uma diferença entre a existência de consciência eterna e a vida eterna. Os incrédulos não têm a vida eterna, mas irão viver eternamente. Eles estarão conscientes no inferno através das eras por toda a eternidade. Mas se você nasceu de novo, você tem a vida eterna. Em 1927, uma jovem levou-me a Jesus Cristo e eu nasci de novo. E nesse dia, eu recebi a vida eterna. Essa vida é a vida de Deus, pois Deus é eterno e esta vida foi dada quando o Espírito Santo passou a habitar em mim e agora posso desfrutar da vida eterna. Mas o aspecto mais maravilhoso disto é que quando eu morrer, embora seja possível eu não morrer, pois Jesus Cristo pode voltar antes de que eu morra, mas se eu morrer, porque Cristo não retornou, isso em nada afeta o fato de que eu tenho a vida eterna. A parte espiritual do homem vai viver eternamente na presença de Deus. Isso, amigos, é a vida eterna. Você tem a vida eterna? Eu espero que sim, mas se não, creia em Cristo Jesus como seu Salvador e será salvo, e Deus lhe dará a vida eterna. Porque Deus amou o mundo de tal maneira que deu seu Filho unigênito, para que todo aquele que nele crê não pereça, mas tenha a vida eterna. Assim diz a palavra de Deus. Pense nisso. Você pode ter a vida eterna. É um presente de Deus, mas você precisa recebê-lo. Você pode dizer, não, eu não quero, não estou interessado nisso, estou bem vivendo sem Deus e eu quero continuar desta maneira. Olha, meu amigo, me desculpe se essa é a sua decisão. Se você não é salvo, se você não nasceu de novo, então eu convido você a aceitar a Cristo Jesus como seu Salvador agora, porque quando você crê nele e entrega a sua vida a ele, ele lhe dá a vida eterna. Esse é o dom precioso de Deus. Espero, meu amigo, que se você não tiver feito isso, faça isso agora mesmo. Aceite o eterno Filho de Deus como seu Salvador pessoal e você terá a vida eterna. Deus quer salvar você do pecado e do juízo vindouro. Confie nele agora. E se você fez isso, escreva-me e deixe-me saber sobre a sua decisão. Muito bem, abra sua Bíblia na carta de Paulo aos Efésios. Vamos continuar nosso estudo nos versículos 7 e 8 do primeiro capítulo. Mas antes de começar a nossa mensagem, vamos orar a Deus e buscar a sua vontade. Senhor, nós te agradecemos novamente por tua santa palavra. Sem ela não poderíamos continuar, pois ela é lâmpada para os nossos pés, luz para o nosso caminho e supre as nossas necessidades espirituais. Senhor, te pedimos por aqueles que estão doentes, pelos idosos, por aqueles que se sentem sós, que a tua palavra, Senhor, sirva de conforto para os seus corações. Oramos pelos queridos amigos que têm apoiado esse programa através de suas orações e pelo sustento financeiro. Abençoe a cada um deles. Amado Deus, te pedimos que nos abençoe com a tua santa palavra. Oramos no precioso nome de Jesus. Amém. Efésios capítulo 1, versículos 7 e 8 diz: em quem temos a redenção pelo seu sangue, a remissão das ofensas, segundo as riquezas da sua graça, que ele fez abundar para conosco em toda a sabedoria e prudência. Agora surge a pergunta: como Deus fez abundar para conosco em toda a sabedoria e prudência? Bem, a resposta está nos versículos seguintes, nos versículos 9 e 10. Descobrindo-nos o mistério da sua vontade, segundo o seu beneplácito, que propusera em si mesmo de tornar a congregar em Cristo todas as coisas, na dispensação da plenitude dos tempos, tanto as que estão nos céus como as que estão na terra. Esta foi a maneira que Deus fez abundar sua graça para conosco em toda a sua sabedoria e prudência. Ele nos fez conhecer o mistério da sua vontade. Aqui está a chave, no versículo 9, nos fez conhecer o mistério. Mas o que é um mistério? Bem, um mistério não é algo misterioso, mas a palavra mistério se refere a uma verdade que estava escondida, mas agora é revelada, é dada a conhecer. Veja, não é algo misterioso, mas um segredo, algo que foi mantido em segredo, mas agora Deus deu a conhecer. Há muitos mistérios no Novo Testamento. O verdadeiro significado do que Deus revelou a Paulo, e foi através de mistérios que ele teve muito a dizer sobre a sua vontade para Israel, para a igreja e para todo o mundo. Todos os propósitos de Deus se cumprem em Jesus Cristo. Esta presente dispensação da graça começa com a revelação de Deus no nascimento virginal e a vida virtuosa de Jesus Cristo. A vontade revelada de Deus para o futuro são todos esses planos que são chamados de segredos. Esta revelação atinge o seu clímax na cruz do Calvário e Deus continua a revelar-se na ressurreição corporal e ascensão de nosso Senhor Jesus. Portanto, de muitas maneiras, Deus começou a revelar seus segredos. As parábolas de Mateus 13 contêm a revelação de alguns dos segredos de Deus, verdades que não eram conhecidas até Jesus lhes ensinar através dessas parábolas. Agora, neste ponto, neste momento, enquanto eu falo, a autoridade de Jesus Cristo não é plenamente reconhecida na terra, mas será no fim desta era. Todas as coisas no céu e na terra serão colocadas sob seu domínio. Tudo vai estar subordinado a Cristo. Na Epístola aos Colossenses, Cristo é apresentado como o cabeça do corpo, a igreja. Mas quando ele retornar, através de Cristo, Deus reconciliará todas as coisas para si mesmo, tanto as que estão na terra como as que estão no céu. Muitos líderes têm sonhado em liderar um império mundial, mas Filipenses 2, versículos 9 a 11 diz: por isso também Deus o exaltou soberanamente, ele deu um nome que é sobre todo nome, para que ao nome de Jesus se dobre todo o joelho dos que estão nos céus e na terra e debaixo da terra, e toda a língua confesse que Jesus Cristo é o Senhor, para a glória de Deus Pai. Agora, na expressão de Efésios 1:10, que diz: na dispensação da plenitude dos tempos, a palavra tempos sugere que Deus está desenvolvendo o seu plano através de uma série de passos definidos, a plenitude que ainda não chegou em nosso tempo. Em outras palavras, há segredos que Deus ainda não revelou, e Deus progressivamente revelará sua vontade para a humanidade. No entanto, é o propósito de Deus, no final dos tempos, enviar Jesus Cristo à Terra novamente para unir todas as coisas em Cristo. Este propósito de Deus foi desconhecido por um tempo, até para os profetas do Antigo Testamento, mas segundo o beneplácito de Deus, ele nos deu a conhecer. A primeira vinda de nosso Senhor Jesus foi a plenitude dos tempos, mas naquele dia ele não somente se oferecerá a si mesmo, mas estabelecerá seu trono e governará com o cetro de ferro. Veja, este dia ainda está por vir. Falando sobre a glória futura de Cristo, Paulo recorda novamente a posição dos crentes em Cristo. Ele diz em Efésios 1:11: Nele digo, em quem também fomos feitos herança, havendo sido predestinados conforme o propósito daquele que faz todas as coisas, segundo o conselho da sua vontade. Paulo acrescenta o conceito de que nós que estamos em Cristo, os crentes, isto é, os filhos de Deus, somos escolhidos por Deus, somos propriedades de Deus. Veja, nós, cristãos, somos predestinados para sermos herança de Deus. Em Deuteronômio 9, versículo 29 e 32, versículo 9, foi dito sobre Israel: Eles são o teu povo e a tua herança. E também, porque a porção do Senhor é o seu povo, Jacó é a parte da sua herança. Quando nosso Senhor Jesus retornar em glória para estabelecer seu reino, então toda a história e toda a criação serão reunidos em uma gloriosa e harmoniosa consumação como a sua herança. Mas o clímax da sua herança serão aqueles que ele redimiu com seu próprio sangue, juntamente com todo Israel regenerado e reunido na sua terra. Querido amigo, este é o propósito eterno de Deus, e ele faz todas as coisas segundo o conselho da sua própria vontade. Que majestosa beleza e simplicidade! Podemos ver o propósito de Deus. Cristo não apenas receberá a terra e todos os que nela habitam, mas nós seremos sua herança. Meus queridos irmãos em Cristo, Deus investiu alto em você e também em mim. Ele pagou um alto preço por nós, e esse preço foi a vida de seu Filho, o precioso sangue de seu único Filho, Jesus Cristo. Sim, nós somos. Somos herança de Deus. Significamos muito para Ele. Deus comprou você e pagou um alto preço por você. Veja, nós somos de Deus por direito de criação, porque Ele nos criou, e também somos seus por direito de redenção, porque Ele nos redimiu. Você consegue entender isso? É um privilégio maravilhoso, e quando você vê o quanto significamos para Deus, isso deve nos fazer amá-lo e servi-lo com tudo que somos e com tudo que temos. Alguém recentemente me perguntou: quando você vai parar de trabalhar? É claro que eu sabia que ele estava se referindo quando eu vou parar de pregar, parar de ensinar, parar de viajar e quando eu vou parar de escrever mensagens e comentários, porque isso é certamente o que eu faço o tempo todo. Então eu respondi: parar de fazer o quê? Se eu parar de fazer o que eu estou fazendo, o que eu faria então? E se eu significo tanto para Deus, se eu sou a herança de Deus, enquanto Deus me der fôlego, vou continuar a honrá-lo e glorificá-lo em tudo o que eu faço e tudo o que eu digo. Esse é o meu objetivo para o resto da minha vida. Eu não vou parar. Sim, nós somos herança de Deus. Somente porque estamos em Cristo somos a herança do Senhor, e a razão pela qual ele nos tornou sua herança está em Efésios, capítulo 1, versículo 12. Preste atenção. Com o fim de sermos para louvor da sua glória, nós, os que primeiro esperamos em Cristo. Essa é a razão pela qual Deus nos fez a sua herança, para sermos para o louvor da sua glória. Nós somos objeto de seu amor e misericórdia, mas nós um dia seremos objeto de sua glória. Falando através do profeta Malaquias, Deus diz no capítulo 3, versículo 17: Eles serão o meu tesouro. A Bíblia chama os crentes de tesouros de Deus. A palavra tesouro foi usada pela primeira vez quando Davi colocou seu coração na casa de Deus e acumulou tesouros de ouro e prata para a construção do templo. Da mesma maneira, Deus está acumulando seu tesouro especial, edificando um templo sagrado, como diz em Efésios 2:21, no qual todo o edifício bem ajustado cresce para o templo santo no Senhor. Portanto, querido amigo, Deus está juntando o seu tesouro. E você sabe qual é o seu tesouro? É você. Sou eu. são todos aqueles que são lavados no sangue de Cristo e todos os que foram salvos mediante a fé no Senhor Jesus Cristo. Portanto, quando Deus olha para esta terra pecaminosa e vê um grupo de seguidores de Jesus, Ele diz, são meu tesouro mais precioso. Para Deus nós somos mais valiosos que os anjos, nós somos o tesouro precioso de Deus. Alguém uma vez disse, quando Deus me encontrou, eu não era melhor do que uma pedra, não era digno de ser escolhido, mas Ele me levou para o seu laboratório da graça e na química de seu próprio sangue sacrificial me processou e eu me tornei uma joia bruta. Mas após vários anos de corte e polimento, no fim, Deus vai me apresentar diante do seu trono impecável, absolutamente perfeito. E como isso é maravilhoso, amigo. Desta maneira, nós concluímos a segunda estrofe do maravilhoso hino de louvor, para o louvor da sua glória, para o louvor da glória de Cristo. Agora vamos começar a terceira estrofe do hino de louvor de Paulo. Vamos ler Efésios 1, versículos 13 e 14. Em quem também vós estáis, depois que ouvistes a palavra da verdade, o evangelho da vossa salvação, e tendo nele também crido, fostes selados com o Espírito Santo da promessa, o qual é o penhor da nossa herança para a redenção da possessão adquirida, para o louvor da sua glória. Vamos recapitular. Na primeira estrofe deste hino lindo de louvor, versículos 3 a 6, nós vimos o plano do Pai em que fomos escolhidos, predestinados e adotados para sermos para o louvor da sua glória. Na segunda estrofe, versículos 7 a 12, vimos a provisão do Filho, em quem nós fomos redimidos e perdoados, a fim de sermos para louvor da sua glória, isto é, para a glória do Filho. Agora vamos olhar para a terceira e última estrofe deste hino de louvor, nos versículos 13 e 14, onde vemos o penhor do Espírito para o louvor da glória do Espírito. Portanto, temos o plano do Pai, a provisão do Filho e o penhor do Espírito. O Pai completou o seu plano, o Filho terminou a obra que o Pai lhe deu para fazer e agora o Espírito Santo está no mundo para cumprir seus propósitos. O versículo 13 contém três palavras importantes, cada uma essencial para a outra. As palavras são ouvistes, crido e selado. Podemos observar aqui a obra do Espírito Santo segundo o plano de Deus. As três pessoas da Trindade têm um papel importante e vital na nossa redenção, mas qual é a obra do Espírito? Todos os homens sem Cristo estão espiritualmente mortos em nossos delitos e pecados e, por isso, precisam de vida. O Espírito Santo é o Espírito da vida, de acordo com Romanos 8:2. Ele é o único que dá vida e nos tira da morte espiritual. Mas como o Espírito Santo faz esta obra de nos dar vida? Bem, o instrumento utilizado é a palavra de Deus, que em Efésios é chamado de palavra da verdade, como lemos no versículo 13 e também podemos ler em Tiago, capítulo 1, versículo 18, que diz, segundo a sua vontade, ele nos gerou pela palavra da verdade. Com certeza a palavra da verdade é a Bíblia, a palavra de Deus, como também o Senhor Jesus afirmou em sua oração em João 17, versículo 17, Pai, santifica-os na tua verdade, a tua palavra é a verdade. Portanto, a palavra de Deus é a Escritura, é o Evangelho da nossa salvação. Lembre-se ainda que Romanos 10:17 nos diz que a fé vem pelo ouvir, e ouvir a palavra de Deus é a palavra da verdade, a palavra de Deus que convence o pecador que está espiritualmente morto e dá a palavra da vida. Paulo diz, tendo ouvido e crido, ouvido o quê? Tendo ouvido a palavra de Deus e crido na palavra de Deus. É através da palavra de Deus que a pessoa nasce de novo. Porque a palavra de Deus é viva e eficaz, e mais penetrante do que espada alguma de dois gumes, e penetra até a divisão da alma e do espírito, e das juntas e medulas, e é apta para discernir os pensamentos e intenções do coração. Conforme Hebreus, capítulo 4, versículo 12. Somente quando ouvimos o Evangelho que nascemos de novo pelo poder de Deus, sendo de novo gerados, não de semente corruptível, mas da incorruptível, pela palavra de Deus viva e que permanece para sempre, conforme 1 Pedro, capítulo 1, versículo 23. A palavra de Deus é viva e eficaz, penetrante, e através dela todo homem é confrontado face a face com o plano da salvação. O dever da espada do Espírito, a obra da espada do Espírito, que é a palavra de Deus, é trazer vida, mas todos aqueles que a rejeitam são cortados por essa espada. Nós não podemos explicar a nossa salvação separadamente do ministério do Espírito Santo através da palavra de Deus. É por isso que eu dediquei a minha vida para estudar e ensinar a palavra de Deus. Quando ouvimos e cremos, a palavra de Deus imediatamente faz o seu trabalho. E Paulo diz no versículo 13, depois que ouvistes a palavra da verdade, o evangelho da nossa salvação, e tendo nele também crido, fostes selados com o Espírito Santo da promessa. Quando ouvimos o evangelho, a nossa responsabilidade é crer, e a de Deus é nos selar. Não somos selados pelo Espírito Santo, mas sim com o Espírito Santo, ou melhor, o próprio Espírito é o selo. É Deus quem nos selou e nos deu o penhor do Espírito em nossos corações, de acordo com 2 Coríntios capítulo 1, versículos 21 e 22. Bom, nosso tempo acabou por hoje. Em nosso próximo programa, vamos

Encerramos juntos mais um horário na programação da nossa BBN, a Rede de Rádio Difusão Bíblica. Eu sou seu amigo Mário Sérgio e lhe trouxe os louvores ao Senhor e também excelentes programas. E eu convido você a continuar ouvindo mais desta excelente programação que eu tenho certeza vai edificar a sua vida. E que Deus abençoe você, onde quer que esteja. Música.

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2: Senado aprova a PEC do fim da escala 6x1 e trabalhador terá 2 dias de folga por semana sem redução de salário. Anvisa proíbe suplementos alimentares de origem desconhecida. Correios disponibilizam coleta para descarte de eletroeletrônicos. Câmara aprova aumento no limite de receita bruta do MEI. O Senado aprovou por 75 votos a favor e apenas um contrário a proposta de emenda à Constituição que extingue a escala de trabalho 6x1 no Brasil. A medida reduz o limite da jornada semanal de 44 para 40 horas e assegura 2 dias de descanso remunerado por semana, um deles preferencialmente aos domingos, sem qualquer redução salarial. A implantação da nova jornada ocorrerá de forma gradual após a promulgação da proposta, prevendo a redução inicial para 42 horas semanais em 2 meses e a transição definitiva para 40 ao fim de 1 ano. A regra não se aplicará aos profissionais com ensino superior que recebam remuneração mensal acima de R$ 21.100. A Agência Nacional de Vigilância Sanitária determinou a apreensão e a proibição de fabricação, importação, distribuição, venda e uso de todos os produtos fabricados pela empresa PSM Penaforte Produtos Naturais, incluindo seus suplementos alimentares. A medida foi tomada após uma fiscalização da Vigilância Sanitária de Marataízes, no Espírito Santo, constatar que o endereço cadastrado pela empresa corresponde a uma residência, sem nenhum estabelecimento comercial em funcionamento no local. Todas as mais de 6 mil agências dos Correios com o serviço Balcão Cidadão passam a oferecer coleta gratuita para descarte de eletroeletrônicos de pequeno porte em todo o Brasil. Lançada no Dia Internacional do Lixo Eletrônico, a iniciativa integra o sistema de logística reversa Circulare e aceita aparelhos de até 30 quilos, como celulares, notebooks, cabos e tablets, devidamente acondicionados em caixas abertas para conferência no atendimento. A Câmara dos Deputados aprovou por 461 votos a favor e apenas 4 contrários o projeto de lei que eleva o teto de faturamento do microempreendedor individual. Pelo texto, o limite anual subirá progressivamente dos atuais R$ 81.000 para R$ 110.000 em 2027 e R$ 140.000 em 2028, marcando o primeiro reajuste da categoria desde 2018. O projeto, que segue agora para o Senado, também autoriza a contratação de até 2 empregados por MEI e eleva para R$ 101.000 o teto de licitações com participação exclusiva de micro e pequenas empresas. A Ford do Brasil anunciou o recall de picapes F-150 modelos de 2023 a 2026, devido a uma falha na montagem das cintas de fixação do tanque de combustível. A fabricante alertou que o encaixe incorreto pode causar vazamento de combustível com risco de incêndio.
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3: As boas novas de Deus para você memorizar esta semana aqui na BBN encontram-se em Apocalipse capítulo 21, versículo 4. 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

O Senhor é a minha luz e a minha salvação. A quem temerei? Salmo 27, verso 1. Muito boa tarde a você nesta quinta-feira, hoje é dia 15 de outubro. Eu sou Lincoln Oliveira e é um privilégio muito grande ter a sua companhia conosco aqui na BBN.

Achei interessante esta afirmação que diz o seguinte: ajuste suas prioridades. O reino em primeiro lugar. A ansiedade nasce quando colocamos as coisas deste mundo acima da vontade de Deus. Mateus 6:33 diz: busquem, pois, em primeiro lugar o reino de Deus. 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

0: Está começando agora, pela graça de Deus, nosso momento Oração em Família. Aqui com você é o Renato Gontijo, e é um privilégio ter você ouvinte participando conosco. Antes da leitura dos pedidos de hoje, vamos escutar um devocional muito interessante, trazido para nós nesta semana pelo nosso amigo Marco Ferreira. O meu Marco serve ao Senhor conosco, em Curitiba, Paraná. Por favor, Marco.
1: Bem-vindo, querido ouvinte, a mais um momento de fé e encorajamento. Hoje, vamos nos inspirar nas palavras do Salmo, capítulo 115, versículo 11 a 18. Esse trecho poderoso da Bíblia nos chama a confiar no Senhor, a quem pertencem a proteção e as bênçãos abundantes para os que nele esperam. Vamos juntos meditar sobre como essa mensagem pode transformar nossas vidas e fortalecer nossa fé. Prepare seu coração e permita que Deus fale ao seu interior. Que esses devocionais inspirados neste Salmo o ajudem a fortalecer sua confiança e fé em Deus, lembrando sempre que Ele está conosco, nos abençoando e guiando a cada passo. Que a paz e o amor do Senhor encham sua vida e tragam esperança para cada dia. Vamos ler junto o livro de Salmo 115, versículo 11 a 18. Confiam no Senhor os que temem o Senhor. Ele é o seu amparo e o seu escudo. De nós se tem lembrado o Senhor. Ele nos abençoará. Abençoará a casa de Israel. Abençoará a casa de Arão. Ele abençoa os que temem o Senhor, tanto pequenos como grandes. O Senhor vos aumente bênçãos mais e mais, sobre vós e sobre vossos filhos. Sede benditos do Senhor, que fez os céus e a terra. Os céus são os céus do Senhor, mas a terra deu a Ele aos filhos dos homens. Os mortos não louvam o Senhor, nem os que o descem à região do silêncio. Nós, porém, bendiremos o Senhor desde agora e para sempre. Aleluia! O crescimento que vem de Deus. Salmo 115, versículo 14. O Senhor vos aumentará cada vez mais a vós e aos vossos filhos. Imagine uma árvore plantada junto a um rio. Ela cresce forte e dá frutos. E esses frutos também geram novas árvores. Assim, Deus deseja que nossas vidas e famílias cresçam e prosperem continuamente. O crescimento e a prosperidade vêm de Deus, e Ele promete aumentá-las em nossas vidas e nas gerações futuras. Deus deseja que sua bênção seja contínua em nossa família e descendência. Muitas vezes, desejamos ver crescimento e prosperidade, mas esquecemos que Deus é a fonte disso. Quando estamos conectados a Ele, sua bênção se estende a nós e aos que o amamos. Amado ouvinte, busque a presença de Deus para que sua bênção flua na sua vida e na de sua família. Confie que Ele pode fazer você prosperar e aumentar cada aspecto de sua vida segundo o seu propósito. Agora, vamos voltar ao apresentador do programa com os pedidos de oração.
0: Amém, Marco. Louvado seja Deus por essa verdade. Que o Senhor te abençoe. Agora sim, dando início aos pedidos de hoje, nós temos um ouvinte que agradece a Deus por tudo que Ele tem feito em sua vida. Ele pede orações por uma amiga, em especial para que o Senhor a cure, quebrante e abra seus olhos espirituais. Em Cristo, pede orações pela nossa nação. Uma avó pede orações pela saúde de seu neto e também pela venda de um imóvel. Ore pela vida de um ouvinte que está passando por muitas lutas. Ele cita a família, processo judicial e mudanças, tanto de endereço, quanto de emprego, quanto de estado. Irmão em Cristo, pede orações pela vida espiritual e saúde física de uma amiga. O filho pede orações pela saúde de sua mãe, por sua vida, pelos seus familiares, por seu trabalho e também pela nação brasileira. O ouvinte agradece a Deus pela BBN, pelos livramentos em sua vida e também por tudo que o Senhor tem feito por ele. O irmão em Cristo pede orações por sua saúde. Ela diz que está realizando alguns exames e pede para que o Senhor abençoe os resultados. O ouvinte pede orações em favor dos cristãos perseguidos. Um filho pede orações pela saúde de sua mãe e também por sua cunhada, que passará por uma cirurgia para a retirada de um câncer. Um ouvinte pede orações pela direção de Deus em sua vida, também pela venda de um imóvel, por uma causa na justiça e pelos nossos governantes. Você que está chegando agora, acompanhando a sintonia, este é o programa Oração em Família, onde no momento estamos fazendo a leitura dos pedidos que nos foram enviados e ao final encerraremos com a oração, rogando pelos cuidados do Senhor sobre cada pedido. Participe conosco você também. E claro, se tem algo pelo qual você gostaria que orássemos em uma edição futura, é só nos deixar saber através de um e-mail. Escreva para rede@bbnmedia.org. rede@bbnmedia.org. Continuando com a leitura dos pedidos, nós temos um ouvinte que pede orações por toda a sua família. Vamos orar pela prima de um ouvinte que segue na luta contra um câncer. Uma avó pede orações pela saúde de seu neto. Um irmão em Cristo pede orações por um problema que está enfrentando em sua vizinhança. Um ouvinte roga ao Senhor por direção em sua vida e por um processo na justiça. Um ouvinte pede orações por uma consulta médica que precisa realizar e também pela salvação de sua família e amigos. Ore também pela saúde física e emocional de um ouvinte. O irmão em Cristo pede orações pela direção e cuidado de Deus em relação ao seu processo imigratório. Uma filha pede orações por uma porta de emprego na vida de seu pai e também pela vida de um amigo que luta contra a depressão e um vício. Ore também pela saúde de um ouvinte que está com muita dor nos joelhos. Uma mãe louva ao Senhor pelo livramento que ele deu a seu filho em um acidente. São estes os pedidos de hoje, vamos orar. Soberano Pai Criador, diante da Tua Santa Presença, Senhor, nós nos colocamos agora te rogando, ó Pai, que pela Sua infinita graça e bondade, que o Senhor venha a abençoar e cuidar de cada pedido que aqui foi lido. Com muita gratidão e reverência, te pedimos, Senhor, em especial aqui hoje, por todos aqueles que se encontram enfermos. Oramos para que o Senhor possa vir a restaurar a saúde de cada corpo, sarando, Senhor, todas as doenças, tirando toda a dor. Que se assim for da Tua vontade, que Tu possas colocar Suas poderosas mãos sobre a vida de cada um, Senhor, curando não só o físico, mas também, ó Pai, a parte emocional e espiritual. Amado Deus, quão grande, Senhor, é o Seu amor para conosco, chegando ao ponto de enviar Seu único Filho para morrer em nosso lugar e nos resgatar. Com certeza, Senhor, não mereceríamos tamanha bênção, como também não merecemos, ó Pai, absolutamente nada. Mas ainda assim, Tu, ó Pai, nos dá tudo. E é com muita gratidão, Senhor, por Jesus e por todos que já foram resgatados pelo Teu Filho. Lembramos, Senhor, aqui também, principalmente daqueles que ainda não Te conhecem. Oramos, ó Pai, para que o Teu Santo Espírito visite cada coração o quanto antes, colocando ali, Senhor, o desejo de te conhecer melhor, e que para tua honra e glória, que no momento certo, ó Pai, que todos possam ser salvos. Lembramos ainda daqueles que se encontram agora, desviados de seus caminhos. Oramos, ó Pai, para que o Senhor os ajude a abrirem seus olhos quanto a essa perigosa situação, e que o mais rápido possível, que todos possam lembrar onde foi que caíram, e voltem à segurança da tua presença. Ainda, Senhor, diante do seu santo trono, oramos também, Senhor, por uma oportunidade de trabalho para aqueles agora desempregados. Oramos, Senhor, pelo seu sustento e proteção sobre cada família. Oramos, ó Pai, que o Senhor nos ajude a termos como foco principal de nossas vidas crescer em seus caminhos, para que possamos cada dia mais fortalecer nossa fé e sermos cada vez mais parecidos com nosso Senhor e Salvador Jesus. Abençoe também aqueles que têm processo correndo na justiça. Por favor, continue abençoando e cuidando também, Senhor, de cada área de nossas vidas, e nos ajude a cada novo dia amarmos mais e mais o Senhor, para que consigamos nos manter firmes no centro da Tua vontade. Mais uma vez, muito obrigado por Tua infinita graça e amor, e por continuar nos abençoando de maneira tão especial, mesmo sem merecermos. E assim é a nossa oração, no nome santo e precioso do Teu amado Filho Jesus. Amém. Amém. Chegamos ao fim assim então da oração em família de hoje. Eu sou Renato Gontijo e muito obrigado por participar conosco. Quero te lembrar que esse programa vai ao ar aqui na Sintonia, de segunda a sábado, em dois horários, às 12h15 da tarde e também às 4h04 da manhã. E para que você também tenha o seu pedido adicionado à lista do próximo programa, basta escrever um e-mail para rede@bbnmedia.org. rede@bbnmedia.org. Muito obrigado pela sua participação. Fique com Deus e, claro, siga ligado, porque a programação não para. Até a próxima!

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2: Maranata, ora vem, Senhor Jesus.

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1: Dia 15 de outubro. Texto bíblico, Salmo 140, versículo de 1 a 6. Tema, antenados com Deus. Assim diz a palavra do Senhor. Livra-me, ó Senhor, dos homens maus. Guarda-me dos homens violentos, os quais maquinam maldades no coração, estão sempre projetando guerras. Aguçaram as línguas como a serpente, peçonha de áspides está debaixo dos seus lábios. Guarda-me, ó Senhor, das mãos dos ímpios, preserva-me dos homens violentos, os quais planejaram transtornar os meus passos. Os soberbos armaram-me laços e cordas, estenderam uma rede à beira do caminho, puseram-me armadilhas. Eu disse ao Senhor, Tu és o meu Deus, dá ouvidos, ó Senhor, à voz das minhas súplicas. O salmista sabe que há homens maus na terra, mas sabe também que o seu Deus há de livrá-lo. É preciso, porém, que você e sua família estejam submissos a Deus, cumprindo o seu querer, para que possam ter a constante proteção do Senhor. Já contei essa história, mas ela cabe bem nesta reflexão. Certa vez eu estava na direção da Casa Publicadora Batista, quando tivemos de fazer uma grande encomenda de papel Bíblia. Tínhamos recebido uma doação para essa compra. Veio então ao meu escritório o filho do dono da empresa fornecedora do papel, com os documentos em mãos, para que eu os assinasse e entregasse o cheque, pois o pagamento era feito no ato do pedido. Eu já estava com caneta à mão. Nada indicava que houvesse algo errado no negócio, pois a empresa era nossa tradicional fornecedora. Mas eu senti dentro de mim o Senhor dizendo, não assine. Não assinei. No dia seguinte saiu nos jornais a sentença judicial de falência daquela empresa. Deus nos livrou de um enorme prejuízo. Ele sempre nos livra de homens malignos, se estivermos atenados com Ele. Oremos ao Senhor. Senhor, ajuda-nos a estar sempre atentos à Tua voz dentro de nós, para que assim nos livre dos perigos que não vemos. Em nome de Jesus. Amém.
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2: As boas novas de Deus para você memorizar esta semana aqui na BBN encontram-se em Apocalipse capítulo 21, versículo 4. E Deus limpará de seus olhos toda lágrima, e não haverá mais morte, nem pranto, nem clamor, nem dor, porque já as primeiras coisas são passadas. Mais uma vez, e Deus limpará de seus olhos toda lágrima, e não haverá mais morte, nem pranto, nem clamor, nem dor, porque já as primeiras coisas são passadas. 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
2: A leitura bíblica diária de hoje será em Mateus, capítulo 26.
3: Capítulo 26. E aconteceu que, quando Jesus concluiu todos estes discursos, disse aos seus discípulos: Bem sabeis que daqui a 2 dias é a Páscoa, e o Filho do Homem será entregue para ser crucificado. Depois, os príncipes dos sacerdotes e os escribas e os anciãos do povo reuniram-se na sala do sumo sacerdote, o qual se chamava Caifás, e consultaram-se mutuamente para prenderem Jesus com dolo e o matarem. Mas diziam: Não durante a festa, para que não haja alvoroço entre o povo. E estando Jesus em Betânia, em casa de Simão o leproso, aproximou-se dele uma mulher com um vaso de alabastro com unguento de grande valor, e derramou-lhe sobre a cabeça quando ele estava sentado à mesa. E os seus discípulos, vendo isto, indignaram-se, dizendo: Por que é este desperdício? Pois este unguento podia vender-se por grande preço e dar-se o dinheiro aos pobres. Jesus, porém, conhecendo isto, disse-lhes: Por que afligis esta mulher? Pois praticou uma boa ação para comigo. Porquanto sempre tendes convosco os pobres, mas a mim não me haveis de ter sempre. Ora, derramando ela este unguento sobre o meu corpo, fê-lo preparando-me para o meu sepultamento. Em verdade vos digo que onde quer que este evangelho for pregado em todo o mundo, também será referido o que ela fez para memória sua. Então, um dos 12, chamado Judas Iscariotes, foi ter com os príncipes dos sacerdotes e disse: Que me quereis dar, e eu vou-lo entregarei. E eles lhe pesaram 30 moedas de prata, e desde então buscava oportunidade para o entregar. E no primeiro dia da festa dos pães ázimos, chegaram os discípulos junto de Jesus, dizendo: Onde queres que façamos os preparativos para comeres a Páscoa? E ele disse: Ide à cidade, a um certo homem, e dize-lhe: O mestre diz, o meu tempo está próximo, em tua casa celebrarei a Páscoa com os meus discípulos. E os discípulos fizeram como Jesus lhes ordenara, e prepararam a Páscoa. E chegada a tarde, assentou-se à mesa com os 12, e comendo eles, disse: Em verdade vos digo que um de vós me há de trair. E eles, entristecendo-se muito, começaram cada um a dizer-lhe: Porventura sou eu, Senhor? E ele, respondendo, disse: O que põe comigo a mão no prato, esse me há de trair. Em verdade, o Filho do Homem vai, como acerca dele está escrito. Mas ai daquele homem por quem o Filho do Homem é traído! Bom seria para esse homem se não houvera nascido. E respondendo Judas, o que o traía, disse: Porventura sou eu, Rabi? Ele disse: Tu o disseste. E quando comiam, Jesus tomou o pão e, abençoando-o, o partiu e o deu aos discípulos, e disse: Tomai, comei, isto é o meu corpo. E tomando o cálice e dando graças, deu-lhe-o dizendo: Bebei dele todos, porque isto é o meu sangue, o sangue do Novo Testamento, que é derramado por muitos para a remissão dos pecados. E digo-vos que desde agora não beberei deste fruto da vide até aquele dia em que o beba novo convosco no reino de meu Pai. E tendo cantado o hino, saíram para o Monte das Oliveiras. Então Jesus lhes disse: Todos vós esta noite vos escandalizareis em mim, porque está escrito: Ferirei o pastor, e as ovelhas do rebanho se dispersarão. Mas depois de eu ressuscitar, irei adiante de vós para a Galiléia. Mas Pedro, respondendo, disse-lhe: Ainda que todos se escandalizem em ti, eu nunca me escandalizarei. Disse-lhe Jesus: Em verdade te digo que nesta mesma noite, antes que o galo cante, três vezes me negarás. Disse-lhe Pedro: Ainda que me seja mister morrer contigo, não te negarei. E todos os discípulos disseram o mesmo. Então chegou Jesus com eles a um lugar chamado Getsêmani, e disse a seus discípulos: Assentai-vos aqui, enquanto vou além orar. E levando consigo Pedro e os dois filhos de Zebedeu, começou a entristecer-se e a angustiar-se muito. Então lhes disse: A minha alma está cheia de tristeza até a morte. Ficai aqui e velai comigo. E indo um pouco mais para diante, prostrou-se sobre o seu rosto, orando e dizendo: Meu Pai, se é possível, passe de mim este cálice. Todavia não seja como eu quero, mas como tu queres. E voltando para os seus discípulos, achou-os adormecidos, e disse a Pedro: Então, nem uma hora pudeste velar comigo? Vigiai e orai para que não entreis em tentação. Na verdade, o espírito está pronto, mas a carne é fraca. E indo segunda vez, orou dizendo: Pai meu, se este cálice não pode passar de mim sem eu o beber, faça-se a tua vontade. E voltando, achou-os outra vez adormecidos, porque os seus olhos estavam pesados, e deixando-os de novo, foi orar pela terceira vez, dizendo as mesmas palavras. Então chegou junto dos seus discípulos e disse-lhes: Dormi agora e repousai. Eis que é chegada a hora, e o Filho do Homem será entregue nas mãos dos pecadores. Levantai-vos, partamos. Eis que é chegado o que me trai. E estando ele ainda a falar, eis que chegou Judas, um dos doze, e com ele grande multidão com espadas e varapaus, enviada pelos príncipes dos sacerdotes e pelos anciãos do povo. E o que o traía tinha-lhes dado um sinal, dizendo: O que eu beijar é esse, prendei-o. E logo aproximando-se de Jesus, disse: Eu te saúdo, Rabi. E beijou-o. Jesus, porém, lhe disse: Amigo, a que vieste? Então, aproximando-se eles, lançaram mão de Jesus e o prenderam. E eis que um dos que estavam com Jesus, estendendo a mão, puxou da espada e, ferindo o servo do sumo sacerdote, cortou-lhe uma orelha. Então Jesus disse-lhe: Embainha a tua espada, porque todos os que lançarem mão da espada, a espada morrerão. Ou pensas tu que eu não poderia agora orar a meu Pai, e que ele não me daria mais de 12 legiões de anjos? Como, pois, se cumpririam as Escrituras que dizem que assim convém que aconteça? Então disse Jesus à multidão: Saístes como para um salteador, com espadas e varapaus para me prender? Todos os dias me assentava junto de vós, ensinando no templo, e não me prendestes. Mas tudo isto aconteceu para que se cumpram as Escrituras dos profetas. Então todos os discípulos, deixando-o, fugiram. E os que prenderam a Jesus o conduziram à casa do sumo sacerdote Caifás, onde os escribas e os anciãos estavam reunidos. E Pedro o seguiu de longe até ao pátio do sumo sacerdote, e entrando, assentou-se entre os criados para ver o fim. Ora, os príncipes dos sacerdotes e os anciãos e todo o conselho buscavam falso testemunho contra Jesus para poderem dar-lhe a morte, e não achavam. Apesar de se apresentarem muitas testemunhas falsas, não achavam. Mas por fim chegaram duas testemunhas falsas e disseram: Este disse, eu posso derrubar o templo de Deus e reedificá-lo em 3 dias. E levantando-se o sumo sacerdote, disse-lhe, Não respondes coisa alguma ao que estes depõem contra ti? Jesus, porém, guardava silêncio, e insistindo o sumo sacerdote, disse-lhe, Conjuro-te pelo Deus vivo, que nos digas se tu és o Cristo, Filho de Deus. Disse-lhe Jesus, Tu o disseste. Digo-vos, porém, que vereis em breve o Filho do Homem assentado à direita do poder e vindo sobre as nuvens do céu. Então o sumo sacerdote rasgou as suas vestes, dizendo, Blasfemou! Para que precisamos ainda de testemunhas? Eis que bem ouvistes agora a sua blasfêmia. Que vos parece? E eles respondendo disseram, É réu de morte. Então cuspiram-lhe no rosto e lhe davam punhadas, e outros o esbofeteavam, dizendo, Profetiza-nos, Cristo, quem é que te bateu? Ora, Pedro estava sentado fora no pátio, e aproximando-se dele uma criada disse, Tu também estavas com Jesus, o Galileu. Mas ele negou diante de todos, dizendo, Não sei o que dizes. E saindo para o vestíbulo, outra criada ouviu e disse aos que ali estavam, Este também estava com Jesus, o Nazareno. E ele negou outra vez com juramento, Não conheço tal homem. E daí a pouco, aproximando-se os que ali estavam, disseram a Pedro, Verdadeiramente também tu és deles, pois a tua fala te denuncia. Então começou ele a praguejar e a jurar, dizendo, Não conheço esse homem. E imediatamente o galo cantou. E lembrou-se Pedro das palavras de Jesus que lhe dissera, Antes que o galo cante, 3 vezes me negarás. E saindo dali, chorou amargamente.
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nós o mesmo sentimento que também houve em Cristo Jesus, pois Ele, subsistindo em forma de Deus, não julgou como usurpação o ser igual a Deus. Antes, a si mesmo se esvaziou, assumindo forma de servo, tornando-se em semelhança de homens e reconhecido em figura humana. A si mesmo se humilhou, tornando-se obediente até a morte e morte de cruz. Pelo que Deus o exaltou também sobremaneira, lhe deu um nome que está acima de todo nome, para que ao nome de Jesus se dobre todo o joelho, no céu, na terra, debaixo da terra, e toda a língua confesse que Jesus

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1: Uma música cujo título Amigos para Sempre resume bem o ensino bíblico sobre amizade verdadeira. Ser amigos é para sempre, como eterno é o nosso Deus. Como amigos nós diremos até breve, não adeus. Eu agora vou partir, sob a mão do Pai seguir. E amigo, nada vai nos separar. Todo mundo precisa de um amigo fiel, de confiança, especialmente naqueles momentos difíceis que todos nós passamos. O namoro é uma espécie particular de amizade. Uma amizade mais profunda, com compromisso mais sério e propósitos específicos de conhecer e ser conhecido, visando uma intimidade bem mais profunda no casamento. Sendo assim, o namoro é um período preliminar de avaliação mútua em termos de propósito, personalidade e também caráter. Conforme a definição bíblica de amizade, como sendo um compromisso, não existe espaço para o namoro descompromissado, o namoro de férias ou talvez em nossos dias o ficar. O ficar foge do próprio significado e do propósito de relacionamentos sadios e mutuamente edificantes, propostos na palavra de Deus. Um dos maiores erros que alguém pode cometer é não levar a sério a importância e o impacto do compromisso de amizade que tem com outra pessoa, especialmente no namoro. O namoro mal conduzido tem um potencial tremendo para estragar o resto da sua vida. O envolvimento emocional e físico com alguém antes de verificar sua compatibilidade e assegurar compromissos de fidelidade, característica fundamental da amizade, facilmente obscurece sua objetividade no relacionamento. Muitas vezes leva a ressentimentos, culpa e até mesmo o fim do namoro. Por isso é importante a multidão de conselheiros nos nossos relacionamentos com pessoas do sexo oposto. Essas pessoas poderão dar outras perspectivas e nos proteger de envolvimentos precoces. Podem apontar pontos cegos na nossa percepção do relacionamento. Por isso, devemos dar valor à opinião das pessoas que mais nos conhecem, os pais, parentes, pastores, professores, líderes espirituais e outros amigos. No tempo da juventude, nossas amizades têm um poder de influência quase sem par em nossas vidas. Talvez por isso, a Bíblia, especialmente o livro de Provérbios, tem tanto para falar sobre o assunto de amizades. Se namoro é uma classe especial de amizade, é preciso desenvolver padrões bíblicos para um amadurecimento saudável. Mas quais são as características de um bom amigo que nós encontramos nas Escrituras? Não somente para aqueles que visam um namoro, mas também os pais que orientam seus filhos e todos nós, em termos das amizades que devemos procurar e os amigos que devemos ser. Um provérbio popular diz: "Diga-me com quem tu andas e eu te direi quem tu és." Provérbios diz assim: "O justo serve de guia para o seu companheiro, mas o caminho dos perversos os faz errar. Quem anda com os sábios será sábio, mas o companheiro dos insensatos se tornará mau." Provérbios 13, 26 e 12, 20. Em outras palavras, o tolo escolhe amigos perversos que levam sua vida a males diversos. Estamos seguindo a sequência de estudos do nosso livro O Namoro e Noivado, não que eu, mas que Deus sempre quis, pela editora Ragnus, em que trabalhamos as características de um bom amigo. Alguns dizem que o homem é conhecido pelos amigos que tem. O bom amigo constrói o caráter de seu colega. O amigo perverso corrompe o caráter do seu companheiro. Se assim acontece com o amigo comum, quanto mais no namoro. Nós queremos tratar hoje de três características de um bom amigo, destacadas no livro de Provérbios. As características servem de uma peneira para distinguir entre um namoro e amizade saudável e aquele que é potencialmente prejudicial. A primeira característica, o bom amigo provoca melhoras no seu caráter. Provérbios 27, 17 diz, como o ferro com o ferro se afia, assim o homem ao seu amigo. O princípio é bem conhecido no mundo dos esportes, seja na academia, no Cooper, na corrida, ou outras competições. O companheirismo serve para estimular um desempenho melhor do amigo. Há encorajamento, exortação, desafio e até competição sadia. Assim, o amigo verdadeiro deve ser alguém que desafia a você, cujo exemplo é contagioso. Talvez não seja a pessoa mais popular, mais segura, mais ousada ou extrovertida, mas uma pessoa que tem uma vida digna de ser seguida. Ele desafia o caráter de seu amigo a ser parecido com Cristo. Faz com que o amigo reflita mais e mais a vida outrocêntrica de Jesus. Nem sempre esse processo será agradável. Assim como acontece quando ferro bate em ferro, pode sair faíscas. Mesmo que o processo doa, não desista. Outros ao seu redor perceberão o efeito positivo de uma amizade ou um namoro saudável. O verdadeiro amigo não usa máscaras, tem peito para confrontar o companheiro amigo, porque ama o amigo mais que a própria amizade. Por isso, critica franca e humildemente quando é necessário. Essa é uma amizade verdadeira. Esse é o alvo também de relacionamentos de namoro, que cada um provoque melhoras no outro. Em segundo lugar, o bom amigo dá conselhos sadios. Provérbios 27, versículos 6 e 9 dizem assim, leais são as feridas feitas pelo que ama, porém os beijos de quem odeia são enganosos. Como o óleo e o perfume alegram o coração, assim o amigo encontra doçura no conselho cordial. Pelo fato de o amigo conhecer a Deus e a você, ele é capaz de dar uma palavra certa na hora certa, mesmo que não seja exatamente o que você queria ouvir. O amigo dá conselhos sadios, provavelmente porque aplica bem a sabedoria divina à necessidade do amigo. Suas recomendações agradam seu companheiro porque dão certo. O namoro visa um aconselhamento mútuo baseado em conhecimento de Deus, da sua palavra e da sua pessoa. Em terceiro lugar, o bom amigo é fiel em todas as circunstâncias. Provérbios 17:17 diz, em todo tempo ama o amigo e na angústia se faz o irmão. 27:10, não abandones o teu amigo, nem o amigo de teu pai. A amizade bíblica não é interesseira nem transitória, mas um compromisso sério que sobrevive às tempestades da vida. Esse compromisso, em primeiro lugar, é com o próprio Deus e visa sempre o que é melhor para o amigo. Como este tipo de amizade tem se tornado raro em nossos dias. Mas esta é uma das marcas principais da amizade verdadeira. Não foge das dificuldades, pelo contrário, chega mais perto para consolar nas horas difíceis. Este compromisso de lealdade estende-se até a próxima geração. Não é esse nível de compromisso que temos visto em muitos namoros. O amor parece ser eterno, mas somente enquanto dura, ou seja, somente enquanto me agrada. Cabem aqui algumas perguntas difíceis. Será que eu sou um bom amigo? Provoco melhoras no meu companheiro? Dou conselhos sadios? Sou fiel em todas as circunstâncias? Será que eu tenho amigos de verdade? Estou influenciando positivamente os outros ao meu redor? Se estou namorando, o namoro é puro, agradável a Deus, dentro da sua vontade? Eu ando com maus companheiros que não provocam melhoras no meu caráter? Existem relacionamentos quebrados no meu passado que precisam ser consertados? Meu namoro é caracterizado assim? Quando olhamos para a palavra de Deus, nós também percebemos o que se deve evitar no amigo. Assim como Deus nos encoraja a buscar amigos fiéis, também nos adverte contra o tipo de companheiro que nos faz mal. Alguns se enganam pensando que receberão uma influência positiva ao se aproximarem de pessoas de mau caráter. O fato é que essas pessoas devem ser objeto das nossas orações e do nosso ministério, mas não da nossa amizade. Se uma noiva vestida de branco abraçar um colega coberto de lama, certamente estragará o seu vestido limpo. Assim, aquele que assume compromissos de amizade com companheiros ruins só pode sujar seu caráter. Provérbios alista em vários textos outros tipos de companheiros que o cristão deve evitar, pelo simples fato de que a lama do seu caráter certamente sujará aqueles ao seu redor. Veja alguns versículos que tratam do tipo de amizade que devemos evitar. Primeiro, evitar pessoas violentas. Provérbios 16, 29, 3, 31 e 32 e 4, 14 a 19 ensinam isso. Precisamos perguntar quem são nossos heróis, as pessoas que respeitamos e imitamos. O filho de Deus não deve ter inveja, como diz Provérbios 3, 31 e 32, de pessoas arrogantes e brigonas, nem cultivar amizade com elas. Em segundo lugar, evitar pessoas iradas, ou seja, o iracundo. Provérbios 22, 24 e 25. O iracundo, conforme esses versículos, leva seu companheiro ao buraco. Outros acabam pagando o preço por tal associação. O texto diz assim: não te associes com o iracundo, nem andes com o homem colérico, para que não aprendas as suas veredas e assim enlaces a tua alma. Um terceiro tipo de companheiro que devemos evitar são os libertinos ou liberais. Provérbios 23, versículo 20 diz assim: não estejas entre os bebedores de vinho, nem entre os comilões de carne. Porque o beberrão e o comilão caem em pobreza, e a sonolência vestirá de trapos o homem. 28:7 diz assim: o que guarda a lei é filho prudente, mas o companheiro de libertinos envergonha a seu pai. O cristão que se preocupa com seu caráter evita pessoas que não são moderadas em seu falar, comer e beber. Seu vício é contagioso e acaba espalhando-se para todos ao seu redor. Mas também devemos evitar os rebeldes. Provérbios 24, versículos 21 e 22 diz assim: teme ao Senhor, filho meu, e ao rei, e não te associes com os revoltosos, porque de repente se levantará a sua perdição, e a ruína que virá daqueles dois, quem a conhecerá? O último grupo que a pessoa sábia evita inclui os revoltosos, aquelas pessoas com atitude péssima, que sempre resmungam, reclamam, resistem à autoridade, são desobedientes e arrogantes. Ignoram o fato de Deus constituir autoridade sobre cada um de nós. Seu desrespeito para com pais, professores, pastores, o próprio governo, nada mais é do que um menosprezo de Deus. Com essas pessoas, o cristão não deve se associar, muito menos formar amizades ou iniciar um namoro. É claro, então, que a vontade de Deus quanto às nossas amizades em Provérbios dita que sejam companheiros sábios, que dão bons conselhos, que provocam melhoras no seu caráter. Mas como esses princípios se aplicam em relacionamentos mais profundos, como namoro, noivado e casamento? Em seu livro sobre pureza e santidade, os autores Tissot e Rahill sugerem 7 sinais de um relacionamento patético de namoro, ou seja, evidências de um relacionamento doentio e não construído sobre alicerces sólidos. Por exemplo, comunicação pobre ou inexistente. Segundo, foco no relacionamento físico, gratificação imediata. 3. Outros ao redor ignorados ou esquecidos. 4. Desempenho em outras áreas, por exemplo, crescimento espiritual ou intelectual prejudicado. 5. Exclusivismo. 6. A tendência de o casal procurar esconderijos, situações e circunstâncias de privacidade e segredos. E, finalmente, a defesa e justificação de atitudes e ações questionáveis em nome do namoro. Para desenvolver uma amizade para sempre, é necessário que as duas pessoas desenvolvam as qualidades de uma boa amizade. Ser amigos é para sempre, como o eterno é o nosso Deus. Como amigos, nós diremos até breve não a Deus. Eu agora vou partir, sob a mão do Pai seguir. E amigo, nada vai nos separar. As palavras do Michael W. Smith devem caracterizar a verdadeira amizade que constitui a base correta para todo namoro, noivado e casamento.
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0: Enamed 2026. Cartão que confirma a reaplicação está disponível. Anvisa proíbe canetas emagrecedoras sem registro vendidas na internet. Setor de serviços cai 1 ponto percentual de julho para agosto, é o que mostra IBGE. Os candidatos com pedido aprovado para a reaplicação do Exame Nacional de Avaliação da Formação Médica 2026 já podem consultar o local de prova no sistema Enamed. O exame será aplicado neste domingo, dia 18 de outubro, em todo o Brasil, sendo destinado exclusivamente aos participantes que faltaram à aplicação regular por problemas logísticos comprovados ou por contaminação por doenças contagiosas previstas no edital. Criado pelo Ministério da Educação, o Enamed avalia a qualidade da formação dos estudantes de medicina e serve como critério para as seleções de residência médica. Além de se tornar obrigatório a cada 6 meses a partir de 2027, o exame passa a ser requisito indispensável para obtenção do registro no Conselho Regional de Medicina e o exercício da profissão no Brasil. A Agência Nacional de Vigilância Sanitária determinou a apreensão e a proibição de fabricação, importação, distribuição e uso de canetas emagrecedoras clandestinas e produtos sem registro vendidos em diversos sites. A medida atinge substâncias como a tirzepatida e a retatrutida, medicamento que sequer possui autorização em qualquer órgão regulador do mundo, além de kits de desintoxicação e soluções consideradas milagrosas, sem comprovação de segurança ou eficácia. Segundo a Anvisa, a decisão tem como objetivo prevenir riscos à saúde da população diante da oferta de itens com promessas terapêuticas falsas e de origem desconhecida. A agência reforça que o consumo de produtos sem cadastro e sem fiscalização coloca a vida dos usuários em perigo, já que não há qualquer garantia sobre a qualidade e os componentes dessas fórmulas. O volume do setor de serviços apresentou uma leve retração de 0,1% em agosto na comparação com o mês anterior, segundo dados da Pesquisa Mensal de Serviços divulgados pelo IBGE. Apesar da variação negativa pontual, o setor acumula crescimento de 1,7% nos 8 primeiros meses do ano e permanece quase 20% acima do nível pré-pandemia. A retração foi puxada por quedas nos segmentos de transportes, serviços profissionais e outros serviços, enquanto apenas a área de serviços prestados às famílias registrou alta no período. Em contrapartida, o índice de atividades turísticas teve um avanço significativo de 2,5% em agosto, acumulando ganhos pelo segundo mês seguido e impulsionando a receita nominal do setor econômico.
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2: As boas novas de Deus para você memorizar esta semana aqui na BBN encontram-se em Apocalipse capítulo 21, versículo 4. E Deus limpará de seus olhos toda lágrima, e não haverá mais morte, nem pranto, nem clamor, nem dor, porque já as primeiras coisas são passadas. Mais uma vez, e Deus limpará de seus olhos toda lágrima, e não haverá mais morte, nem pranto, nem clamor, nem dor, porque já as primeiras coisas são passadas. 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
1: 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Aquele que começou boa obra em vós há de completá-la até o dia de Cristo Jesus. Filipenses 1:6. Se durante o dia há fúria e tempestade ao nosso redor, e o inimigo tenta de todas as maneiras nos derrubar, sabemos que estamos seguros em Jesus, e a partir dessa segurança, temos a capacidade de reagir. Este é justamente o nosso combate da fé, que pratiquemos o que dizemos crer. Em compensação, só somos capazes disso se pela manhã, no silêncio, tivermos tido um encontro com o vencedor Jesus Cristo. Em outras palavras, aquele que quer ser vitorioso no dia a dia, este deve ter tido um encontro com o vencedor. Ele dá o querer e também o executar. Ele pode o que nós não podemos pela própria força. A minha graça te basta, porque o poder se aperfeiçoa na fraqueza. E quando falhamos, precisamos desanimar? Não. Aquele que confessa ao Senhor suas falhas e sua incapacidade e se humilha, este pode contar com o perdão que é dado pelo precioso sangue de Jesus. Mas a renúncia é uma astúcia do inimigo, ao qual devemos resistir. Jesus Cristo é o autor e consumador da nossa fé, e Ele também há de completar a boa obra que começou em nós.

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0: Bem-vindo ao programa Palavras de Louvor. Esse programa é baseado nos estudos do Dr. Donald Hubbard, pastor e professor da Bíblia. Nós agradecemos a Deus pelo privilégio de, nos próximos minutos, apresentar a você verdades contidas na Palavra de Deus e suas aplicações para os nossos dias. Vamos então a mais um estudo no programa Palavras de Louvor. 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
1: Dizer que alguém nasceu de novo tornou-se praticamente um clichê em nosso mundo moderno tão secularizado. Na verdade, este termo é tão popular que já está sendo usado para determinar muitas coisas diferentes. Há certos adjetivos que são usados para indicar coisas similares. Por exemplo, renascido, renascer e assim por diante. Um indivíduo que não foi muito bem sucedido no campo do atletismo e de repente recomeça a fazer sucesso e recupera sua antiga forma, aparece nos jornais esportivos como alguém que renasceu. Daí, acontecer muita confusão sobre o novo nascimento e o que significa nascer de novo. Assunto esse que já estamos estudando há algum tempo nestes estudos bíblicos. Agora, se de fato quisermos saber o que significa nascer de novo, devemos voltar às páginas da Bíblia. Jesus ensinou sobre o novo nascimento. O capítulo é João 3, e se você puder abrir sua Bíblia, leia junto comigo enquanto lemos, começando com o primeiro verso de João capítulo 3. E havia entre os fariseus um homem chamado Nicodemos, príncipe dos judeus. Este foi ter de noite com Jesus e disse-lhe: Rabi, bem sabemos que és mestre, vindo de Deus, porque ninguém pode fazer estes sinais que tu fazes se Deus não for com ele. Jesus respondeu e disse-lhe: na verdade te digo, que aquele que não nascer de novo não pode ver o reino de Deus. Disse-lhe Nicodemos: como pode um homem nascer sendo velho? Pode, porventura, tornar a entrar no ventre de sua mãe e nascer? Jesus respondeu: na verdade te digo, que aquele que não nascer da água e do Espírito não pode entrar no reino de Deus. O que é nascido da carne é carne, e o que é nascido do Espírito é Espírito. Não te maravilhes de te ter dito: necessário vos é nascer de novo. Vamos interromper nossa leitura aqui. Já estabelecemos algumas verdades importantes que a palavra de Deus nos ensina em João capítulo 3 sobre o novo nascimento. Evidentemente que a primeira coisa e mais óbvia é que o novo nascimento torna tudo novo. Jesus falou sobre uma mudança radical na vida do indivíduo que nasce de novo. O termo usado por Jesus foi nascer de novo. Ou, talvez com uma tradução literal da língua grega, seria nascido do alto. Isso confundiu muito a Nicodemos. E assim, ele perguntou duas vezes como poderia um homem nascer do alto. Ele ficou confuso porque associou o novo nascimento com o processo biológico do nascimento físico, ou o nascimento natural. Jesus disse que o novo nascimento é espiritual. Entendemos, portanto, que o novo nascimento não é uma reforma, mas uma transformação. Nem tampouco um processo gradual, mas uma transformação instantânea. Isso é muito importante, não porque você possa fazer algo para Deus, mas pelo que Ele já fez por você. Veja que Deus dá ao pecador arrependido e ao crente uma nova vida. O passado vira história. A Bíblia fala em Ezequiel capítulo 36, verso 26, sobre um novo coração. Em 2 Coríntios capítulo 5, verso 17, a Bíblia fala da nova criação. E em Efésios capítulo 2, verso 15, lemos sobre o novo homem. A segunda coisa que quero compartilhar com você sobre o novo nascimento é que ele é extremamente necessário. E foi aqui que paramos em nosso último estudo bíblico, quando nosso tempo acabou. Jesus disse: necessário vos é nascer de novo. João 3:7. Esse é um imperativo categórico, pois Jesus não disse: eu gostaria que você nascesse, ou seria melhor se você nascesse de novo. Não, Jesus disse a Nicodemos: necessário vos é nascer de novo. Veja que o novo nascimento é desesperadamente necessário a todas as pessoas. E eu gostaria de enfatizar as palavras todas as pessoas, sem exceções. A pergunta que devemos fazer é: por quê? Por que seria o novo nascimento desesperadamente necessário a todas as pessoas? Bem, Jesus nos dá a resposta neste terceiro capítulo. Uma das primeiras razões pelas quais Jesus indica a necessidade do novo nascimento é apontada no verso 3. Jesus respondeu e disse-lhe: na verdade te digo. Já sugeri a você que os ensinos de Jesus eram precedidos desta expressão dobrada, na verdade, com o propósito de chamar nossa atenção espiritual. Ela introduz algo de extrema importância que seria dito: na verdade te digo que aquele que não nascer de novo não pode ver o reino de Deus. Sem o novo nascimento, o homem está cego. Isso quer dizer que uma pessoa não consegue ver os assuntos espirituais com relação à vida, os verdadeiros fundamentos da vida. Agora, Jesus não queria dizer a cegueira física, o que seria obviamente um equívoco. As pessoas não salvas conseguem enxergar fisicamente, exatamente como os salvos, através de seus olhos naturais. Mas Jesus não estava falando disto. Lembre-se de que ele estava falando de alguém não conseguir ver o reino de Deus. O reino de Deus é o governo de Deus dentre os homens. Jesus nos apresentou o reino de Deus dentro de uma dimensão espiritual. O reino de Deus no Velho Testamento estava certamente dentro de um reino físico, isto é, Deus tinha o povo de Israel. Deus levantou profetas para falar à nação e construírem um templo onde ele deveria ser adorado. Mas quando Jesus veio, ele falou sobre o reino espiritual, um reino espiritual em que uma pessoa somente poderia entrar caso nascesse de novo. Sem nascer de novo, ninguém poderá ver as realidades espirituais. A pessoa que não é um crente em Jesus Cristo vê apenas a realidade de fachada do mundo físico. O homem natural vive ocupado com assuntos periféricos. Quando falamos com as pessoas não crentes sobre assuntos espirituais e as realidades da vida, muitos deles dizem simplesmente: não consigo entender isto. E a razão disso é pelo fato de jamais terem nascido de novo, nascidos do alto. O apóstolo Paulo fala na segunda carta aos Coríntios, capítulo 4, versos 3 e 4. Mas, se ainda o nosso evangelho está encoberto, para os que se perdem está encoberto, nos quais o Deus deste século cegou os entendimentos dos incrédulos, para que lhes não resplandeça a luz do evangelho da glória de Cristo, que é a imagem de Deus. Paulo diz, portanto, que as pessoas que não nasceram de novo estão como cegos pelo Deus deste século. Quem é o Deus deste século? A referência que Paulo faz em 2 Coríntios capítulo 4, verso 4, é sobre o diabo, o próprio Satanás. Essa é a razão pela qual as pessoas que ainda não estão salvas estão cegas com relação aos assuntos espirituais da vida. Veja que as pessoas não salvas não entendem o valor e as virtudes das coisas de Deus. Tudo isso para elas parece bobagem. Parece mesmo. Mas, quanto a você e a mim, que já tivemos uma experiência de novo nascimento através de nossa fé em Jesus Cristo, podemos entender as coisas espirituais da vida. Jesus disse, portanto, que uma das razões pelas quais todos devem nascer de novo é para que possam ver o reino de Deus. Mas note que Jesus não para por aí. Jesus se move no verso 5 para indicar a segunda razão pela qual as pessoas precisam nascer de novo. Jesus respondeu: na verdade te digo que aquele que não nascer da água e do Espírito não pode entrar no reino de Deus. Mais uma vez ele enfatiza: não pode entrar no reino de Deus. Veja que sem o novo nascimento, o homem está cego, com seu caminho bloqueado e sem a possibilidade de entrar no reino dos céus. Seu caminho estará bloqueado pelo seu próprio pecado e livre-arbítrio. Jesus nos ensinou que nenhum homem poderá entrar no reino de Deus a não ser que nasça do Espírito. Nenhum grau de reforma, não importa o quão grande seja, nenhuma virtude moral, por mais louvável que seja, nenhuma cultura, por mais atraente que seja, nenhum batismo ou outra ordenança poderá ajudar ao pecador perdido a alcançar a vida eterna. Mais uma vez repito que o novo nascimento não está relacionado com nada que você possa fazer para Deus, mas o que Deus faz por você. Esse é o ponto onde muita gente recebe a conta dos bens que Satanás vendeu para elas. Saiba que os ensinos aqui fogem de qualquer orientação bíblica, caminhando mais ou menos assim. Se você viver uma boa vida moral, se você der seu dinheiro a certas instituições religiosas ou de caridade, se você não bater em sua esposa, se desempenhar o papel de um bom marido, e se for moralmente uma boa pessoa, bem, diz o mundo, você estará apto para o céu. O problema é que isso não é verdade. Não é verdade porque o coração humano é desesperadamente iníquo, pois isso é o que as Escrituras dizem. Disse Jesus: porque do coração procedem os maus pensamentos, mortes, adultérios, prostituição, furtos, falsos testemunhos e blasfêmias. Agora, o que é mais importante para que uma pessoa entre no reino de Deus é que esta é a única maneira de ser salvo, a única maneira de ser perdoado dos pecados. Como podemos entrar no reino de Deus? Jesus disse que há somente uma maneira: através do novo nascimento. Ouça o que diz o verso 5 mais uma vez em João 3. Jesus respondeu: na verdade te digo que aquele que não nascer da água e do Espírito não pode entrar no reino de Deus. Agora deixe-me fazer uma pergunta. Você já nasceu de novo? Você já experimentou o novo nascimento? Você já confiou pessoalmente em Cristo como seu único e exclusivo Salvador? Se você não tem certeza, então certifique-se agora de fazê-lo. Confie em Jesus Cristo e tenha certeza absoluta de sua salvação. Abra seu coração pela fé e convide ao Senhor Jesus Cristo para entrar nele. Confesse seu pecado e creia que Ele é o Filho de Deus que morreu por você na cruz do Calvário. Conscientemente, receba-o como Senhor e Salvador. E sabe do que mais? Ele entrará assim como disse que faria. E quando Ele entrar, o Espírito Santo também entrará e lhe garantirá a vida eterna. E você também, meu amigo, experimentará o novo nascimento. Deus te ajude a tomar hoje essa decisão. Pai, oro para que todo aquele que está ouvindo este programa seja abençoado. Salve, Senhor, aquele que precisa de salvação e que possa haver uma obra real do Espírito Santo hoje. Oro em nome de Jesus. Amém.
0: Fica por aqui mais um Palavras de Louvor, um programa baseado nos estudos do Dr. Donald Hubbard e apresentado por Lincoln Oliveira. Esperamos que o estudo de hoje tenha servido para fazê-lo crescer em seu relacionamento com Deus. Esperamos contar com a sua audiência em nossa próxima edição. Até lá e que Deus lhe abençoe.

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2: Anvisa aprova novo medicamento para tratar lúpus. Ford do Brasil faz recall da F-150 por risco de vazamento de combustível e incêndio. Brasil tem 11 empresas entre os melhores empregadores do mundo. A Agência Nacional de Vigilância Sanitária aprovou a indicação do medicamento Gaziva para o tratamento de pacientes adultos com lúpus ativo de moderado a grave. O fármaco, composto pela substância obinutuzumab, anteriormente utilizado apenas para alguns tipos de câncer, atua como anticorpo monoclonal que elimina de forma prolongada os linfócitos B, células diretamente ligadas aos processos inflamatórios da doença autoimune. A medida representa um avanço importante para os pacientes que mantêm o quadro ativo mesmo com o uso de terapias convencionais, ajudando a controlar a ocorrência de novos surtos. Além de desacelerar o avanço do lúpus, que sem o manejo adequado pode comprometer seriamente rim, cérebro, pulmões e coração, a nova alternativa terapêutica permite reduzir de forma sustentada o uso contínuo de corticosteroides e seus impactos colaterais a longo prazo. A Ford do Brasil anunciou o recall de picapes F-150 modelos de 2023 a 2026, devido a uma falha na montagem das cintas de fixação do tanque de combustível. A fabricante alertou que o encaixe incorreto pode causar vazamento de combustível com risco de incêndio, além de desligamento repentino do motor em movimento e, em casos extremados, a queda do reservatório, elevando o perigo de acidentes com danos físicos graves ou fatais aos ocupantes e terceiros. A solução oferecida pela montadora consiste na inspeção e, caso haja necessidade, na substituição gratuita dos componentes com tempo estimado de atendimento de 30 minutos. Os proprietários das unidades fabris afetadas já podem realizar o agendamento nas concessionárias da marca para a realização do serviço sem custo. O Brasil emplacou 11 companhias na edição de 2026 do Levantamento Global de Melhores Empregadores, promovido pela revista Forbes, em parceria com a consultoria Estatista. A Petrobras lidera a participação nacional ao figurar na 74ª posição mundial e superar multinacionais de peso, seguida por grandes marcas do mercado brasileiro como a Embraer, Metalúrgica, Gerdau, Vale, Natura, Banco do Brasil e Nubank. O ranking internacional avaliou 900 corporações de 52 países por meio de entrevistas anônimas com mais de 300 mil trabalhadores sobre critérios de remuneração, oportunidade de carreira e reputação. Os dados reforçam que as organizações mais bem posicionadas compartilham investimentos em qualificação contínua, planos de desenvolvimento profissional, benefícios competitivos e ambientes focados na inovação e na promoção do bem-estar.
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4: 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E Deus limpará de seus olhos toda lágrima, e não haverá mais morte, nem pranto, nem clamor, nem dor, porque já as primeiras coisas são passadas. 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

rico, coração alegre é como o bom remédio. Primeira parte de Provérbios, capítulo 17, versículo 22. E você sabe onde foi que eu acabei de ler essa edificante passagem? 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
1: Olá, aqui é o pastor Wagner Antônio de Araújo. Esta é a série Caminhos da Vida. Assim está escrito em Provérbios capítulo 15, verso 17. Melhor é um prato de hortaliças onde há amor do que o boi cevado e com ele o ódio. Lembro-me de dois almoços, um na casa da irmã Juscelina, o outro na casa do irmão Juscelino. Na casa do irmão Juscelino, eu fui almoçar numa comemoração familiar. Para entrar, eu tive que tirar os sapatos, pois a família exigia esse cuidado. A sala estava rigorosamente limpa, cheirosa, bem arrumada. Era ampla, mas cada pessoa da família estava sentada num lugar diferente com um celular na mão. A cozinheira chamou-nos para o almoço. Fomos sentar. Havia três pratos diferentes, uma taça e um copo. Cada comida exigia um prato e um copo separados. Tudo com muito luxo. O pai ralhou com o filho e o filho respondeu asperamente. A mãe tomou as dores do filho e a filha brigou com a mãe. Eu, perplexo com tudo aquilo, perguntei se não iriam orar. Eles me deram a oportunidade. Após a oração, os conflitos continuaram. A carne cozida, o prato quente e as bebidas perderam o significado. Eu queria era sair dali. Depois, eu fui à casa da irmã Juscelina, uma senhora de 95 anos de idade que ainda cozinhava. Ela morava numa edícula no fundo de uma propriedade. Era um quarto e uma cozinha, com um banheirinho pequeno. As panelas eram velhas e amassadas. O copo era plástico e a bebida era um suco de envelopinho. Ela fizera um tutu de feijão com carne cozida, tudo muito simples. Estávamos em três pessoas. A alegria dessa irmã era muito grande por receber-nos. Após a oração, comemos gostosamente e a sobremesa era uma laranja. Que refeição! O amor é o melhor prato. O luxo, despido de amor, carinho e respeito, fazem mal ao estômago. Nós preferimos um prato de saladas, onde existe paz e felicidade, do que um peixe caríssimo onde há ódio, rancor e desentendimentos. O melhor tempero é a fome, e esta é despertada quando estamos em comunhão, quando nos sentimos felizes ao redor de uma mesa. Quando temos desentendimentos na refeição, a própria comida nos faz mal e a fome vai embora. Prezado ouvinte, que a nossa casa seja um recanto de alegria e de felicidade, e que o amor seja o tempero certo de nossa felicidade. Não importa que os talheres sejam plásticos e a bebida um suco em pó. Importa que Deus está com os que têm corações amorosos. Que Deus nos abençoe. Amém.
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Arrepender é mudar de mente. Identificar algo como pecado, uma prática, um hábito e repudiar. Arrependimento não é quando você chora, é quando você muda. Pastor Augusto Nicodemos. 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

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E hoje eu quero falar do Instagram. 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Se você tem perguntas sobre o Instagram e deseja tirar suas dúvidas, fique à vontade para nos escrever aqui no e-mail rede@bbnmedia.org. Desde já, o nosso muito obrigado.

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1: Um dos grandes pregadores e também escritor, chamado G. Campbell Morgan, comentando sobre João, capítulo 3, versículo 16, ele disse o seguinte: Este é um texto que eu nunca tentei pregar, embora eu já tenha andado ao redor dele, ele é muito grande. Quando leio, não há nada mais para dizer sobre ele. Se nós apenas soubéssemos como ler, apenas isto produziria tamanho impacto que nada mais seria necessário pregar sobre ele. Eu quero convidar você a abrir no Evangelho de João, no capítulo 3, no versículo 16, e queira Deus nos ajudar que apenas a leitura desse texto possa produzir um impacto em nossas vidas. Diz assim a palavra de Deus: Porque Deus amou ao mundo de tal maneira que deu o seu Filho unigênito para que todo o que nele crê não pereça, mas tenha a vida eterna. Eu concordo com Campbell quando ele diz que este é um texto grande, porque de fato João 3,16 é grande, é um texto rico. Além dele, Dr. Ralph M. Smith afirmou que um de seus amigos de ministério preparou mais de 600 esboços sobre João 3,16, cuja mensagem central é o imensurável amor de Deus por todos os homens. Sim, esta passagem é uma grande passagem, é inesgotável, pois trata do inesgotável amor de Deus. Eu concordo que é um texto rico, é um texto profundo, mais de 600 esboços em João 3,16, porque Deus amou ao mundo de tal maneira. É muito extenso, é muito rico. O próprio Lutero chamou João 3,16 de o coração da Bíblia, o Evangelho em miniatura. Este versículo, ele é ao mesmo tempo tão simples que as crianças podem entendê-lo rapidamente. Nós tivemos um evento, um acampamento de crianças, e um dos primeiros versículos que elas aprenderam naquele acampamento foi repetir João 3,16 e depois explicarem o sentido das palavras. Na época das Olimpíadas, pessoas colocam cartazes com a sigla J-O para João 3,16, capítulo 3, versículo 16, porque ele é um texto que pode facilmente ser entendido. Mas ao mesmo tempo, este versículo ele condensa verdades tão profundas a respeito da redenção da humanidade, a respeito da salvação dos homens, a respeito da grandeza do amor de Deus. Deus, a maior de todas as fontes, amou de tal maneira, a maior de todas as extensões. O mundo, o maior dos números. Nunca ninguém amou a tantas pessoas ao mesmo tempo como Deus. Deus amou ao mundo, que deu o maior dos atos. Um amor contemplativo não nos serve de grande valia. Alguém que observe uma outra se perdendo a cada dia, envolvida em dificuldades, em problemas, e apenas repita: eu te amo, eu te amo, eu te amo, mas não mova uma palha na direção daquela pessoa, não faça um gesto de ajuda, não estenda as mãos em socorro. De que serve esse amor? Esse amor não serve de nada. mas o amor de Deus. Embora sendo o maior de todos eles, embora sendo maior em extensão do que qualquer expressão de amor, ele é um amor que age. Deus deu seu filho. Dar, o maior de todos os atos. Deus deu seu filho unigênito. Deus não apenas agiu com o maior dos atos, Deus não apenas demonstrou o maior dos atos, mas Deus nos deu a maior das dádivas, o seu filho unigênito. Quando você estuda a palavra unigênito, é maravilhoso ver o significado dela, da singularidade de Jesus. Deus deu para que todo aquele que nele crê. Este é o maior dos convites. De tempos em tempos eu recebo algum convite para participar de um evento, de uma festa, de uma cerimônia, e então vem alguma marca ali dizendo que o número de participantes é limitado. O texto nos diz aqui, para que todo aquele que nele crê. Este é o maior dos convites, é um convite para que todos creiam, para que todos os homens depositem sua fé em Jesus Cristo. Ninguém jamais convidou a tantos como capítulo 3 de João, versículo 16. Para que todo que nele crê. Nada pode ser mais simples do que isso, apenas crer. Nada pode ser tão mais prático do que apenas crer. Deus não nos pede coisas complexas e sofisticadas. Deus não pede que você tenha uma linguagem apropriada, que você aprenda todos os códigos, que você aprenda bem o evangeliquez, que você faça isso ou aquilo. Deus requer que você creia. Deus nos pede que creiamos, que confiemos nisso que Ele está nos propondo. O que pode ser mais simples do que isso? Crer, a maior da simplicidade. Crer nele, a maior das pessoas. Quando pensamos em Jesus, nós deveríamos sempre dar uma pausa antes de dizer o nome de Jesus, não é verdade? Porque Jesus é alguém extraordinário. Jesus é alguém acima de tudo e de todos. A Bíblia nos diz que diante do nome de Jesus se dobrarão todos os joelhos, todos se curvarão diante da grandeza de Jesus Cristo, o Senhor dos senhores, o Rei dos reis, o soberano sobre todas as coisas. Jesus, o nome sobre todo o nome. Jesus, a maior das pessoas. Crer nele, crer, confiar na maior das pessoas. Então o texto diz, para que não pereça. Não perecer é o maior dos livramentos. Todos nós, de tempos em tempos, recebemos algum livramento. Aquele acidente que não aconteceu, aquele problema que estava por certo, que não ocorreu, aquela doença que se desalojou do nosso corpo, a recuperação de um momento difícil, um livramento, mas não perecer. Não perecer é o maior de todos os livramentos. Então nós temos um contraste, mas este é, sem dúvida alguma, o maior dos contrastes. Mas tenha, ter, a maior das possessões, a maior das certezas. Nós podemos ter a certeza de que aquele que crê tem a vida eterna. Ninguém poderia possuir algo maior do que a vida eterna. Maior em qualidade, maior em extensão. Aquele que nele crê, aquele que crê, uma forma tão simples, nele, a maior das pessoas, tenha a maior das certezas, vida eterna. Você pode ter essa certeza. Portanto, sem sombra de dúvidas, João 3,16 é um importante sumário deste evangelho. Porque como já estressamos várias vezes aqui, o Evangelho de João tem o objetivo de nos levar a crer em Jesus e, crendo nele, tenhamos vida eterna. Ele nos apresenta a grande motivação de Deus em relação às pessoas, o amor. Este amor de Deus, ele não é limitado a um pequeno grupo de pessoas, mas a dádiva de Deus, a dádiva do seu amor é para todo o mundo. Este amor, ele é expressado por ter ele dado o seu bem mais precioso. Deus nos deu seu singular Filho. Romanos 8:3 nos atesta isso com clareza, também o versículo 32 de Romanos 8. A palavra grega traduzida aqui por unigênito com referência ao Filho de Deus é monogenes, e ela expressa essa singularidade do Filho. Você pode ver o mesmo repetido em João 1:14, quando diz que o Verbo se fez carne e habitou entre nós cheio de graça e de verdade. Vamos ler novamente João 1:14. O Verbo se fez carne e habitou entre nós cheio de graça e de verdade. Vimos sua glória, glória como do unigênito do Pai, o singular Filho de Deus, o incomparável Filho de Deus. O versículo 18, nós temos a mesma referência. Ninguém jamais viu a Deus, o Deus unigênito que está no seio do Pai é quem o revelou. Note, o Deus unigênito. Nós temos a mesma referência no capítulo 3 de João, no versículo 18, a Bíblia nos diz assim: quem nele crê não é julgado. O que não crê já está julgado, porquanto não crê no nome do unigênito Filho de Deus. O mesmo você vai encontrar em 1 João, capítulo 4, versículo 9. O que diz respeito aos homens, não há nada que os homens possam fazer para merecer esta dádiva. É uma dádiva dos céus, é um presente de Deus. Os homens podem apenas recebê-lo. É o que diz o versículo 12, a todos quanto o receberam. Com isto, nós podemos concluir que uma pessoa não pode ser salva se não for pela fé. Uma pessoa só recebe salvação se crer. Crendo, confiando em Cristo, ela pode encontrar esta salvação. Perecer, no grego, é apoletai. E, na verdade, não significa, sob qualquer hipótese, uma aniquilação, o desaparecer, mas sim um destino final, a parte de Deus, a ruína eterna, distante da vida, porque Deus é vida, distante da verdade, porque Deus é verdade, distante da alegria verdadeira, porque Deus é a fonte da verdadeira alegria. Vida eterna é a nova qualidade de vida eterna para aquele que crê. Ela é uma realidade presente e é uma possessão eterna. Ninguém pode tirá-la de nossas mãos. Em João capítulo 10, versículo 28, a Bíblia nos diz assim: eu lhes dou a vida eterna, jamais perecerão eternamente, e ninguém as arrebatará da minha mão. Note ainda o versículo 29: aquilo que meu Pai me deu é maior do que tudo, e da mão do Pai ninguém pode arrebatar. A vida eterna que Cristo disponibiliza a todo aquele que nele crê é uma realidade presente e é uma possessão eterna. Todo aquele que nele crê não pereça, mas tenha a vida eterna.

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1: 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E Deus limpará de seus olhos toda lágrima, e não haverá mais morte, nem pranto, nem clamor, nem dor, porque já as primeiras coisas são passadas. Mais uma vez, e Deus limpará de seus olhos toda lágrima, e não haverá mais morte, nem pranto, nem clamor, nem dor, porque já as primeiras coisas são passadas. 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
1: Em 1 Coríntios capítulo 3, versículos 7 e 8, está escrito que aquele que planta ou rega não é muito importante, mas sim Deus é que é importante, porquanto é Ele que realiza o crescimento. O que planta e o que rega tem o mesmo alvo e cada um será recompensado pelo trabalho que realizou.
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4: De outubro. Mas aquele que beber da água que eu lhe der nunca terá sede, porque a água que eu lhe der se fará nele uma fonte de água que salte para a vida eterna. João 4,14. Saciando a sede do coração, sem água, nada pode viver, pelo menos não da forma como conhecemos a vida nesta terra. Isso torna particularmente importante saber se, na exploração de outros planetas, há água disponível ali. Nossa própria experiência também nos diz quão indispensável é a água para a nossa vida. Uma pessoa pode viver por um tempo incrivelmente longo sem comida, mas apenas por um curto período sem água. Certa vez, quando o Senhor Jesus estava envolvido em uma conversa com uma mulher em um poço, ele abordou o assunto dizendo: qualquer que beber desta água tornará a ter sede. Versículo 13. Porém, então ele prosseguiu falando de outro tipo de água, que não pode ser encontrado na natureza, nossa criação visível. Quem bebesse dessa água, ele explicou, nunca teria sede novamente. Essa água satisfaz o anseio do ser humano por aquilo que é infinito e eterno. Cristo o dá a todo aquele que vier a ele, o Filho de Deus, pela fé. O que essa água significa? E a rica bênção decorrente da sua morte expiatória na cruz. Todos aqueles que creem em Cristo recebem a redenção, vida eterna e a dádiva do Espírito Santo. Confira João 7, 38-39. É o Espírito Santo que capacita os crentes a desfrutarem de uma comunhão feliz com Deus e o Senhor Jesus Cristo já na terra, uma comunhão na qual o anseio do ser humano por vida de verdade, amor e segurança encontram plena realização. 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

A salvação em Cristo Jesus é uma obra da graça de Deus e não algo que nós conquistamos com os nossos próprios méritos. A Bíblia diz em João 10:28: Eu lhes dou a vida eterna e jamais perecerão. Quando colocamos a nossa fé em Cristo, recebemos o perdão dos pecados e a vida eterna. Nossa segurança não está na nossa própria força, mas na fidelidade daquele que nos salvou. Por isso, mesmo enfrentando lutas e dificuldades, podemos descansar na promessa de que Deus não abandona aqueles que pertencem a Cristo. A nossa esperança está firmada em Jesus e nele temos a certeza da vida eterna.

0: 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Aprendemos a estudar a Bíblia assim que nos convertemos. Aprendemos a ter comunhão com os nossos irmãos. Mas, quando pensamos em oração, seja ela pública ou individual, temos a impressão de que falar com Deus não é algo muito natural. Hoje, no programa Razão para Viver, o pastor Fernando Bocchio dará início à mensagem Orando de Todo o Coração.
1: Eu gostaria de começar o programa de hoje lendo com você 5 versículos de Efésios capítulo 1. Estamos estudando este grande livro da Bíblia como uma forma de entender os pensamentos do apóstolo Paulo. Nos versos de número 15 a 19, ele está de joelhos. Lembre, ele está preso, acorrentado ao guarda romano. E mesmo assim, escreve estas palavras que descreve em sua oração por seus amigos. Paulo pode estar em Roma, mas seu coração está em Éfeso. Vamos ler então capítulo 1, versos 15 a 19. Por essa razão, desde que ouvi falar da fé que vocês têm no Senhor Jesus e do amor que demonstram para com todos os santos, não deixo de dar graças por vocês, mencionando-os em minhas orações. Peço que o Deus de nosso Senhor Jesus Cristo, o glorioso Pai, lhes dê espírito de sabedoria e de revelação, no pleno conhecimento dele. Oro também para que os olhos do coração de vocês sejam iluminados, a fim de que vocês conheçam a esperança para a qual ele os chamou, as riquezas da gloriosa herança dele nos santos, e a incomparável grandeza do seu poder para conosco, os que cremos, conforme a atuação da sua poderosa força. Agora, permaneça com sua Bíblia aberta e eu vou ler a mesma passagem na Bíblia parafraseada, chamada A Mensagem. Ouça e talvez isso ajude o texto a ficar mais vivo em sua mente. Vamos ver. É por isso que, da primeira vez que ouvi falar da plena confiança que vocês têm no Senhor e do amor que dedicam a todos os seguidores do Senhor Jesus, não pude parar de dar graças a Deus por vocês. Toda vez que oro, penso em vocês e dou graças. E além de agradecer, peço ao Deus do nosso Senhor Jesus Cristo, ao Deus da glória, que os faça sábios e dê a cada um o discernimento necessário para que o conheçam cada vez melhor e entendam o plano que ele traçou para vocês. Apegando-se à imensidão do glorioso caminho de vida que ele tem para os seus seguidores, a grandiosidade absoluta de sua obra em nós que confiamos nele, força sem fim, poder sem limite. Força sem fim, poder sem limite. É assim que eu quero viver, é assim que eu quero morrer, é assim que eu quero que você ouça esta mensagem. Antes de continuar, vamos orar neste momento. Nosso querido Pai, nós não apenas aprendemos a te amar através do que aprendemos na sua palavra. Nós também aprendemos a orar e a saber o poder da oração. Peço que nos dê sabedoria e entendimento e ilumine nossas mentes com a verdade. Faça com que nós filtremos as preocupações da nossa vida e as coisas que nos deixam tristes, para que possamos estar totalmente focados em Ti, Senhor, enquanto o Espírito Santo trabalha no coração de cada pessoa que está ouvindo este programa. E é em nome de Jesus que oramos. Amém. Penso que uma das últimas disciplinas que dominamos na vida cristã é a oração. Já pensou sobre isso? Você provavelmente se sente mais confortável compartilhando sua fé em público do que orando em público. A maioria das pessoas que eu conheço tem um verdadeiro pânico de serem chamadas para orar em público. Eu faço isso há anos e posso dizer que é um trabalho duro mudar essa situação. É difícil. Na verdade, orar sozinho já é difícil. Requer uma grande disciplina, como qualquer a fazer no nosso dia a dia. E algumas vezes sentimos que temos esta dificuldade por não conseguir expressar o que está nos nossos corações. Oração é algo difícil. Estudar a Bíblia é mais prazeroso e, quer saber, parece mais compensador do que a oração. É ou não é? Talvez você tenha estudado a Bíblia o bastante para agora ser professor. E é um estudioso da palavra e é grato por ter esse dom, que parece fluir mais facilmente do que a oração. Eu li em algum lugar que Martinho Lutero reservou 3 das suas melhores horas para orar todos os dias. 3 das suas melhores horas todos os dias. Eu oro 3 minutos e parece que foi 1 hora. Bom, eu estou brincando, mas talvez seja exatamente isso que você pensou. Mesmo assim, não consigo imaginar como seria parar tudo e me afastar por 3 horas para orar. Por que nos dedicar à oração é algo tão trabalhoso? Por que é algo raro ter uma vida aplicada de oração? O que existe nas grandes orações dos apóstolos e dos profetas e destes personagens nas Escrituras que oraram e suas orações foram gravadas e fizeram tanta diferença? Por que isso aconteceu? Onde estou errando? Bom, provavelmente você está respondendo: eu nunca ouvi uma oração que fez assim tanta diferença. A maioria de nós poderia citar sermões que Deus usou para prender a nossa atenção e que nos fizeram mudar de caminho. Eu poderia citar muitos. Poderia citar para você palavra por palavra de algumas mensagens que fizeram minha vida virar de cabeça para baixo. Ou então as referências bíblicas que os pregadores usaram. Mas você se lembra de alguma oração que alguém orou e 2 ou 3 semanas depois você ainda conseguia se lembrar? Eu li uma vez sobre um pastor americano e, mesmo não tendo estado na ocasião, a oração dele me marcou muito. Foi no gabinete de um senador que este pastor foi convidado para orar antes de uma reunião importante sobre mudanças de leis. Foi assim: Pai Celeste, nos colocamos diante de Ti para pedir perdão e buscar Sua direção. Guia-nos conforme a Tua vontade. Nós sabemos que Tua palavra diz: ai dos que ao mal chamam bem. Mas é exatamente o que temos feito. Nós perdemos o equilíbrio espiritual e revertemos valores. Nós confessamos que temos ridicularizado a absoluta verdade da Tua palavra e a chamamos de pluralismo. Nós adoramos outros deuses e chamamos isso de multiculturalismo. Nós apoiamos a perversão e chamamos isso de estilo de vida alternativo. Exploramos o pobre e chamamos isso de ganhar na loteria. Matamos aqueles que nem nasceram e chamamos isso de escolha. Engrandecemos a preguiça e chamamos de bem-estar. nós massacramos os que são a favor do aborto e chamamos de justificável. Fazemos vista grossa a disciplinar nossos filhos e chamamos de construir a autoestima. Abusamos do poder e chamamos de política. Cobiçamos as posses dos nossos vizinhos e chamamos de ambição. Poluímos a sociedade com profanidades e pornografia e chamamos isso de liberdade de expressão. Temos ridicularizado os valores consagrados pelo tempo de nossos antepassados e chamamos isso de sabedoria. Esquadrinha-nos, ó Deus, e conhece nossos corações nos dias de hoje. Nos limpa de cada pecado e nos torne livres. Guia-nos e abençoa esses homens e mulheres que foram direcionados no centro da tua vontade. Eu oro assim em nome de seu Filho, o Salvador vivo Jesus Cristo. Amém. Puxa, essa é uma grande oração, não é mesmo? Vou te dizer uma coisa. Na verdade, vou te dizer duas coisas sobre essa oração. Primeiro, você nunca vai se esquecer dela. Segundo, você nunca vai chamar esse pastor de novo para orar. Essa oração foi feita há vários anos. Desde aquela época, algumas coisas foram escritas sobre esse assunto. Vários legisladores se levantaram e saíram durante a oração como forma de protesto. Nas 6 semanas seguintes, a igreja dele recebeu uma chuva de ligações. 5.000 ligações chegaram e somente 47 delas foram negativas. Menos de 1% disse: "Nós não gostamos disso." Mas a vasta maioria queria saber: "Posso ter uma cópia da oração?" O que fez a diferença? Ele orou com todo o seu coração e orou para Deus ao invés de orar para as pessoas. E graças a Deus, não foi politicamente correto. Eu adorei que ele teve a coragem de abrir seu coração para Deus com toda sinceridade, esquecendo título, reputação, esquecendo o que as pessoas iam pensar, deixando de lado o fato de poder ouvir os passos de quem estava saindo da sala. E daí, as pessoas saíam quando os profetas falavam também. Crucificaram o único homem perfeito que já existiu. Então, hoje vou te dizer que uma oração sincera tem esse tipo de efeito. Uma oração assim vai te deixar inquieto. Aquele pastor expôs pecados que os outros queriam que fossem encobertos, que nós queremos que sejam encobertos. Ele falou a verdade, quando todos os outros estavam mentindo. Ele disse o nome dos pecados quando os outros estavam usando palavras mais leves. E Deus ama quando falamos dessa maneira. Aquele pastor orou de todo o seu coração. G.K. Chesterton certa vez disse uma verdade sobre o cristianismo. Ele disse: "O ideal cristão não foi considerado difícil depois de testado. Ele foi considerado difícil e deixado de lado." Vou dizer a mesma coisa sobre a oração. A real oração não foi testada e então avaliada como difícil. Ela foi primeiro considerada difícil e aí nem chegou a ser tentada. Essa vai ser a parte mais difícil se você for chamado para orar em público, dizer algo ao invés de somente ter algo a dizer. A oração tem passado por tempos difíceis, virou uma série de clichês religiosos sem sentido, palavras que só pregadores, padres e rabinos entendem e mais ninguém. Eu acho que o problema aconteceu quando tiraram a oração da congregação e passaram para os líderes e virou uma coisa profissional. Aí você diz: "Ah, não sei se é bem assim." É só parar para pensar. Você já esteve num grupo de 20 ou 30 pessoas e um é o pastor. Está na hora de comer. Adivinhe quem será chamado para orar. Eu sei, antes mesmo de eu me dar conta, já estão me convidando para fazer a oração. Uma vez eu disse, sabe, eu não sou a melhor pessoa para orar nesse momento. Não estou com vontade, não vai dar. E as pessoas olharam para mim como se eu fosse outra pessoa. Às vezes eu acho que seria interessante se eu pedisse para algum adolescente orar. Você está pensando, para o meu filho? Não, por favor, não peça para o meu filho. Mas por que não? Seria algo bom de ver, seria diferente. E se fosse um homem que se converteu há uma semana e que foi caminhoneiro a vida toda, ou uma moça que trabalhou muito tempo como garçonete e ainda não aprendeu a controlar o jeito de falar e acaba soltando uns palavrões sem querer. Quer saber? Imagino que Deus ache a oração dessas pessoas uma coisa gostosa, um alívio, porque elas oram de coração e não da forma que os outros querem ouvir. Tudo nos leva a orar de um modo que, por mais que você estude, e eu tenho feito isso por bastante tempo, e por mais fundo que você se aprofunde nos versículos de 15 a 19 de Efésios capítulo 1, mais você compreende o que ele diz. E sabe, esta oração não é muito longa. Você pode ler facilmente em 90 segundos, talvez menos que isso, mesmo pausando e deixando as palavras fluírem. Não é o comprimento da oração que faz com que ela se torne uma boa oração. Também não é usar palavras rebuscadas que tornam uma oração valorosa. Paulo orou de todo o seu coração. E você lembra onde ele estava? Ele estava preso. Eu acredito que quando você está preso é bem provável que ore de todo o seu coração. Você vai orar com sinceridade quando alguém com quem se importa muito estiver longe de você e essa for sua única forma de ajudar. Você recorre à oração. Eu posso dizer com certeza que muitos de nós conhecemos muito bem alguém que mora a quilômetros e quilômetros de distância, e a nossa conexão mais próxima com esta pessoa é a oração. Agora, o que Paulo orou teve um impacto e um significado tão grandes que o Espírito Santo cravou suas palavras no texto das Sagradas Escrituras. Porque você sabe que muitas orações dele não constam na Bíblia, mas essa sim. O capítulo 3 termina com uma oração. Veja só, capítulo 3, versículo 14. Por essa razão, ajoelho-me diante do Pai. Então, Efésios capítulo 3, do versículo 14 até o 21, é a segunda oração. Mas a primeira oração não é nem tão longa. Está no capítulo 1 e vai do versículo 15 até o meio da frase, do versículo 19. Por favor, entenda que a quebra dos versos e dos capítulos foram adicionados por editores da Bíblia, séculos depois que ela foi escrita. Originalmente, era uma série contínua de palavras em hebraico e grego. Era carta após carta, sem nenhuma quebra de parágrafo dos originais manuscritos. Então, não há quebra, não há um fim no parágrafo e um início em outro. E para estudo do texto, estudiosos, durante anos nos ajudaram dividindo o texto, e eu acho que a partir do verso 15 começa um novo parágrafo. Paulo faz uma linda oração de louvor e gratidão nos versos de 3 a 14, e depois volta à intercessão, nos versículos 15 ao 19. Nossa tendência é ir até o verso 23, mas aí já entra na parte sobre Cristo. Então teremos que deixar mais para frente, mas esta é a oração. Veja nos versículos 15 e 16 do capítulo 3 de Efésios. Por essa razão, desde que ouvi falar da fé que vocês têm no Senhor Jesus e do amor que demonstram para com todos os santos, não deixo de dar graças por vocês, mencionando-os em minhas orações. Essa é a primeira parte da oração, enquanto menciono vocês em minhas orações. E Paulo continua até a última parte da oração. Eu não sei se você gosta de marcar sua Bíblia, mas eu marco a minha e te aconselharia a fazer o mesmo. Eu grifei as palavras dar graças e coloquei uma flechinha voltando para o versículo 15. Veja o versículo 16. É o tipo de dobradiça dessa transição. O versículo 16 diz: dando graças. Isto é por causa do que ele disse no versículo 15. Eu também sublinhei mencionando e coloquei uma flechinha para baixo. Do versículo 17 até o 19, Paulo dá graças pelo que ele definiu no versículo 15. E então menciona coisas pelas quais intercede nos versículos de 17 até 19. Você entendeu? Vamos olhar mais de perto a primeira parte. Pelo que Paulo agradece, o versículo 15 do capítulo 1 de Efésios diz que ele ouviu da fé que existia entre eles no Senhor Jesus. E na continuação ele dá graças pelo amor deles por todos os santos. Aprenda a se concentrar quando lê a Bíblia. Isso torna a compreensão bem mais fácil. Aprenda a dividir o texto. Aprenda a separar palavras que têm mais significado. Eu chamo de frases significativas, as que se ligam umas às outras. Nós estamos dividindo o texto e depois vamos colocar tudo junto de novo. Paulo diz no versículo 16: não deixo de dar graças por vocês. Por que ele era agradecido? Primeiro, quando ele ouviu da fé que existia entre eles pelo Senhor Jesus, ele deu graças. E quando ele ouviu do amor deles pelos santos, deu graças novamente. Agora, quando ele diz fé no Senhor, não é uma referência à conversão deles. Isto aconteceu antes, lá no versículo 13. Vamos ler este trecho, capítulo 1, versículo 13. Quando vocês ouviram e creram na palavra da verdade, o evangelho que os salvou, vocês foram selados com o Espírito Santo da promessa. Depois de ouvir a mensagem da verdade, e este é o primeiro passo para a salvação, que você ouça a verdade, o evangelho da salvação foi ouvido e também creram. Você age de acordo com o que escuta. Você acredita que Cristo morreu por você e ressuscitou. Você acredita que Ele perdoa pecados se você simplesmente clamar seu nome com fé. Então você é convertido, como nos mostra o versículo 13. Eu escrevi na minha margem conversão. Isso foi quando eles acreditaram e foram selados pelo Espírito Santo da promessa. Nós já vimos isso. Então, o versículo 15 não volta para aquele tempo, mas está agora falando sobre como eles viviam suas vidas. O que Paulo diz é mais ou menos isso: dou graças ao Pai porque vocês têm vivido uma vida fiel a Jesus. Vocês têm crido nele regularmente. Quando aparecem os obstáculos da vida, vocês confiam nele para conseguirem passar por tudo isso. Quando lidam com pessoas difíceis, vocês confiam no Senhor para lhes ajudar nesses relacionamentos. Quando se deparam com uma situação que faz parte do plano de Deus, mas é difícil de entender, vocês não entram em pânico. Vocês se deleitam.

0: Isso equilibra tudo, você não acha? A lealdade para com Deus é algo vertical. Eu vivo minha vida para agradá-lo, obedecê-lo, seguir seus ensinamentos, passar para os outros o que eu tenho aprendido. Para Cristo, isso é lealdade. Agora, o fim do verso 15 também diz: seu amor por todos os santos. Por favor, observe, são todos os santos, não só os santos da sua igreja ou os santos do grupo de estudo bíblico, e não só os santos que se parecem e cheiram como você, ou aqueles santos que têm a sua idade, ou aqueles santos com os quais você se relaciona bem melhor do que com aqueles outros. Ele diz: por todos os santos. Vou acrescentar algo aqui que precisa ser dito como uma forma prática de admoestação. Você precisa das duas coisas para viver uma vida equilibrada. Você precisa da verdade que guia você até essa lealdade a Cristo, e você também precisa das pessoas. Se a verdade que está em você tem te afastado de pessoas, há algo errado com o que você tem ouvido. Nossa lealdade a Cristo deve se converter no amor uns pelos outros.
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1: As boas novas de Deus para você memorizar esta semana aqui na BBN encontram-se em Apocalipse capítulo 21, versículo 4. E Deus limpará de seus olhos toda lágrima, e não haverá mais morte, nem pranto, nem clamor, nem dor, porque já as primeiras coisas são passadas. Mais uma vez, e Deus limpará de seus olhos toda lágrima, e não haverá mais morte, nem pranto, nem clamor, nem dor, porque já as primeiras coisas são passadas. Estas são as boas novas de Deus para você memorizar esta semana aqui na BBN.

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0: 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Ouça agora esta verdade bíblica. São várias as razões que nos levam a comer as sobras do almoço ou do jantar no dia seguinte. E alguns de nós até gostam de comida requentada. No Velho Testamento, no entanto, encontramos três ocasiões em que era proibido comer as sobras no dia seguinte. A primeira ocasião era a Páscoa, a segunda, o maná no deserto e a terceira, a oferta de ação de graças. Estas três ocasiões estão diretamente ligadas à gratidão. Ali havia um senso de urgência de se expressar gratidão como uma forma de testemunho da fidelidade de Deus na vida do seu povo. Aí vemos a ideia de que não se pode deixar a gratidão para o dia seguinte. Pela fé, devemos expressar a nossa gratidão a Deus sem esperarmos para ver como as coisas vão se desenrolar. Em 1 Tessalonicenses, capítulo 5, lemos: em tudo dai graças, porque esta é a vontade de Deus em Cristo Jesus para convosco. A gratidão é um sacrifício de fé que reflete a nossa confiança na vontade soberana de Deus. Enquanto que podemos comer as sobras de hoje no dia seguinte, nós não podemos guardar a gratidão para o amanhã, pois a gratidão requentada apenas demonstra nossa falta de confiança no Senhor. Seja grato ao Senhor hoje, louve-o aí aonde você se encontra neste momento. Eu sou Eduardo Steibel e encerro com uma palavra dos Salmos. O Senhor é bom e a sua misericórdia dura para sempre.
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1: Temos diante de nós os 28 versos do capítulo 45, mas antes de entrarmos no texto, vale a pena recordarmos o final do nosso programa passado, onde vimos Judá ter uma atitude extraordinária ao se colocar como substituto no lugar de Benjamim. Quando Judá proferiu essas palavras, do versículo 33 do capítulo 44, agora, pois, fique o teu servo em lugar do moço por servo do meu senhor, e o moço que suba com seus irmãos, na verdade, Judá estava colocando-se no lugar daquele que fora considerado culpado. E sem saber, Judá estava sendo usado por Deus para nos lembrar a pessoa de Jesus Cristo, que tomou o lugar, o nosso lugar, o lugar do pecador, na cruz do Calvário. É assim que Deus fez e é assim que Deus faz. Por toda a história da humanidade, Deus veio dando indicações de que traria para nós uma grande salvação, totalmente provida por Ele mesmo. Por isso dizemos que o ponto mais culminante do Evangelho se dá quando Cristo substituiu, e ainda hoje substituiu, o pecador. Deus provou o seu amor para conosco, sendo nós ainda pecadores, escreveu o apóstolo Paulo aos Romanos. Mas o Senhor fez cair sobre ele a iniquidade de todos nós. Desde o Antigo Testamento, desde a antiguidade, nós temos sido apresentados a uma redenção especial da parte de Deus para nós. O Antigo Testamento tem colocado a toda a humanidade a oferta do Evangelho Redentor. Cristo, quando esteve entre nós, anunciou claramente esse plano salvador de Deus. Os apóstolos pregaram esse mesmo plano salvador divino. A igreja proclamou e é desafiada a proclamar essa mesma mensagem de salvação. Esta é a grande mensagem do Evangelho. E esta verdade foi bem ilustrada pela disposição de Judá de substituir a Benjamim, tido como culpado. Mas vamos agora ao capítulo 45, onde José se dá a conhecer a seus irmãos. Nessa narrativa de perdão e reconciliação, José apresenta-nos um modelo de submissão ao plano eterno e misericordioso de Deus. José mostrou que todo o mal praticado pelos seus irmãos contra ele, na verdade, era parte do plano secreto de Deus, elaborado com o objetivo de salvar não somente a ele, José, mas o seu pai Israel, como também toda a sua descendência e até mesmo os seus irmãos que o tinham vendido como escravo. Querido amigo, será que podemos agir dessa mesma maneira? Será que temos fé suficiente para crermos que mesmo os males fazem parte do plano misericordioso de Deus para nós e para aqueles que convivem conosco? Será que eu e você temos a mesma atitude tranquila, paciente e perseverante de José? Será que quando eu, Itamir, e você que me ouve agora, somos submetidos às provas mais difíceis, podemos reconhecer a soberania divina sobre as nossas vidas? É, meu querido amigo, esse é o desafio da palavra de Deus para cada um de nós. Veja agora o verso 1. Então José, não se podendo conter diante de todos os que estavam com ele, bradou: fazei sair a todos da minha presença. E ninguém ficou com ele. Quando José se deu a conhecer aos seus irmãos, José mandou que todos os egípcios saíssem do lugar onde ele estava com seus irmãos. Ninguém podia ficar ali. Aquela era uma reunião muito especial. Era, na verdade, uma reunião familiar. se bem que os seus irmãos ainda não o sabiam. José não se continha mais. Ele ia revelar-se aos seus irmãos. Todos os estranhos deviam sair. José e seus irmãos ficaram sozinhos. Era um momento especial. E o verso 2, então, nos diz o seguinte: e levantou a voz em choro, de maneira que os egípcios o ouviam e também a casa de Faraó. José não conseguiu mais controlar as suas emoções. Realmente havia bastante motivo para emocionar-se daquela maneira. Todo aquele processo era demais para uma pessoa suportar. José tinha sido dado como morto pelos seus irmãos. Esses irmãos estavam na frente de uma autoridade egípcia. Não era José. Para eles, José já tinha morrido. José não tinha esperança de ver novamente a sua família. Mas ali estavam eles agora, todos reunidos. E José esperava encontrar-se brevemente com seu pai. Tudo isso mexeu profundamente com o íntimo de José. José vinha retendo as emoções já durante vários dias. Talvez durante, quem sabe, alguns meses desde a primeira viagem dos seus irmãos ao Egito. E agora, com a presença de Benjamim no Egito, ele não conseguiu mais se conter. Ele fez tudo para controlar as emoções. Mas agora José levanta a voz e chora. E chora alto. Chorou a ponto de muitos ouvirem lá de fora. E até no palácio de Faraó, seu choro foi ouvido. No verso 3, José recobra o controle e diz a seus irmãos: eu sou José, eu sou José. Querido amigo, que declaração, que surpresa. Ninguém naquela sala poderia esperar ouvir aquilo. Nenhum dos 11 filhos de Israel acreditou naquilo que ouviam. Nenhum deles poderia supor que ouviria dos lábios daquele senhor da terra do Egito, daquela autoridade máxima do Egito, uma declaração como aquela. E José continuou: vive ainda meu pai? E os seus irmãos não lhe puderam responder nada porque ficaram atemorizados diante dele. Realmente, os seus irmãos ficaram tomados de grande medo. Estavam eles diante de José, aquele mesmo a quem eles venderam décadas atrás como escravo para o Egito. Agora José estava diante deles, não mais como escravo, mas como dono do próprio Egito, tão importante e tão poderoso como o Faraó. Tinham razões esses homens para temerem, lógico. Aquele rapazinho de 17 anos, que tinha sido vendido injustamente como escravo para o Egito, agora era o dono do Egito. Era poderoso. E eles todos estavam nas suas mãos. Você pode imaginar qual era o sentimento deles? Eles temeram muito. Mas será que eles tinham razão em ter medo? Em parte, sim. Diante do grave pecado que cometeram contra José, eles deviam ter medo. Mas em parte não, porque José sempre foi um jovem e um homem de Deus. José não tinha nenhum sentimento de vingança. Não era esse o espírito de José. Seu coração era grande demais. Ele não alimentava ódio nem ressentimento. José estava pronto para perdoar. No seu coração estava o próprio Espírito de Deus. José sabia que a sua história de vida estava sob o controle de Deus. As suas palavras indicam esta convicção. Então, podemos prosseguir, e eu quero que você preste atenção bem nos versículos 4 a 9. Disse José a seus irmãos: agora, chegai-vos a mim. E chegaram-se. Então disse: olha, eu sou José, o vosso irmão, a quem vendestes para o Egito. Agora, pois, não vos entristeçais, nem vos irriteis contra vós mesmos, por me haverdes vendidos para aqui. Porque, para a conservação da vida, Deus me enviou adiante de vós. Porque já houve 2 anos de fome na terra, e ainda restam 5 anos em que não haverá lavoura nem colheita. Deus me enviou adiante de vós para conservar a vossa sucessão na terra e para vos preservar a vida por um grande livramento. Assim, não fostes vós quem me enviastes para cá, e sim Deus. Ele me pôs por pai de Faraó e senhor de toda a sua casa e como governador em toda a terra do Egito. Apressai-vos, subi a meu pai e dizei-lhe, assim manda dizer o teu filho José, Deus me pôs por senhor em toda a terra do Egito. Desce a mim, não te demores. Querido amigo, nós estamos aqui vendo o tamanho da fé de José. Por isso podemos dizer que José de fato era um homem de fé. E por que podemos fazer essa afirmação? Ora, porque encontramos o seu nome em Hebreus capítulo 11, o capítulo dos heróis da fé. Confira depois nos versículos 21 e 22. E com a repetida afirmação de que Deus me enviou, no versículo 5, no versículo 7 e ainda no versículo 8, e ainda no verso 9, Deus me colocou, José, ao repetir essas frases, nos dá o centro teológico dessa história. Nessas afirmações, nos é demonstrado que Deus supervisiona e controla toda a ação humana para atingir e fazer cumprir os seus bons e misericordiosos propósitos eternos. Sim, nesses versos, através das palavras de José, encontramos de modo inquestionável a declaração da soberania de Deus. Ali estava José, alegre e confiante, diante dos seus irmãos. Ali estavam seus irmãos, apavorados e temerosos diante de José. Mas ele começa a explicar aos seus irmãos como ver a vida sob o prisma divino. José mostrou sua total confiança no Senhor. José mostrou-lhes que aqueles acontecimentos do passado que culminaram com a sua venda como escravo para o Egito, não deveriam ser interpretados de qualquer forma ou de uma maneira superficial. José era realmente um crente. Era um crente que cria na existência de um Deus pessoal que está presente em todos os acontecimentos da nossa vida. Portanto, querido amigo, quem crê num Deus assim deve interpretar corretamente os fatos da sua vida. Para um homem descrente, para um homem crédulo, um evento na vida, no lar, no trabalho, pode representar uma tragédia. Mas para o verdadeiro crente, não. Um acontecimento desagradável pode ser o caminho providencial de Deus para se alcançar experiências especiais. Não importa o que seja, tudo coopera, tudo contribui para o bem daqueles que amam a Deus, daqueles que foram chamados segundo o seu propósito. José garantiu a seus irmãos que não havia motivo para ficarem atemorizados, porque o que eles fizeram lá no passado havia sido usado por Deus para servir de instrumento de salvação para o Egito, para muitas nações e principalmente para salvar a sua própria vida e preservar assim a descendência da sua família, da família de Abraão, de Isaac e de Jacó, seu pai. Essa sim era verdadeiramente importante. Esse plano a ser cumprido era a maneira para se ver os acontecimentos até ali, vividos por todos eles. Amigo, você percebe como podemos encarar a história da nossa vida? José entendeu que era um instrumento usado por Deus para possibilitar e preservar aquela descendência eleita. A tal ponto ele tinha essa convicção que afirmou, assim não fostes vós quem me enviastes para cá, mas sim Deus. Você consegue ver a ação de Deus nos acontecimentos da sua vida diária? É a sabedoria máxima que podemos ter nesse mundo, querido amigo. Se não se consegue ver Deus agindo no seu viver, ore ao Senhor e peça que Ele lhe mostre a vida sob o seu divino olhar. Mas vamos voltar ao texto. Nos versículos 10 a 13, José dá as últimas orientações e garantias aos seus irmãos de que teriam total sustento na terra do Egito, com o objetivo de sensibilizar Israel. Ele queria, de qualquer maneira, trazer o seu velho pai para o Egito. Ele queria que Israel deixasse Canaã e viesse com tudo que era seu, com toda a sua família, para a terra do Egito para morar com ele. Os versos 14 e 15 nos mostram um momento de despedida e com muito mais emoção, com muita alegria, com os corações aliviados e com a certeza de que Deus estava no controle, José chorou ainda mais quando abraçou Benjamim. Benjamim também chorou. José beijou a todos os seus irmãos e chorou com todos eles. Quanto tempo havia passado? Eram mais de 20 anos. Agora ele era um homem de aproximadamente 39 a 40 anos, e aquele momento era um momento muito especial. Seus irmãos tinham a missão de convencer o pai Israel a descer ao Egito. Não havia condições em Canaã de tornarem-se uma grande nação que servisse aos propósitos divinos. Havia fome, havia escassez em Canaã. No momento, a gravíssima seca, a fome e também a grande idolatria desqualificavam Canaã como a terra para a família de Israel. Mas a terra de Gósen, no Egito, ah não, essa ofereceria as melhores condições para que os planos divinos fossem alcançados. Voltando ao texto, nos versículos 16 a 20, vemos o grande interesse revelado pelo próprio faraó pela vinda de Jacó ao Egito. Faraó pediu que José confirmasse o convite para que Jacó, para que Israel e toda a sua família voltassem ou viessem para o Egito, pois ele lhes daria o melhor da terra do Egito para morar. O faraó também ofereceu carros para o transporte, tanto de Judá, que era idoso, como para os seus netos bem pequenos e para suas mães. Como podemos notar, querido amigo, as portas estavam sendo realmente abertas e preparadas para a família de Jacó para vir para o Egito, pois contava com o apoio completo do rei do Egito, que pôs todas as melhores condições necessárias para facilitar a mudança e ofereceu as vantagens da melhor parte do Egito, que era a terra de Gósen. A mão de Deus estava operando em tudo isso. Deus usa os reis e os poderosos na concretização dos seus planos. Todos estão nas suas mãos. Os povos, as nações, as potências, todos estão nas mãos de Deus. E Deus, o Senhor da terra, move os homens e as circunstâncias na concretização dos seus planos eternos. Podemos ter certeza disso. Mas, olhando agora para os versos 21 a 24, o texto nos mostra ainda que os irmãos de José ganharam, além das provisões, eles ganharam vestes festivais, vestes bonitas. Mas veja só, Benjamim ganhou, além das vestes, e foram 5 vestes para ele, ele ganhou 300 moedas de prata. O texto mostra que José também enviou ao seu pai 10 jumentos carregados do melhor do Egito e 10 jumentos carregados de provisão para o caminho. Querido amigo, como vemos, esse era um grande carregamento para Canaã, que se achava empobrecida grandemente pela seca e pela estiagem. Se não fosse aquela provisão divina, se não fosse José, toda a sua família morreria de fome. Mas vemos que havia abundância no Egito para cobrir o resto da seca, isso é, restavam ainda 5 anos daquele período de seca. Com 2 anos de seca, o povo de Canaã já enfrentava riscos muito grandes, e tendo pela frente mais 5 anos, ora, significava que a descendência eleita já não existiria mais, a não ser que Deus interviesse milagrosamente de uma ou outra forma. Depois de tudo isso, José se despediu dos seus irmãos, mas antes recomendou-lhes que não contendessem pelo caminho. José sabia muito bem que, diante de todas aquelas revelações, provavelmente eles ficariam discutindo uns com os outros. Estariam mais preocupados em culpar um ao outro do que agradecer a Deus pela salvação tão especial até agora. O texto prossegue e nos versículos finais, 25 a 28, relata-nos esse texto que Jacó quase morreu ao ouvir a maravilhosa notícia de que José ainda estava vivo e era o governador da terra do Egito. Querido amigo, você pode imaginar que alegria sentiu Jacó, Israel, ao saber de todas essas novidades? A alegria foi tão especial que a Bíblia diz que ele quase desfaleceu. Sim, Deus, mais uma vez, foi-lhe fiel. Depois que ele viu os carros que José enviara para levá-lo ao Egito, reviveu-lhe o espírito e Israel então disse, conforme o versículo 28, basta, ainda vive o meu filho José, irei e o verei antes que eu morra. Se encheu de ânimo o ancião Jacó. Querido amigo, terminamos assim esse estudo. Com gratidão em nossos corações, nós louvamos a Deus e a você pela sua companhia e por tantas lições que esse trecho da palavra nos trouxe. Minha oração é que essas lições façam você se aproximar cada vez mais do nosso Deus. Espero por sua companhia no próximo programa. Que Deus te abençoe.
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1: O preço do discipulado. Que a salvação do ser humano é obra baseada exclusivamente na graça de Deus é fato confirmado e estabelecido nas Escrituras. Nem méritos nem obras possuem qualquer valor para a nossa salvação, como bem é definido no capítulo 2 da carta aos Efésios. Porque pela graça foi salvos por meio da fé. Isso não vem de vós, é dom de Deus. Não vem das obras, para que ninguém se glorie. Quanto nos custa a salvação? Nada, responde a Bíblia. A salvação é uma obra completa realizada por Jesus na cruz. Porém, essa mesma graciosa salvação inclui e alcança absolutamente tudo o que somos e possuímos. Como o Senhor Jesus nos adverte nos últimos versículos do capítulo 9 do Evangelho de Lucas. O texto registra que um primeiro homem diz a Jesus: Senhor, seguir-te-ei para onde quer que fores. Eis aqui um pretenso discípulo disposto a tudo pelo Mestre, que, conhecendo o ambicioso e instável coração humano, lhe responde: As raposas têm covis e as aves do céu ninhos, mas o Filho do Homem não tem onde reclinar a cabeça. O que Jesus lhe faz ver é o preço que um discípulo precisa calcular antes de tomar sobre si o jugo do discipulado. Assim, pois, qualquer de vós que não renuncia a tudo quanto tem, não pode ser meu discípulo. Ser discípulo de Jesus custa absolutamente tudo quanto possuímos. Um segundo homem recebe a oportunidade do discipulado no capítulo 9 de Lucas e disse ao outro: segue-me. Mas ele respondeu: Senhor, deixa que primeiro eu vá enterrar meu pai. A razão apresentada por este homem para não seguir a Jesus imediatamente revela que isso não era prioridade em seu coração. A seus discípulos, o Mestre deixou claro que priorizar o discipulado total é uma exigência acima da própria família. Se alguém vier a mim e não aborrecer a seu pai, mãe, mulher e filhos, irmãos e irmãs, não pode ser meu discípulo. E até mesmo acima da própria vida. Se alguém vier a mim e não aborrecer ainda a sua própria vida, não pode ser meu discípulo. Esta é a razão da resposta de Jesus a este segundo homem convidado a segui-lo. Deixa os mortos enterrar os seus mortos, porém tu vais e anuncia o reino de Deus. O discipulado exige prioridade total. Encontramos ainda um terceiro homem sendo convidado por Jesus a segui-lo. Ao que responde: Senhor, eu te seguirei, mas deixa-me despedir primeiro dos que estão em minha casa. A razão deste terceiro homem para não aceitar o discipulado era o apego ao que teria de deixar para trás. Certamente, ao encontrar seus familiares e lhes informar que estava deixando tudo para seguir a Jesus, estes lhe convenceriam a não tomar tal atitude. A resposta de Jesus a este homem foi: ninguém que lança a mão do arado e olha para trás é apto para o reino de Deus. Ou seja, se o discípulo tiver a oportunidade de voltar, ele provavelmente o fará. É necessário que todo aquele que segue a Jesus cumpra sua exigência. Então disse Jesus aos seus discípulos: se alguém quiser vir após mim, renuncie-se a si mesmo, tome sobre si a sua cruz e siga-me. Quanto custa a salvação? Nada. Ela é absolutamente pela graça. Quanto custa a nós seguir a Jesus? Tudo. Pela simples razão que não há tesouro neste mundo que se compare a Jesus Cristo. O discipulado não é um preço,

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1: 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Hoje eu quero falar sobre guerra de informações. Guerra de informações, e o nosso texto se encontra em 2 Crônicas 32, versos de 1 a 23. O mundo está vivendo uma guerra, não de armas de fogo, não de armas nucleares ou químicas, mas uma guerra de informações. Todos estão lutando para ter o monopólio das narrativas. O Brasil e o mundo estão divididos e polarizados. E até as famílias estão brigando entre si por causa do tipo de informação que acreditam. As informações falsas, verdadeiras ou meio falsas sempre foram utilizadas para desestabilizar uma sociedade, uma nação, uma família. Em 2 Crônicas, capítulo 32, o nosso texto, o rei da Síria, Senaqueribe, usou exatamente essa estratégia da informação para derrotar a grande nação de Judá, sem precisar derramar uma única gota de sangue sequer. Ele enviou mensageiros para falar ao povo de Judá, não só por meio da escrita, mas principalmente por meio da fala, a fim de criar medo e pânico na população de Judá. Ele conseguiu. Se não fosse por uma intervenção divina, hoje Israel não existiria. Os judeus teriam desaparecido da face da terra, assim como os eteus, os cananeus e os filisteus. Jesus avisou que os últimos dias seriam caracterizados por uma guerra de informações, quando ele disse: e ouvireis de guerras e de rumores de guerras. Rumores são informações que são transmitidas para roubar a nossa paz. Meu amado ouvinte, não se engane, nós todos estamos envolvidos em uma guerra de informações. Goste ou não, queira ou não, nós todos estamos envolvidos em uma guerra de informações. E como nós ouvimos e como nós acreditamos nas notícias, faz toda a diferença em nossas vidas. A vantagem da igreja é que nós temos uma fonte de informação completa, uma fonte de informação perfeita e segura, que se chama a Palavra de Deus. Ela está acima da política, ela está acima da ciência e ela está acima da própria religião, para quem acredita que é Deus falando por meio dela. O que precisamos saber sobre a guerra de informações que está em curso nos dias de hoje? Toda informação, por mais importante que seja, possui três aspectos comuns. Primeiro, a sua iniciação, depois a sua intenção e, finalmente, a sua opção. Iniciação, intenção e opção. Em primeiro lugar, chama sua atenção: qual ou quem é a fonte da notícia? Qual ou quem é a fonte da notícia? Estamos no texto de 2 Crônicas, capítulo 32, verso 1. Depois destas coisas e desta verdade, veio Senaqueribe, rei da Assíria, e entrou em Judá, e acampou-se contra as cidades fortificadas, e intentou apoderar-se delas. Depois destas coisas, ou seja, depois destas verdades, se refere a várias medidas honestas, medidas espirituais, que o rei Ezequias havia adotado em seu reino, mas, ao invés de paz, ele recebeu notícias que haveria guerras. Notícias de que haveria guerras. Isso prova que fazer o certo nem sempre gera os melhores resultados e que depois de toda montanha sempre existe um vale. Fazer o certo nem sempre gera os melhores resultados e que depois de toda montanha existe um vale. Ezequias tinha acabado de reformar o templo do Senhor quando recebeu a notícia sobre a invasão do exército da Síria. Senaqueribe já havia conquistado várias cidades do reino de Judá, do reino de Ezequias, mas faltava-lhe Jerusalém, e nada iria detê-lo, nem mesmo todo o tesouro que havia na casa do Senhor e oferecido por Ezequias. Então, ele mandou avisar ao rei e aos moradores da cidade que em breve todos eles iriam morrer ou seriam escravizados. Portanto, a notícia, por mais verdadeira que tenha sido, ela veio de um predador, ela veio de um conquistador e ela veio principalmente de um ditador. A fonte da notícia é tão importante ou mais que a própria notícia. A fonte da notícia é tão importante ou mais que a própria notícia. O que precisamos saber sobre a origem, a fonte de nossas informações? Primeiro, o tempo da notícia. A Bíblia diz aqui, depois destas coisas e desta verdade. Depois de desenvolver o reino de Judá, depois de muitas construções faraônicas, o rei Ezequias passou a ser invejado pelas nações vizinhas. A ameaça de guerra chegou justamente no melhor momento espiritual e no melhor momento econômico daquele país. Muitas vezes o tempo, o timing, serve para nos mostrar se uma informação é de Deus ou se uma informação é do diabo, para provar as nossas vidas. Por exemplo, Jesus severamente foi tentado após 40 dias de jejum e logo antes de iniciar o seu ministério. Obra do diabo, com certeza, pois ele, o diabo, quer nos parar quando estamos servindo a Deus, nem que seja pela força. Desde o ano de 2016, o mundo passou a questionar algumas mudanças que estavam ocorrendo à surdina, sem o consentimento das pessoas. Mentiras sobre mudanças climáticas, identidade de gênero e principalmente abortos que estavam sendo realizados em massa. De repente, os países democráticos começaram a eleger políticos mais conservadores, digamos assim, sobre essas questões, o que deixou a grande mídia apavorada. No meio disso tudo, o coronavírus veio na hora certa para desestabilizar a sociedade e fazer o mundo se ajoelhar mais uma vez diante da ciência e da política. Os governos da Terra sabem disso? Provavelmente não. Mas nós, a Igreja, temos a obrigação de saber, pois Apocalipse 20, verso 3 diz que Satanás vive para enganar as nações. Não diz as igrejas, mas as nações. Além do tempo, precisamos analisar o teor da notícia. Veja o verso 13. Não sabeis vós o que eu e meus pais fizemos a todos os povos das terras? Porventura puderam de qualquer maneira os deuses das nações daquelas terras livrar o seu país da minha mão? Senaqueribe conhecia muito bem a arte da propaganda e do combate psicológico. Ele garantiu que Jerusalém teria o mesmo destino de outras nações, de outras cidades, mas sem levar em conta que Jerusalém não era como as outras cidades. Ela era diferente. E realmente os arqueólogos encontraram uma vala comunitária na antiga cidade de Laques, com mais de 1.500 restos mortais de pessoas que morreram pelas mãos de Senaqueribe. Então ele usou esta notícia para apavorar Ezequias e o seu povo. Porém, nenhuma notícia tem valor se não forem propagadas pelas pessoas certas. Senaqueribe enviou 3 de seus melhores homens para falar aos judeus: Tartã, Rabi Zares e Rabi Zaqué. Hoje em dia seria o mesmo que enviar o ministro da Saúde, o ministro da Defesa e o ministro da Economia para dar um recado em rede nacional. Como duvidar de autoridades assim? Não duvidamos. O teor da notícia era o de destruição em massa. Entreguem-se ou todos vocês serão mortos. Na época da pandemia do coronavírus, se você se lembra, o então prefeito de São Paulo mandou abrir 30 mil valas nos cemitérios da cidade e comprou 15 mil sacos para embalar os corpos. Pelo visto, ele achava que haveria mais mortos pela Covid-19 em São Paulo do que em Nova York, naquela mesma época. A mídia fez questão de anunciar tudo isso. Mas por quê? Por que dar esse tipo de notícia, de informação, para causar pânico na população? Afinal de contas, se tratava da maior prefeitura do país. Então, a primeira pergunta que você deve sempre fazer ao ouvir uma notícia: qual ou quem é a fonte da notícia? Graças a Deus, nós temos a palavra do Senhor, a Bíblia Sagrada, para nos ajudar a filtrar, peneirar todo e qualquer tipo de notícia que recebemos. Mas existe uma guerra de informação nos dias de hoje? Existe sim. E aqueles que não se cuidarem serão engodados, enganados, ludibriados e entrarão em pânico por causa do tipo de informação que estão recebendo. E se você deseja ouvir mais mensagens como esta, você pode fazer parte do nosso grupo de YouTube. Veja o endereço: TBM Ribeirão, TBM Ribeirão. Maranata, ora vem, Senhor Jesus.
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1: Bem-vindo a mais um programa Conferência Bíblica na BBN. No programa de hoje, acompanharemos o pastor Luiz Saião em sua série de pregações expositivas a respeito do livro do Apocalipse.